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acorda a vida, levanta bundão, acorda, parou, levanta a região, olha a hora, gente, olha a hora, 5 horas, 1 minutinho, está no ar, até as 8 da manhã, que judiação, o mais lindo comunicador do rádio brasileiro, sim, vida, não tem papo, não tem chulé, 19-3807-2237 é o nosso WhatsApp. Mande sua mensagem em texto, em áudio, dê a sua sugestão musical, mas não mande porcaria e nem repetida. Acorda, acorda.

0: dia. Pra começar e começar muito bem. Gino Franco e Moraí, meu cantinho favorito. Olha a hora, gente, olha a hora. São 5 horas, 5 minutinhos, 5 e 5. Eu muito obrigado a você que está nos atendendo preto da vida. Meninos e meninas, mocinhas e rapazes, bom dia, bom dia, bom dia. Ao policial militar, ao guarda civil municipal, bombeiros e seguranças, os nossos heróis anônimos do dia. Peraí, peraí.
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0: Vamos.
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0: Vamos trabalhar. Olha a hora, olha a hora. 5 horas, 5 minutinhos. Terça-feira, dia 11 de agosto. Parabéns, parabéns. Toda a saúde e felicidade do mundo pra você. Mas vamos acordar, vamos levantar. Não, não, não adianta chorar. Você tem dívidas a pagar. A pensão tá atrasada. A ex-mulher já tá no portão. Vamos trabalhar, vamos trabalhar. 5 horas, 6 minutinhos, 5 e 6. Me deixou a alegria do rádio, menino José Nildo. Bom dia, Bahia. Bom dia, Brasil. Bom dia.

0: dia, menino. Um abração também para outro garoto maravilhoso, Adriano Poli. Olha os milagres da vida. Adriano Poli já está acordado. Oh, meu Deus do céu, vai ser um dia abençoado. Cadê as crianças? Cadê as crianças? Que saudade. Seu Aluíria, a Dona Maria do Carmo. Bom dia, lindos. Bom dia. Cadê as crianças? Opa, peraí, o guerreiro.
1: Tudo bem com saúde? Bom dia, Pedro. Aqui as crianças, graças a Deus, estamos já acordados aqui. Tudo bem com saúde. E espero tudo bem com você. Ontem você não pôde trabalhar, tá tudo bem com você?
0: Muito serviço.
1: Então tá,
0: senhora.
1: Hoje tá
0: muito
1: tá bem, né? Então tá bom? Que Deus te proteja no serviço aí, que Deus abençoe você.
0: Muito obrigado, seu Aluir. Dá um beijão com todo carinho na menina aí, viu? Muito obrigado. Ô, seu Aluir, a Dona Maria do Carmo, um beijo. Olha o menino Wilson. Olha o garoto de Arcabas aí. Bom dia, bom dia, bom dia. Um abração pra você, viu, Wilson? Um abraço, fera. Dá um beijão na menina aí, a linda Silvana. Bom dia, família. Bom dia, o casal. Muito trabalho, gente. Muito trabalho, ó. Peguei uma empreitada braba nesse final de semana. Que não foi fácil. Não consegui terminar no sábado. Tive que continuar no domingo. Aí o patrão da fazenda aumentou o serviço. Ei, Deus do céu. Ei, minha Nossa Senhora, protetora dos locutores mentirosos. Bom dia, Diego Maciel. Ah, que sola da bola. Vai trabalhar, Diego, vai. Vai trabalhar que você tá precisando, Diego Maciel. Viu? Esse negocinho aí de você virar historiador de Sorocaba. Eu não sei não, meu. Esse Degão Maciel também, eu vou com vocês que devem enrolar no serviço, que é uma beleza. Deve enrolar no serviço, Bidé. Você está a cara do Pitu, Evo. Você quer que eu... Pode rimar? Pode rimar? Pode? Você quer que eu rime? Bidé e Pitu, Diego Maciel vai tomar sagu? É sagu. Ficou bom, sagu ficou. Vai trabalhar, Diego Maciel. Bom dia pra linda Sorocaba. Um abraço a Sorocaba. Quem nasce em Sorocaba é sorocabano. Quem nasce, não vou falar nada. Menina Maria Boisac, bom dia, lindona. Bom dia, linda. Bom dia, tudo bem com a família aí? Tô com saudade de cada um de vocês. Aliás, eu tava com uma saudade de judiar de vocês. Bom dia, menina Maria Boisac, linda, Limeira. Obrigado.
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Atenção aí, um pequeno assunto, uma grande informação. Muito cuidado com o bendito colesterol. Não é a primeira vez que eu falo sobre esse assunto, mas é de extrema importância. Sintomas do colesterol alto. Seu corpo, o nosso organismo, pode revelar e alertar. Fique atento aos sinais que você não pode, não devem ser ignorados. Mau hálito, arroto e gases, boca seca, suor frio, dor no peito, mal-estar, tontura, visão turva, sonolência, sensação de corpo pesado, inchaço e dormência, dores de cabeça. Esses podem ser sinais de colesterol alto, um fator de risco silencioso para doenças graves como infarto e AVC. Cuide-se, previne, faça atividades físicas, tenha uma alimentação mais saudável e também cuide da sua cachola. O corpo é uma máquina perfeita e dá sinais quando algo pode estar com defeito.

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0: 5h29.
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a loucura da vida. Ontem, quero deixar aqui uma coisa muito bem clara, muito bem informada. Baita empreita. Meu Deus, vou morrer de tanto.

baiano demais. Olha a hora, Luiz Marcelo Brolese é para a família, para o povo, é o nosso Luiz Paió. Vai trabalhar, Paió. Márcio Fanelli, direto de Andradas, Minas Gerais. Bom dia, menino. Um abraço também à família, em especial a Maria Tereza Martins. Já tocamos o modão, viu? Acorda mais cedo. Júnior.

0: Zaripoli, Vale Verde, trabalhar, Jandirá, trabalhar. Vamos, menina, para de enrolar aí, viu? Valmir Formiga, não é possível. O quê? O pintor que arrebenta corações já está de pé? Não é possível. Será? Eu tenho certeza, mas certeza absoluta de que ele já balançou a brocha hoje. Um abraço, Valmir, um abraço, garoto. Se cuide aí, saúde sempre, hein? Deixa eu ver quem mais tá com a gente. João Pavan, mais conhecido como João Empinadinho Pavan. Um abraço, João. Que mensagem linda, que mensagem motivacional. Bom dia, João, bom dia. Um abraço pra você, garoto. Um abração também ao nosso querido Benedito Zuelli. Ô, Zuelli, trabalhar, Zuelli, para de falar mentira. Ao menino Leandro, a família Pascoalon, fazendo a nova cinta, bom dia. Também ao nosso querido Josenildo Josiap Bahia, bom dia. Alexandre, oh, perdão, Adriano Poli, bom dia. Seu Aluíria, Dona Maria do Carmo, bom dia. Menino Wilson e a linda Silvana em Arcadas, bom dia. Diegão Maciel, trabalhar, Diegão Maciel. A bela menina Maria Voisac em Limeira, bom dia, obrigado, obrigado. Opa, por falar em menina, por falar em mulher bonita, um beijo, um carinho imenso pra família, viu? Denise, um abraço. Peraí, deixa eu pegar aqui, senão eu vou fazer. Denise Firmino, Arcadas, bom dia, linda, bom dia. Saúde aí pra família, viu? Obrigado pelo carinho sempre, dá um beijão na família. Olha a hora, gente, olha a hora. São 5h36, a viola não para.
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0: noticioso. Oh, Deus do céu. Que lugar gostoso, que lugar maravilhoso. Obrigado pelo fiado do final de semana. 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Aproveite, gente. Vamos para o posto de atendimento ao trabalhador em Amparo. Vagas, a oportunidade aí, né, de um novo emprego, ou de repente para você que está procurando, viu? Cuidado, quem procura demais não quer encontrar. O interessado deve comparecer na Central de Atendimento ao Cidadão da Prefeitura de Amparo, situada na Avenida Bernardino de Campos, 705, Ribeirão. Você, claro, deve levar RG e CPF para a realização do cadastro ou atualização do mesmo, encaminhamento para as vagas. Lembrando que o posto de atendimento ao trabalhador de Amparo atende na prefeitura, já falei o endereço, Avenida Bernardino de Campos, 705 Ribeirão, das 8 às 4 da tarde, de segunda a sexta-feira. Não perca a oportunidade, são mais de 45 vagas, entre elas você pode preencher ajudante de carpinteiro. Daí a oportunidade de uma ótima, sem dúvida, profissão. Ajudante de eletricista. Você começa aprendendo, depois pode montar a sua própria empresa. Ajudante de mecânico de tratores e máquinas. Ajudante de pátio. Ajudante de serraeiro. Assistente de vendas. Gente, o futuro está no posto de atendimento ao trabalhador em Amparo.
1: Deixou.

0: Cocker e Paraíso. Ferro, um abraço. Um lindo e maravilhoso dia. Também um abração, peraí, deixa eu só acertar aqui, pro garoto Sérgio Piccolo e família. Deu um probleminha no WhatsApp aqui, nós já estamos restabelecendo. 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Deixa eu aproveitar que a gente deu um pau, né? Vamos dizer assim, no nosso WhatsApp aqui. Já estamos restabelecendo, deixa eu ver aqui uma coisa. Menina Josana Gonçalves, um beijão pra você, Josana. Saúde sempre à família. Também ao garoto Luizinho. Luizinho e família, bom dia. Sérgio Piccolo, bom dia. Deixa eu ver aqui quem mais. Acho que deve ser o Francilon. Vou dar uma rodada aqui, a gente já volta já. Pera lá, rapidinho, pera aí.
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0: Haroldo Luizinho, bom dia. Magnão Mosqueto, bom dia. Wagner, nosso São Bernardo, um abraço. Obrigado, garoto. Também é o nosso querido, sempre. Deixa eu cumprimentar a galera que tá aqui, né? A linda Vair, de obrigado. Obrigado ao menino Maurício Mendonça, Formiga, Minas Gerais, obrigado. Wagner, no grande ABC, um abraço pra você, fera, saúde sempre aí. Tudo de bom à família, tá? Nosso encontro com Deus está no ar. 6:07. 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Aproveite. Aproveite este momento. Aproveite este agora. Ele não mais vai existir. Nunca mais. E também não sabemos quanto tempo falta. Sim, não sabemos quanto tempo falta. Por isso, tenha uma vida honesta. Tenha uma vida de respeito. Trabalhe, construa, realize seus sonhos. Procure fazer de sua família uma família boa, porque perfeita não existe. Trabalhe sempre em busca da prosperidade justa, honesta. Não, não, não. Não vá para o caminho errado. A dor vai chegar, a solidão vai chegar. Viva hoje e ajude a quem você puder. Mas não deixe de se cuidar. Não deixe de se amar. Não ande nas trevas. Você vai se arrepender.
1: O anjo do Senhor anunciou a Maria e ela concebeu do Espírito Santo. Ave Maria, cheia de graça, o Senhor é convosco. Bendita sois vós entre as mulheres e bendito é o fruto do vosso ventre, Jesus. Santa Maria, Mãe de Deus, rogai por nós, pecadores, agora e na hora da nossa morte. Amém. Eis aqui a escrava do Senhor. Faça-se em mim segundo a vossa palavra. Ave Maria, cheia de graça, o Senhor é convosco. Bendita sois vós entre as mulheres e bendito é o fruto do vosso ventre, Jesus. Santa Maria, Mãe de Deus, rogai por nós, pecadores, agora e na hora da nossa morte. Amém. E o Verbo se fez carne e habitou entre nós. Ave Maria, cheia de graça, o Senhor é convosco. Bendita sois vós entre as mulheres e bendito é o fruto do vosso ventre, Jesus. Santa Maria, Mãe de Deus, rogai por nós, pecadores, agora e na hora da nossa morte. Amém. Rogai por nós, Santa Mãe de Deus, para que sejamos dignos das promessas de Cristo. Oremos. Derramai, ó Deus, a vossa graça em nossos corações, para que, conhecendo pela mensagem do anjo a encarnação do vosso Filho, cheguemos, por sua paixão e cruz, à glória da ressurreição. Por Cristo nosso Senhor. Amém. Glória ao Pai, ao Filho e ao Espírito Santo, como era no princípio, agora e sempre. Amém.
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2: O relógio marcou. Vai trabalhar. Acorda. Levanta. Olha a hora.
1: 6:21, 6:21,
2: 11 de agosto.
3: Feliz aniversário.
2: Parabéns.
3: Saúde.
2: Uma felicidade do mundo pra você. Aqui está o mais lindo comunicador do rádio brasileiro. Ontem, ausente. Não era dor de dente. Um lindo e maravilhoso dia para cada um de vocês. Já eu conto a verdade. Já eu trago a realidade. Um abraço. Nossa, tá uma avalanche aqui, vai demorar um pouquinho. Peraí. Deixa eu ver aqui, peraí. Natal Filho, um abraço ao meninão trabalhador do Lanifício Amparo. Um abraço, Natal. Saúde, menino, saúde. Marcelo Vitorino, trabalhador. Ô, Migerbe, me permanece. Agora ele pegou gosto pelo rádio, vem fazer fofoca com o pessoal do Corneteiro. Um abraço, Mi, um abraço. Edson Dorigatti, obrigado, Itapira, bom dia. Valmir Casotti, fofoqueiro. Geraldo Oliveira, trabalhar.

Um abraço, Marcião. Se cuida aí, menino. Marcos Virgínio, obrigado pelo carinho. Fernandão Garcia ontem mandou bala em todo mundo. Entrou na mira do xerife a bala. Adilson Casotti, conhecido como Mr. Ranho do Morro do Piolho. Um abraço, meninão. Diz ele ser o mais sexy do aplicativo, ó. Diz ele ser o mais gostoso do aplicativo. Um abraço, Adilson Casotti. Bom dia. Um abração ao nosso querido pescoço, o melhor da história. Paina. Ô, Paina. Vamos trabalhar, Paina. Vamos trabalhar. A Mauri Cunha. Bom dia, Pinhalzinho. Bom dia, Pinhalzinho. Jair da Alarme, um abraço, garoto, obrigado pelo carinho. Quem mais está com a gente aqui? Zicão Parmeirense da Prefeitura. Zicão Parmeirense da Prefeitura, um abraço. Ô Matheus, para de enrolação, pai. Só dá risada, pegou o vício do Ademir, só dá risada. Trabalhar nada. Pelo amor de Deus, gente. Vamos trabalhar, vamos trabalhar. Peraí, deixa eu ver quem mais tá com a gente aqui. Peraí, peraí. A linda menina Josana Gonçalves, bom dia. Menino Luizinho, dá um beijão na mamãe, Dona Lourdes aí, dá um beijão. Sérgio Piccolo, obrigado. Um abraço. Peraí, deixa eu ver o garoto aqui, deixa eu ver quem é. Peraí, não vou fazer caca aqui. Um abração, peraí, peraí, deixa eu abrir aqui, deixa eu abrir aqui. Vagnão! Vagnão, um abraço pra você. São Bernardo, bom dia, obrigado, garoto. Um abraço também pra linda menina Vair de Calma, Vair de Sem Violência.

0: dia, Leonardo Lebê, trabalhar Lebê, Daniel Armeli, vamos trabalhar Daniel, vamos trabalhar Daniel. Um abraço ao Vagnão Mosqueto, Bidé, você é o melhor goleiro da história de Amparo. Nunca existiu um goleiro que segurava tão bem as bolas. Isso, enquanto eu agarrava as bolas, você ficava segurando o saco. Vai trabalhar, vai trabalhar. Um abração aí, Marcelo Vitorino, obrigado. Daniel Armelini, trabalhar, Daniel. Não é só fofoca, não. Um abração pro nosso querido Luciano Lopes. Jardim das Aves, ô Luciano, esse modão eu não tenho, cara. Não tenho, desculpa, ele toca, lembra muito de Portugal, aquelas coisas, não é? Eu lembro essa música, mas não tenho, não tem.
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0: Hoje a meta 19, é ir no anestesista. 38, opa, 07, não posso falar isso. Oh, não, não, filho, não vai dar 3, nada, Rogério. Vai dar nada, fica sossegado. Rogério, fica sossegado, vai dar tudo certo. E se morrer, nós faz um velório bonito. Nós toca a baitaca da brota no seu velório. 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

0: Bom dia, 6h28.
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0: Bom. Ei, bom dia.
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0: Tá todo mundo aí?
8: É, sou.

0: pode dar um fim.
1: Menina Barreiro,
0: no que o diabo fez
1: Jaguariúna. Bom dia, obrigado. Tião Carreiro e Pardinho. São 6h34, tem bate-papo, tem informação, mas antes, um abração pro meninão, seu Pedro Pires. Ô, seu Pedro, beijão pra família aí, viu? Saúde pra todo mundo, mas pra todo mundo mesmo. Deixa eu aproveitar aqui, né, gente? Deixa eu ver se tem mais alguém, se eu não pulei ninguém aqui agora. Peraí, peraí. Nós vamos bater papo. Caetano, Caetano, Curitiba, Paraná, Bideta gelado aqui. A menina Maria José e família, bom dia. Rogerião e a linda Terezinha em Vedreira, bom dia ao casal, bom dia família, obrigado. Deixa eu ver aqui, né? Um abração mais uma vez aí pro garoto Luciano Lopes. Jardim das Aves, bom dia menino, bom dia, saúde sempre. E também para outro garoto maravilhoso, Jair Fernandes, Espírito Santo do Pinhal. Bom dia garoto, bom dia família, bom dia essa cidade linda, maravilhosa. Já tive o prazer de jogar lá contra o famoso Ginásio Pinhalense. Vermelho e branco, as cores do time lá. 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Bate-papo, informação, atenção. A Vigilância Sanitária de Amparo reforça aos estabelecimentos comerciais que necessitam de licença sanitária de que renovação é anual, de acordo com a portaria CVS 01/2024. A orientação é de que o pedido de renovação deva ser protocolado a partir de 60 dias antes da data de vencimento, garantindo tempo hábil para a análise do processo e evitando a expiração da licença. O exercício de atividades sujeitas ao licenciamento sanitário com a licença sanitária vencida constitui irregularidade e poderá sujeitar o responsável a medidas administrativas e sanções previstas na legislação sanitária. Dúvidas podem ser tiradas com a Vigilância Sanitária, atenção, né, pelo endereço adm.visa@amparo.sp.gov.br e presencialmente no Paço Municipal, na Avenida Bernardino de Campos 705, Ribeirão, das 8 às 4 da tarde, de segunda a sexta-feira. Fique de olho na sua licença sanitária e estabelecimentos comerciais, ok? A Vigilância Sanitária está dando o recado. É melhor você se atentar e pare com aquela mania de brasileiro deixar tudo pra última hora, hein?
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0: Galás. Um abraço ao Zelão, o único bonito do Vale Verde. Um abraço ao homem mais bonito do Vale Verde, Zelão, gatão, bom dia, garoto. E um abraço também, também ao nosso querido meninão Benedito, Jardim Brasil Amparo, bom dia, fera, bom dia. E mais uma vez ao Jair Fernandes, Espírito Santo Pinhal. O clima, o tempo está no ar. 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Atenção aí, o dia vai ser de sol. Pouca, quase nada a possibilidade de chuva. Mas a temperatura continua, vamos dizer assim, fresquinha, fresquinha. Nesse momento 14 e a máxima é 22. A partir de amanhã, pode se preparar porque o calor vai chegar. Pode se preparar aí. Há perspectivas de 33 graus, mínimas de 22. O verão é a primavera, sabemos, mas o famoso veranico, bem-vindo aí. Hoje continua fresquinho. 14 agora, máxima de 22. 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

0: porco tinha ganhado mais. Bom dia, meninos Zelão, bom dia. 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

0: dia, bom dia. Valderi e Misael, eu já volto.
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0: Bom dia, 7 horas.
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20 minutinhos, terça-feira, 11 de agosto. Parabéns, parabéns, toda a saúde do mundo. Aqui está o mais lindo comunicador do rádio brasileiro. Não tem bafo, não tem chulé. Esse é o Bidé. Nunca, nunca perdeu um dia de serviço. Jamais chegou atrasado, nem sequer toma mel. Vamos na alegria da vida. Ontem a minha ausência foi em virtude de muito trabalho. Acertei uma empreita na última sexta-feira à tarde. Fazenda Encantada. 3.000 pé de café. Não poderia ficar nenhum sem de pé. Fui lá, aí tive que voltar ontem. Não deu tempo no final de semana. Muito serviço, muita lida. Então ontem dei uma estendida. Mirtão, ei, Mirtão Ferreira, um abraço, menino. Toda a saúde do mundo pra você, garoto. Cabeça no Jardim Brasil, bom dia, obrigado, fera. Mais uma vez, Pedro Pires, para, Pedro, Pedro, para, Pedro. Beijão pra família, menino. Saúde pra todo mundo aí. Tico Vantim, garotão trabalhador. Ademir Tosco, nossa senhora. Ai, por que que eu taquei pedra na Santa Cruz, rapaz? Por que que eu fiz um bazar com as roupas da minha mãe? Ademir Tosco e Matheus, tem ou não tem pecado? Não tem outro que nem eu. Valdir China, Ave Maria. Trabalhar, trabalhar, China, vamos trabalhar. Um abraço, garoto. Obrigado pelo carinho, Geraldo Oliveira. Deixa eu ver quem mais aqui, rapidinho, rapidinho. Migerbe, Parmerense, trabalhar-me. Um abraço ao Brolesse, a Mauricunha, obrigado. E Yolanda Marinelli, bom dia, menina linda, bom dia. Um abraço também ao Miro, Jardim Silmar, Amparo, obrigado pelo carinho, garoto. Peraí, deixa eu ver aqui, tem que abrir os blocos, gente. Doutor Afonso, o advogado do amor, bom dia, doutor, bom dia. Um abraço ao Zicão Parmerense, obrigado pelo carinho. Deixa eu ver quem mais tá com a gente aqui, pera lá, rapidinho aqui, rapidinho aqui. Vamos lá, Rogério. Ideia, não, fica tranquilo, olha. Se morrer, não é só um velório bonito. Fica sossegado. Ei, rapaz, coisa mais bonita que tem é velório, hein? A turma fazendo fofoca, o café passando, o defunto esfriando. E assim vai. Esquenta a cabeça, não. Nós toca, eu chego lá, cocô. Eu levo a caixa de som, lacatica, lacatoca, lacatica, lacatoca, lacatica, lacataca. Oh, ele gostava da música. Quantas vezes eu toquei, tudo bem que ele pedia. Um abraço pra linda menina Maria José, o garoto Caetano, Curitiba, Paraná, obrigado. Jair Fernandes, Espírito Santo, Pinhal, Celão, o mais bonito do Vale.

0: preparado, Marina Stefano. Ah, família linda, bom dia, Maria. É, nossa senhora, não cabe mais troféu na casa dela. Um abraço, linda, até Bermiro. Um abraço, o que o Galassi quer? Fala, Galassi, bom dia.
1: O Nelson Rubens.
0: O quê?
1: Deixa a música tocar até o fim, ó. Puta modona, bonita no finalmente da música, que é a parte mais bonita, você corta.
0: Ô, Galassi, vai trabalhar?
1: Falando, boca aberta.
0: Vai trabalhar, boca aberta é a nona.
1: Deixa a música tocar.
0: Vai trabalhar, boca aberta é a nona. Ruim de bola. A única coisa que ele sabe fazer é consertar a moto também. Ah, trabalhar, vai. Um abraço, ó. Quem vai? Ó, o Zé Luiz da minha saudade. Nunca pediu essa música do Oi Passarinho. Nunca pediu. É a primeira vez que ele pede a música do Oi Passarinho. Ô, Zé Luiz, você. Não, aqui nós não fala o português, gente. Aqui nós fala o dia a dia. Você e o Carlitinho. Vai trabalhar os dois que tá precisando. Vai trabalhar. Ah, Regina. Regina Teixeira Galo. Bom dia, linda. Bom dia. Eu tava com saudade de vocês. Outros que eu nem dormi, gente. Eu nem dormi de tanta saudade que eu tava. Fiquei enrolando na cama. E vai daqui, e vai dali. Ô Zé Luiz, a minha saudade, vai trabalhar, Bidé. Toca o dói passarinho. Toca o dói passarinho. Vai trabalhar, gente.
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0: bom dia, bom dia. São 7:19, 7:19. Mais uma vez aqui, como sempre, né? Os nossos destaques do esporte traz aí pra você aí. Peraí, deixa eu ver. Zé Luiz, bom dia, um abração. Deixa eu finalizar aqui, né, gente? Tudo de bom pra você. Gente, tem vários pedidos musicais. Tenha um pouco de paciência, por favor, tá? Só um pouquinho aí, porque tem muitos pedidos aqui. Então, às vezes, atrasa um pouquinho em virtude do seu pedido, tá ok? Um abraço com todo carinho, a linda menina Lu Oliveira, Jardim Brasil, bom dia. Bom dia, lindona, um abraço pra você. Saúde sempre pra família, tá bom? Vamos aí para o nosso destaque do esporte, trazendo o final de semana, Campeonato Municipal Varziano, né? Pera aí, deixa eu só trazer aqui os resultados, né? Primeira divisão. 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No último domingo, tivemos 6 jogos aí pelo Campeonato Municipal Varziano de Amparo, que aliás está bombando. O Rio Branco Esporte Clube estava lotado no último domingo. Graças a Deus, tudo tranquilo. Tranquilo, que é importante, né? Torcer sim, respeitar é a grande vitória. O 53º Campeonato Varziano de Amparo teve 4 jogos domingo, dia 9 agora passado. Pela primeira divisão no campo do Rio Branco Esporte Clube, o Mocidade estreou com vitória sobre o Esquadrilha pelo placar de 3-1. Na sequência, um jogão de bola, modelo e panela. Modelo levou a melhor 6-3, mas foi um jogo muito equilibrado, apesar do placar. No distrito de 3 pontos, pela segundona, Amigos da Bola venceu por 1-0 sobre o Moreirinha. Já o Máfia fez a sua estreia e bateu o Arapiraca pelo placar de 3-0. Domingo, dia 16, agora os jogos que abrem o Grupo C da segunda divisão Bargunça. Começa a disputa às 8h30, mais uma vez no distrito de 3 pontos contra o Vila Real. Na sequência tem PSG e Promessas. E aí, portanto, os jogos do próximo domingo também para você aqui em Bida Show, Campeonato Municipal Varziano Amparo 26.
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0: Bom dia, 7:30.
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0: abraço, um beijo à família Terezinha Siqueira, Jardim Brasil Amparo, obrigado pelo carinho, viu? Um beijão a todos aí, um abraço ao meninão Zé Luiz, a Avenida Saudade, bom dia, obrigado, viu? Beijão mais uma vez para a nossa sempre apressada Regina Teixeira H. Tem uma pressa que eu nunca vi, viu? Vamos agradecer, gente, aos nossos momentos agora aqui, tá bom? É o nosso momento. 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Um abraço ao menino goiano, santista goiano, bom dia goiano, também a linda Isabel Casotti e família, bom dia Isabel, bom dia pra família aí, e mais uma vez a linda Lu Oliveira, Jardim Brasil Amparo.
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2: Bom dia, antes da música, nossa, viu, agora eu coloquei no tablet e ficou melhor ainda. Eu postei. Mari Pandinha, bom dia, boa tarde, boa noite.
3: Bom dia, boa tarde, boa noite, padre.
2: Pra minha surpresa, o Mário acompanhou tudo. E eu achando que eu fui repetindo por causa de você, Mário. Oh, se eu soubesse que você tava desde o início, ficava repetindo a história toda vez.
3: Tava desde o início, padre.
2: Então é legal porque, ó, agora eu fico mais feliz. Por quê? Se passa alguma coisa por mim, do Mário não passa. Esse aí, Pandinha, você é testemunha, né?
4: Zagueirão, padre.
2: Nossa, ele é incrível, tá? Não, ele é goleiro, tá? E não é frangueiro, tá? E peca mesmo, tá? Mas voltando, retire. Então, falamos várias coisas que eu tô falando pra quem tá pegando de surpresa. Todo dia agora, já tô me adaptando. 7 horas da manhã, eu tô fazendo a minha intimidade, né? Que é a coroa de São Miguel Arcanjo, que na verdade é o texto de São Miguel Arcanjo. Hoje seria depois do programa. Então, eu confesso a vocês, já tô reclamando um pouquinho, comecei 7 horas em ponto. A despertador ajudando, é lógico, e 7 horas em ponto, e foi fantástico, e será fantástico, tá? Então prepare-se que nós vamos começar, começa a dia 15, os 40 dias com o São Miguel Arcanjo. E eu fiz uma postagem hoje, que eu recebi, hora de quem eu não me lembro, mas achei tão lindo e vale a pena compartilhar. Mário, você tá com ela aí, Fácil?
3: Tá aqui, aberto aqui, padre. Tá?
2: Pra vocês terem uma ideia, quando você põe no computador, se puder, você tá no celular. Eu tô pus no tablet, que meu tablet é grande, tá? Eu tenho aqui, ele fica melhor ainda, porque as imagens falam por si só. Fantástico. Não sei quem fez, mas parabéns, tá? Eu sei que vale a pena compartilhar. Retire da sua boca. Pandinha, você também tá vendo?
4: Abri agora, padre.
2: Então, porque é a ação, cada um vai escolher um quadro, e o legal é que vai o tema, e aí mostra justamente, agora com o tablet fica mais fácil de enxergar, mas eu tinha que ampliar com o dedo aqui. Vamos lá, retire sua boca, eu começo, tá? Pois vai Mário e Pandinha. Murmuração.
3: Reclamação.
2: Depois dá uma olhadinha no desenho, tá?
3: Sim.
2: Murmuração.
3: Reclamação.
4: Críticas para ferir.
2: Agora parou uma coisa aqui. Eu tinha feito, aqui foi um vacilo meu. Eu já usei murmuração com reclamação, tá? Não é a mesma coisa, tá? Murmurar, e aqui tá. Murmurar é ficar falando demais. Então, murmurar não é chegar a reclamar. Ter a reclamação é a parte. Murmurar é tipo rádio peão, tá, Mário?
3: Sim.
2: Tá? Mário, você viu que tinha de rádio peão?
3: Eu vi, padre, nossa, muito triste.
2: Tá?
3: Teve uma moça que colocou a minha cidade toda aqui, é rádio peão, terrível.
2: Misericórdia, senhor. Bom, se você for ver, tem certos, vamos falar o lugar, reportagens, são rádio peão, né? Misericórdia, tá? Vamos lá. Continuando. Vai, repetindo, vai. Murmuração.
3: Reclamação.
4: Críticas para ferir.
2: Fofoca.
3: Difamação.
4: Mentira.
2: Só um minutinho, não é de, tá? É difamação. As pessoas, muitas vezes eu vejo, é difamar, tá? Algo, ou da mentira, que...
4: Pinóquio.
2: O narizinho dele tá bem grandinho, né?
3: Esse, tá o Pinóquio ali, padre.
2: Ofensas.
3: Palavras torpes.
4: Ira.
2: Julgamentos.
3: Maldição.
4: Desânimo.
2: Incredulidade.
3: Derrota.
4: Divisão.
2: Escolha o... Ó, tem três cores diferentes, tá? Uma cada um, tá? Escolha hoje.
3: Falar para edificar.
4: Não para destruir.
2: suas palavras têm poder. Agora sim, e Fiel Vargel.

0: Miguel.
1: Ele botou a criança. Ela falou, qual é seu nome? Ele cantou, Miguel. Pilas de fé e sabedoria. Nessa terça-feira nos conduza, Senhor. Vou começar com Pandinha, um, depois o Pilas saúde emocional, ou melhor, inteligência emocional, dois. Fala conosco, Senhor. Pandinha.
2: Para você que se preocupa muito com o amanhã, leia todos os dias esse poderoso versículo em São Mateus 6,34. Não vos preocupeis, pois com o dia de amanhã. O dia de amanhã terá as suas preocupações próprias. A cada dia basta o seu cuidado. Se realmente vivêssemos esse versículo, não teríamos ansiedades e medo do futuro, porque creríamos que Deus cuida de cada detalhe de nossa vida. Jesus, aumenta a nossa fé.
1: Confesso a vocês que eu leio todo dia, porque é repetição. Porque eu esqueço disso. Pandinha, você reconhece que tem horas que você esquece disso?
2: Padre, para falar a verdade, quase todos os dias. Porque as preocupações querem diminuir a nossa fé. Eu acompanhei uma reportagem, eu vi uma chamada, na verdade, que a preocupação do dia a dia está fazendo cada vez as pessoas dormirem cada vez menos por causa das preocupações. E aqui em Mateus fala que nós não devemos nos preocupar, devemos acreditar em Deus e não perder a fé, porque as preocupações, infelizmente, diminui a nossa fé.
1: E ao mesmo tempo tira o sono. Se tira o sono, tira a
2: paz.
1: O equilíbrio.
2: O senhor falou hoje, padre, a paz, né? Foi até uma pessoa que estava interagindo com o senhor, falou da paz, né? E a paz tem um valor assim imensurável.
1: Bom, eu conheço, eu não posso falar, é uma pessoa, o sonho dela é ser o presidente, quase diretor, tá? De uma determinado lugar. Começou lá de baixo, do zero. Tá, foi, lutou, fez tal. E aí conseguiu muitas coisas, tá? Só que chegou lá, meu amigo, ela não encontrou. Sabe quando a pessoa chega achando que era o sonho dela? Chegou, mas não tinha paz. Aí se prendeu com bebidas, drogas e levou quase a tirar a própria vida, tá? Então, porque ela achou que chegando lá ela seria feliz. E a felicidade não está aí. Não se compra, tá? Mário, inteligência emocional.
3: Padre, antes disso, o Pandinha falou, e o que o senhor falou agora, nós tivemos um testemunho há pouco tempo aqui, na semana passada, de um rapaz que tinha um sonho de trabalhar numa determinada empresa, mas quando ele chegou, não foi nada do que ele imaginou, não era nada do que ele pensava, e aquele sonho virou aquele castelo de areia, né, que veio a água e levou embora. E também sobre a ansiedade, teve um ouvinte nosso, não vou lembrar o nome, que ela falou uma frase: a ansiedade anula a nossa fé.
1: Misericórdia. E entre nós, a ansiedade de quantas pessoas, né? Você viu, né? Hoje, o que... Bom, nós temos 40 dias para orar e detalhe, vou lançar a pergunta. Aí vamos ao intervalo. Mário, por favor, lê para nós. Respira. Inspira, expira, fala com o nosso Senhor. Inteligência emocional.
3: Vamos lá, pílula 41. Olha só, eu falei de palavra torpe no post do padre, olha o que tem aqui, ó. Tenho mania de falar muito palavrão. É pecado? Leia Efésios capítulo 4, versículos 29 e 30. Nenhuma palavra má saia da vossa boca, mas só a que for útil para edificação, sempre que for possível, e benfazeja aos que ouvem. Não contristeis o Espírito Santo de Deus, com o qual estáis selados para o dia da redenção. A nossa boca fala do que o coração está cheio, que possamos falar boas palavras e retirar o palavrão da nossa vida.
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1: Lembrando que hoje é terça, começa sábado. Propósito. Mário, todo, né, nesses 40 dias nós vamos pedir por um propósito, né? Quantas pessoas eu vejo que não tem propósito de vida, não tem sentido de vida. Então, você tem sentido de vida? Ou você está desnorteado, perdido? Ou você se perdeu? Quantas pessoas começaram bem, né, focados, mas perderam o foco? Estão desnorteados. Mário, não vou nem falar que a pessoa sabe já o WhatsApp, mas vamos lá, vai, tem pessoas que não sabem. Operadora, prefixo
3: 11 98968 0447.
1: Você, graças a Deus, tá focado ou você está desnorteado? Você está focado ou está desnorteado? Bom, eu estou me focando. Mário?
3: Eu também, padre, sempre.
1: Pandinha?
2: Focando, padre. Focando.
1: Focando. Focando. Amém. Focando, eu também. Eu tenho que ser. Eu tô. Ai de mim, se for verdadeiro, na capela. E já voltamos.
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3: Meus amigos, vamos confiar nele, o anjo combatente, o anjo príncipe da milícia celeste, Miguel. Tá chegando aí 40 dias com São Miguel, hein? Padre vai fazer 40 dias como fez no ano passado, foi muito bom. 40 dias com São Miguel, começando no próximo sábado. Então, pessoal, vamos colocar nossos pedidos nas mãos de São Miguel, pedir que ele interceda, que ele nos ajude nessa nossa luta, nessa nossa batalha. Miguel foi realmente o anjo aí, o combatente. Pandinha.
2: Ninguém como Deus, ele fala na batalha, né, Mário? E nada, nenhuma batalha deste mundo aqui é maior que Deus. Porque Deus é Deus no céu, na terra, em tudo, até no inferno Deus é Deus, viu, Mário?
3: Exatamente, eu acho muito interessante quando o padre explicava sobre a diferença de crer e acreditar. Crer é muito mais do que acreditar, porque acreditar, o diabo acredita em Deus, mas ele não crê em Deus. Crer é aderir, crer é ter como verdade absoluta, crer é sentir, é colocar isso no nosso dia a dia, na nossa respiração, na nossa vida. Então vamos crer que Deus tem o poder de transformar tudo que está ruim, de transformar tudo que está complicado na nossa vida. Ele vai tirar isso do nosso caminho, Bandinha.
2: É isso aí, Mário. Então vamos orar, vamos acompanhar a coroa de São Miguel e vamos tirar tudo que tem de ruim em nossa mente. Os pensamentos ruins, que fiquem longe de nós, né, Mário?
3: Exatamente, gente. Vamos entregar na mão de Miguel e vamos em frente.
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7: Que rama, Senhor.

0: palavras movem, testemunhos arrastam. Vale, é com você. Vamos lá. Primeiro.
1: Bom dia, boa noite, boa tarde, padre, todos vocês da rádio. Hoje venho aqui dar meu testemunho. Enfim, completei 12 semanas. Pois é, após duas perdas, momentos que achei que não ia superar, comecei a fazer vários exames para investigar e nada de errado. Nem comigo, nem com meu marido. No dia 13/4, após um testemunho, o padre fez uma oração para tentantes. E o mesmo aconteceu também no dia 24 e na semana do dia das mães. Um certo dia eu senti um cheiro muito forte de rosa na minha casa. Tinha até uma rosa de Santa Rita de Cássia no meu guarda-roupa. E também as santas missões estavam aqui na minha cidade. E me deu um sentimento muito bom nesse dia. Parecia que alguma coisa estava me avisando que algo ia acontecer. Saí para fazer uma compra e no meio do meu caminho, por muita coincidência ou obra do destino, eu me deparei com uma carreata com a Nossa Senhora. Novamente senti um arrepio muito grande e tive a certeza que naquele momento ela estava intercedendo por mim, me dando a notícia de que sim, ia acontecer, que eu estava grata. Só que estava muito recente, eu fiz um teste, mas era muito clarinho, não acreditava, parecia mentira. Mas no dia 6/6, exatamente às 16:36, eu passando pelo Instagram, e nessa hora o padre estava falando sobre uma tentante e que já tinha uma mulher grávida e que ela ia dar esse testemunho. E hoje eu estou aqui para dar esse testemunho e agradecer imensamente. Foram dias de medo, de angústia, mas eu tinha certeza que ia dar certo. Bom, completei 12 semanas e graças a Deus está tudo certo com meu bebê e ele está aqui. Enfim, apesar de todo medo, de toda angústia, de todo sentimento de angústia por já ter passado por isso, hoje eu posso dizer que sim, estou grávida e sigo confiante que já deu tudo certo, porque eu sou vitoriosa pelo sangue de Jesus. Meu bebê é vitorioso pelo sangue de Jesus. E para todos que estão tentando, não desista. Tenha muita fé, porque Deus sabe a hora certa e quando vai acontecer. Muito obrigada mesmo por toda a intercessão. Muito obrigada.

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1: Eu tô com o nome dela aqui.
2: É, padre, o que, que o senhor acha? Ela mandou, mas eu não sei.
1: Eu do meu coração disso, já deu certo, tá? Mas põe a mão na sua barriga. Eu já consagro agora essa criancinha. Senhor, Deus me mostra se é menina ou menina, mas eu só sei que vai ser uma grande alegria. Já está sendo na vida de vocês, né? Imagina o teu marido. E obrigado, Senhor, pela tua graça. E obrigado, Jesus, enquanto eu estou abençoando a barriguinha dela, e ainda é barriguinha, porque vai ficar um barrigão depois. O Senhor dando a graça da maternidade. E obrigado, Senhor Jesus. Fecundidade, a palavra que cresce. Pessoas que também são tentantes. Que ela mandou recado para tentantes. Tá? No menos é mais, viu, Mário? Nós vamos ficar no okay. PDS, na
2: okay, PDS. Boa, boa, padre.
1: Tá, PDS. Prudência. Tá, mas saiba que, né, esse PDS não é porque não vai acontecer alguma coisa ruim, não, tá? É porque, o Mário, você acompanhou o programa comigo hoje, o que é inveja. Sim. Alguém até me cutucou, né? Então, menos é mais, tá?
2: Okay.
1: Então, espera, prudência. Já viu? Não fique preocupada, já deu certo essa pessoa, tá? Mas... Quer um conselho? Eu sempre falo 12 semanas, mas como foi coisa pública, sempre PDS, que é prudência, discernimento e sabedoria.
2: Amém.
1: Repito, já deu certo, tá tudo ok, Deus te deu essa graça enorme, fique tranquila, tá? Só que no meu coração, o Mário também sentiu, nós não devemos falar teu nome. Tá bom? Menos é mais. Vai chegar, mas a gente vai querer depois saber do nascimento, tá? Queremos detalhes, tá? Mais pra frente. Queremos detalhes. Eu sou vitorioso pelo sangue de Jesus.
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1: E antes de ir no próximo, Mário, uma das coisas que eu rezo na minha oração, deixa eu colocar com vocês. Repita comigo, Jesus, afasta de mim
3: tudo aquilo
1: que me afasta de ti. Eu faço dois tipos e também o Chico é testemunha, porque todas as vezes que eu vou para lá e para cá, a gente vai rezando o terço contra as forças infernais, o São Miguel Arcanjo, que eu rezo com vocês, e aí eu coloco uma outra. Agora, tudo aqui pode ser ansiedade, medo, angústia, preocupação, por isso é tudo que me afasta de ti, que está me fazendo mal. E depois nós fazemos uma outra. Jesus, afasta de mim todas as pessoas que me afastam de ti.
3: Que me afastam de ti.
1: Quando eu tô com o Chicão, eu coloco no plural, tá? Os afastos de nós, né? Mas, como eu tô agora na turma no posse particular, gente, é impressionante. E afasta mesmo. Comece a fazer essa oração. As pessoas que estão afastando você de Jesus, ele vai afastar. Ele vai te mostrar, opa, cuidado com essa, com aquela. Bom, continuando nosso testemunho.
4: Bom dia, boa tarde, boa noite, Padre Marcelo Rossi. Eu venho aqui agradecer pelas orações. O ano passado, meu marido teve um derrame pleural e um derrame pericárdio. Eu pedi oração e, graças a Deus, ele foi curado. Fez vários exames, não foi descoberto nada. A gente tinha medo de ser um câncer escondido, mas louvado seja Deus, não foi nada. E pedi também oração pelo meu amigo divino, que estava entubado e logo ele foi curado e ele foi para casa. Ele está em casa. Teve 3 paradas, mas Deus curou ele. Padre Marcelo Rossi, esse programa é uma bênção de Deus. Eu acompanho já há muitos anos. Eu acompanho mais de 18 anos, porque o meu sobrinho tem 18 anos e a irmãzinha dele pedia para Papai do Céu um irmãozinho. E aí eu estava aqui em casa ouvindo e aí eu escutei. Aí eu liguei para minha cunhada imediatamente, eu falei, você pode se preparar, porque é você que vai receber esse nenenzinho que essa irmãzinha tá está pedindo. A gente sente no coração quando Deus está falando para a gente, né? É muito incrível. Esse programa, ele é mais que uma dose diária. É uma bênção maravilhosa que eu não sei nem explicar. É inexplicável o que acontece nesse programa. Eu nunca posso perder, porque se eu perder, já vou correndo no Spotify para ouvir.
1: E nós já temos uma frase, né, Maria Pazinha? Bendito momento de fé
3: que nos mantém em pé.
1: Demais, demais. Pra... Nome dela?
2: Lia Oliveira, padre de São Paulo, capital.
1: E aproveitando, não posso esquecer a família do Marcos, Marco Pinheiros, por estar há mais de 20 anos no santuário. É, misericórdia, só vou falar isso. Estou em oração, tá? Só para que eles saibam, misericórdia. É, Mário, continuando.
2: Vamos lá.
5: Bom dia, boa tarde, boa noite, padre. Gostaria de compartilhar uma graça alcançada, que há uns meses eu já estava no seguro-desemprego e já estava acabando. Esse mês que vem seria o último mês. E eu estava muito apreensiva porque muitos estavam me falando que estava difícil conseguir emprego aqui na cidade. Mas graças a Deus e graças a todas as orações, eu consegui emprego. Até mandei um dia antes da entrevista um pedido para o WhatsApp de vocês, pedindo para que tudo dê certo. Fui para a entrevista falando aquela velha frase de sempre: eu sou vitoriosa pelo sangue.

0: Trabalho muito bom, mesmo que não me desse um financeiro tão alto, mas que proporcionasse uma qualidade dentro do trabalho aceitável, bom, sabe? E é isso, padre. Muito obrigada, eu sou vitoriosa pelo sangue de Jesus. Amém.
1: Gostei que ela usou velho, senão que ela usa bastante essa frase, tá? E eu também, aqui a mesma coisa do primeiro, PDS.
2: Ok.
1: Ok?
2: Ok, padre.
1: Entendeu? Porque ainda, ainda tem uma, né, prudência, discernimento e sabedoria. Gente, o PDS, Mário, Pandinha, vocês estão percebendo na vida da gente, em tudo a gente tem que ter esse PDS?
2: Sim, padre.
3: Em tudo. Sim, padre, sim.
2: Ainda mais em tempos onde as pessoas se expõem tanto, né, padre? Muitas vezes a maioria dessa exposição nem é verdade, né? Aquilo que nós já comentamos muitas vezes sobre as redes sociais, muito daquilo ali nem é verdade, nem é real. E as pessoas tentam expor a sua vida o máximo possível. Elas ainda não entenderam a importância do PDS, padre.
3: O padre falava hoje na coroa de São Miguel, Mário, desculpa, padre, é sobre a comparação que causa a inveja, né? Que provoca a inveja, na verdade, né? Porque a pessoa fala, por que ele consegue e eu não consigo, né? Você já começa a se diminuir de uma coisa que o Mário acabou de falar, que muitas vezes nem é verdade, ou é só uma cena, né, Mário?
2: Sim.
3: É só uma foto, né? Ou um vídeo que seja. Né?
1: Não, isso você pensa bem, a gente gosta de futebol, tá? Acabamos caindo nisso. Campeão, eu sou mundial, né? Mas querendo ou não, é o mundo, você vê que vai entrando, porque o legal é a confraternização. Se ganhar ou perder, é o que não, infelizmente não acontece isso.
2: Infelizmente, né, padre?
1: Você percebeu? O que era para ser uma alegria, gente, é um absurdo. Você ter um jogo de futebol e não poder ter mesmo uma torcida, única torcida que vai ter briga.
2: E surgiu, então, né, padre? O senhor levantou muito bem isso, surgiu com a Copa do Mundo, surgiu justamente para unir os povos, para unir as pessoas. Mas eu comentava esses dias em casa mesmo que muitas vezes essas competições despertam o que há de pior no ser humano, é justamente o inverso.
3: Aí volta no que o padre falou ontem, né? Vivemos um mundo doente.
1: Não, eu ia falar, nossa, padre, agora arrepiou, eu ia falar justamente, nós estamos num mundo doente. Por isso que mais do que nunca, esses 40 dias que virão de São Miguel Arcanjo, nós vamos orar por isso. Que não caiamos tem uma pessoa que não sei se vocês viram, a Cocô, né, tóxico, né? Relacionamento tóxico. Que a gente não se intoxique. Porque nós vivemos num mundo intoxicado. Tá? Mas nós queremos viver nesse mundo glorificado por Jesus.
4: Eu sou vitorioso pelo sangue
1: protegido
4: de Jesus.
1: Aliás, nós vamos para o intervalo agora. E a oração, Pandinha, hoje me veio tão forte aquela música. Aliás, não só veio forte. Uma pessoa, na hora que eu vou comentar embaixo na missa do domingo, né? E ele falou, pai, posso pedir um favor? Você canta a música Eu Te Amo Tanto, tanto, tanto. Faz tempo que você não toca, você não canta, né? Então, na oração, não só vou atendê-lo, mas vou usar na oração, que tem tudo a ver. Você foi usado por Deus. E que bênção estar atento que Deus fala através das pessoas. É isso que eu peço a Deus. Senhor, eu não sou o dono da verdade. Eu quero ser só uma formiguinha atento ao que o Senhor está mandando, ao que o Senhor quer. Já voltamos.
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1: Isso, pessoal, é isso. O padre acabou de falar, o padre tem falado muito sobre isso, trabalhado muito isso com a gente, da comparação, da inveja, desse mundo falso de rede social. O Pandinha também sempre fala como tem pessoas, o Pandinha ainda vê mais que eu ainda, porque o Pandinha comenta comigo como tem pessoas que são aí influenciadas pela comparação das redes sociais, muita gente. E tá aqui, ó, a palavra de Deus, Romanos, capítulo 12, não vivam como vivem as pessoas deste mundo, mas deixem que Deus os transforme por meio de uma completa mudança na mente de vocês. Assim, vocês conhecerão a vontade de Deus, isto é, o tudo que é bom, perfeito e agradável a ele, Pandinha.
2: Meu povo perece
1: pela falta de conhecimento.
2: É, e muitas vezes a falta de conhecimento é porque nós não sabemos o nosso propósito que Deus tem para nós, né, Mário?
1: Sim.
2: O que está preparado para nós. Então nós vivemos mais o mundo do que o espírito. Por isso que eu gosto muito quando o padre na missa começa, vem espírito, né? Derrama que ele colocou já aqui hoje, nós colocamos aqui, porque o espírito nos direciona. Porque se nós formos só pela carne, nós faremos besteira, Mário.
1: Sem dúvida,
2: faremos, pessoal. E falamos besteira, porque não temos o direcionamento certo, que é espiritual.
1: O padre, Mário, falou do PDS, né? Discernimento. Quando a gente vai só pela carne, a gente não tem discernimento do que a gente faz, né? Nem a prudência.
2: E nem a sabedoria.
1: Então a gente tem que estar muito ligado, gente. Vigiai. Tem a passagem que fala, vigiai. O mal está por aí, igual um leão que ruge, prontinho para nos devorar. Então vamos vigiar sempre, policiando a nossa mente, os nossos pensamentos e as nossas palavras.
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4: Atenção nessa letra. Obrigado, Jesus, ao vivo. Somos tão amados. Nesse jubileu de Naca, onde o nácar vai na ferida e a transforma.

0: Esse aqui eu printei, todos os dias na minha oração eu leio. Porque eu printei que essa aqui é uma Bíblia que é mais difícil de eu abri-la, e então eu deixei no modo mais fácil. Preste atenção, Mateus 6:34. Prestem atenção apenas no que Deus está fazendo agora. E não se preocupem quanto que pode ou não acontecer amanhã. Quando depararem com uma situação difícil, Deus estará lá para ajudá-los. Senhor, obrigado, Jesus, que o Senhor toca agora em alguém com uma garganta. Eu tenho uma garganta ótima. Senhor, eu te agradeço, o Senhor está tocando alguém, me usando agora como instrumento fisicamente na garganta. Obrigado, Senhor Jesus, pelas curas físicas. O Senhor nos ama tanto, tanto, tanto, tanto, e cresce tão forte. Obrigado, Senhor Jesus, dor de garganta. Tem pessoas que são professores, precisam, tem que viver da garganta, não é só professor, não. Então, a saúde da garganta. E tem uma pessoa, garganta, que ela na verdade está com o tipo de um nódulo, tá? E pode ser que ela seja operada, uma operação mais séria. E o Senhor te tocando. Ao passar pelo o médico, que tem um nome difícil, que ele vai analisar a tua garganta, e com certeza o Senhor tocando. Obrigado, Senhor, essa garganta. Você vai se surpreender. Você não vai precisar dessa cirurgia, e eu quero escutar depois. Otorrinolaringologista, por isso que eu demorei para falar, tá? Não estou lendo, não, tá? O Senhor está mostrando, estou de olho fechado. Obrigado, Senhor Jesus. O Senhor tocando fortemente em coluna. Mário, preste atenção que as pessoas vão falar aí com você. Fica só atento no chat, tá? Porque as pessoas estão falando. E sou eu. Estou tocando em colunas. Dor na coluna, muita dor na coluna. Tem uma outra, que eu coloco também uma pessoa, que ela está numa fase terminal do câncer. A família foi chamada para se despedir. E, Senhor, eu te entrego, seja a força dessa família. Eu creio em milagres, Deus pode reverter tudo, mas é hora dessa pessoa estar chegando. E eu te glorifico pela força que o Senhor vai dar a essa família. Obrigado, Jesus. Ao mesmo tempo, o Senhor mostra uma pessoa que é o inverso. Que ela está, uma guerreira, aliás, uma não, muitas, que estão fazendo com tratamento de químio, rádio, terapia, e vão vencer. Tem uma que está, graças a Deus, já na remissão. Ela só tem que passar a cada um período para ver como que está. Tem o termo PET scan, que cresce agora. A pessoa fez um PET scan há pouco tempo. Toca, Senhor. Obrigado, Senhor, porque nós vamos começar 40 dias. Eu vou estar sempre rezando, é um compromisso, mas a partir, eu já estou até me pondo, entre aspas, já me preparando, porque dia 15, onde começou os 40 dias com São Miguel Arcanjo? São Francisco, no Monte Alverno. Foi ele que fez a quaresma, famosa quaresma de São Miguel Arcanjo. Só que a igreja pede para não usar o termo quaresma agora, para não confundir as pessoas. Poderia usar o termo quarentena, que é fantástico, mas 40 dias fica melhor. Mas não deixará de ser uma quarentena. Nossa, veio fortemente isso. Esses 40 dias, uma quarentena, por quê? nós vamos tocar em tantas feridas. Repito, estou num ano privilegiado da minha vida. Não é nada com 59 anos, não tem nada a ver com idade cronológica. Estou falando do meu sacerdócio, desse ministério, que não é profissão, é missão. Estou justamente no jubileu de Nácar, até 1º de dezembro eu estou vivendo esse jubileu. Onde que o Nácar, ele é uma substância que a hosta ferida produz, e ela justamente vai na ferida. E justamente aquela ferida se torna uma das coisas mais preciosas da face da terra. Pérola preciosa. A pérola preciosa, queridos, aqui não é historinha de criancinha, de carochinha, de mentira, não. A pérola preciosa, ela é formada de uma ferida, de uma ostra. Porque a ostra que não é ferida, ela se torna uma iguaria, ela é comida. Aliás, a ostra é para ser comida, não é para ser, apesar que eu não como, não gosto, mas tem gente que gosta, é uma iguaria. Mas a ostra ferida não dá para ser comida, mas ela se transforma em pérola preciosa. Ela tem uma pérola preciosa. E quanto maior a ferida, vai acompanhando a unção, maior a pérola, mais preciosa. Porque nesse momento o Senhor toca em feridas. Se eu te entrego mágoas, várias pessoas, não estava nem pensando nisso, eu estou tocando em mágoas, mágoas. E que é todo um processo, tá? Começa com ressentimento, e esse ressentimento não trabalhado, ele vira mágoa. E se não trabalha a mágoa, vira ódio. O Senhor está pegando agora, mostrando várias pessoas que estão com mágoa, mas está já quase transformando em ódio. Está quase em ódio. E o Senhor quer curar você, mas você é livre. Ontem, Mário, não sei se você acompanhou o programa, que tem tem um cartão que eu postei do cavalo, né? Os 13, ontem.
1: Muito legal esse do cavalo, viu, padre? Muito interessante.
0: Tá, o cavalo que mostra, depois leia, tá na minha rede social, veja lá do cavalo. Você pode deixar água, você pode dar tudo para a pessoa, mas você não vai poder beber pelo cavalo. Depois vê a moral da história. Nesse momento eu estou dando para vocês o alimento, mas você é livre. Eu não posso fazer por você. Você não é. As pessoas falam da IA, gente, a IA não tem alma. Deus nos deu alma, nós somos livres. Isso aqui é uma passagem. Esse corpo que nós estamos é simplesmente um casulo, literalmente um casulo. Quando se rompe, entenda, é um casulo. Literalmente, eu estou falando, é um casulo. Por isso que eu amo a borboleta. E o padre que foi tão feliz, numa época que eu estava voltando para a igreja, eu perdi um primo que eu amava como um irmão, o Godô, que eu chamava, é o Sérgio. E esse padre foi feliz, padre Maurício é o nome dele. Ele fez a comparação de uma borboleta, de uma larva. Nossa, pode ver, a criança quando nasce, a gente fala, ó, que linda, que linda. Ela vai ficar bonita, mas vamos ser honestos, não tem cabelo, não tem dente. Aí depois, vai passando, você vai ver que vai crescendo, depois vai envelhecendo. Isso aqui é apenas um casulo. Depois que explode, quando explode, aí surge a borboleta. Aí sim, linda, com várias cores belíssimas. Mas Senhor, prepara-nos. Tudo aquilo que não é teu, Senhor. E o Senhor nesse momento tirando a mágoa. A palavra que hoje Ele quer, mas você é livre. Repita comigo, Jesus.
2: Jesus.
0: Tira de mim, afasta de mim.
2: Afasta de mim
0: tudo aquilo.
2: Tudo aquilo
0: que me afasta de ti.
2: Que me afasta de ti.
0: Vou repetir novamente, aí nós vamos para o intervalo. Jesus.
2: Jesus.
0: Afasta de mim.
2: Afasta de mim
0: esta mágoa.
2: Esta mágoa.
0: Que me afasta de ti.
2: Que me afasta de ti.
0: mais uma vez. Nossa, o Senhor fez eu mudar o tudo. Eu quis que eu fosse específico. Jesus.
2: Jesus.
0: Afasta de mim.
2: Afasta de mim.
0: Esta mágoa.
2: Esta mágoa.
0: Que me afasta de ti.
2: Que me afasta de ti.
0: Vocês não têm noção o poder dessa oração. Em nome do Pai. E do Filho. E do Espírito Santo. Amém.
3: Tchau, direto pro intervalo. Jesus.
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0: fantástico,
1: é
0: fantástico.
1: Impossível.
0: Inclusive, o padre falou hoje, tem falado bastante, né, sobre propósito. Quantas pessoas que estão sem propósito na vida e acabam ficando aí desnorteadas. Eu gosto muito do começo da primeira carta de Pedro, que diz: eu, Pedro, apóstolo de Cristo, escrevo esta carta ao povo de Deus que vive espalhado pelo mundo. Vocês foram escolhidos de acordo com o propósito de Deus, o Pai. E pelo Espírito de Deus, vocês foram feitos um povo dedicado a Ele, a fim de obedecerem a Jesus e ficarem purificados pelo seu sangue. Que vocês tenham mais e mais a graça e a paz de Deus. Pandinha.
2: Glória a Deus, graças a Deus, Mário. E
0: legal essa passagem.
2: Mário, você nunca mais falou do canal que você faz a locução lá.
0: Ô, Pandinha, legal. Inclusive, essa passagem aqui da primeira carta de Pedro tem um vídeo sobre Pedro. Tem um vídeo lá sobre Pedro, muito bonito. Evangelizando com história. Pessoal, quem não acessou, acessa lá. Tem um vídeo muito legal de Pedro. E hoje é dia de Santa Clara. E daqui a pouquinho vai ter um vídeo muito especial, muito bonito, sobre Santa Clara, vida linda, obra linda de Santa Clara. Viu, Pandinha?
2: Maravilhoso, hein, Mário? A oração mexeu muito com a gente aqui, né? Quando o padre começou com a música, é: filho, eu quero tanto, independente de como quer que você esteja. Deus nos ama, e é igual essa música, eu quero amar, só que sozinho eu não posso mais.
0: Sozinho eu não consigo.
2: Mas Deus está contigo, está conosco, né, Mário?
0: Exatamente.
2: Sempre, sempre, sempre.
0: Está e batendo a porta, é só a gente abrir.
2: E o padre falou de mágoa, né? Muitas vezes nós ficamos magoados com as pessoas, e elas estão aí, ó, no mundo. Felizes, né? Aquela casa da cobra. E nós estamos feridos. E a oração foi um remédio santo que não tem preço, Mário.
0: É o que eu li aqui na carta de Pedro. Vocês foram feitos um povo dedicado a Ele, a fim de obedecerem a Jesus e ficarem purificados pelo seu sangue.
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5: Carinhosamente, eu tô puxando minha orelha aqui. Gente, eu esqueci de Santa Clara. Mário, se você não falasse dela, é que eu acordei, vim para cá fazer o coroa, né? E na hora nem olhei a liturgia. Tá, então, para não perder o programa, começar às 7 horas em ponto, eu esqueci de Santa Clara. Mas hoje é meu day off, entre aspas, então com certeza estarei orando. Então, Senhor.
0: História linda, né, Padre? Santa Clara, história linda. Muito
5: nossa,
0: legal.
5: História demais. Nossa, com São Francisco, por isso abençoai, santificai e exorcizai, Senhor, essa água. Obrigado, Jesus. E mais uma vez eu lanço a pergunta, e fica isso. Espero vocês amanhã às 7 horas da manhã. No coroa de São Miguel Arcanjo, já estou já me adaptando a esse horário, né? Que vai ser que amanhã eu faria 7 horas da manhã, amanhã é normal. É, e vai ser sempre 7 horas da manhã. Mas a pergunta é essa, da porta estreita. O que você anda carregando e que está te prejudicando? Como é que é? Exatamente. Deus diz: solte, abandone nas minhas mãos. É medo, ansiedade, é angústia, é preocupação. O que você anda carregando? Eu lanço essa pergunta e deixo para que você lance em Deus. Em nome do Pai, e do Filho, e do Espírito

0: Eu sou vitorioso pelo sangue de Jesus.
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1: Bom dia. Já estou por aqui nos estúdios da Nova Difusora, Rádio do Coração. Você ficou na companhia aí do Padre Marcelo Rossi, corintiano. Alô, Padre Marcelo Rossi, corintiano. Um grande abraço agora. Vem comigo que eu vou com você até meio-dia, neste dia lindo, maravilhoso, que é terça-feira, dia 11 de agosto de 2026. Uma ótima terça-feira pra você, uma terça-feira linda. Já abriu sua janela aí? Abre a sua janela, deixa o sol brilhar na sua vida, no seu caminho, colega. Vamos curtir as coisas boas que Deus nos deu de graça, que é, ó, você poder enxergar coisas lindas que é da natureza, que é o sol, que é tudo. E eu já desejo pra você uma excelente terça-feira. Bom dia vai pra quem? Vai pros taxistas, vai pro aplicativo, vai você que tá aí no restaurante, lanchonete, vai pra você que tá nos botecos enchendo a cara de cachaça.
2: Eu não tomo pinga.
1: Mas também se você tomar pinga às 9 horas da manhã e 11 minutos, você pra mim é um pé de cana. Isso que você é. Então vamos embora, bom dia pra você que tá nas entregas, você que tá no sítio, tá na chácara, você que tá nas oficinas mecânicas, a rapaziada e os mecânicos, a galera aí, os meus amigos servente, pedreiro, rapaziada da obra, olha, vovó, titia, titio, você família que tá em casa agora tomando aquele cafezinho bom, gostoso, aquele abraço do Pitu. Você é meu convidado pra participar. Pode colocar aí o dedão no telefone, ligar pra cá, 3807-2237. Esse telefone é o WhatsApp, tá bom? O nosso WhatsApp é o 3807-2237. Você liga, você participa aqui com a gente, que nós vamos ficar juntinho até o meio-dia, tá bom? Até meio-dia a gente tá por aqui, e você sabe que todo finalzinho do programa a gente faz aqui o sorteio de uma marmita gostosa, deliciosa e maravilhosa lá do restaurante e pizzaria da Gé e do Du, do meu amigo Doni. 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Combinado? Vambora junto comigo até meio-dia, eu tô por aqui. Eu vou começar com uma música de gaúcho hoje, não quero nem saber. Ô Mariana, chega pra cá, Mariana, sua malvada!
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0: Daí 9h20, olha, abrindo a programação aí com música bonita, tô nem curtindo, com viola de couro. Também você curtiu aí Gilberto Gilmar, Nine Vive Tem Mulher. Ah, vá, criar vergonha nessa cara, rapaz. Também você curtiu a abertura do programa aí com uma música bonita, Adeus Mariana, Gaúcho da Fronteira e o Leonardo. Ô Donizete, já que você... Bom dia, Donizete, já passa o cardápio pra mim que o pessoal já acordou com fome hoje, Donizete. Bom dia, Donizete!
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0: 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Deixa eu ver quem tá. Opa, o WhatsApp já tá bombando aqui, hein? Tá bombando aqui. Primeiro eu vou com ela, a mineirinha mais chique do Brasil, minha amiga Orátima. Bom dia, Orátima!
2: Bom dia, bom dia, boa
0: terça-feira
2: pra você, meu amigo, um abençoado dia aí, a você, a toda a sua equipe, a todos os seus ouvintes. Bom dia pra Milton, pra Sofia, que deve estar ligadinha lá.
0: Beijo, Sofia!
2: E bora que bora, né? Um maravilhoso dia pra todos nós aí, um iluminado dia. Pitu, toca pra mim, por favor, se possível, um clássico da música sertaneja.
0: Vamos lá.
2: Com João Mineiro e Marciano, ainda ontem chorei de saudade.
0: Você tá doida, menina?
2: Pra todo mundo que tá ligadinho aqui, pro Hamilton, pra Sofia... Pra você e bora que bora. Um abraço, boa programação, um excelente dia.
0: Pra você também, Orátima. Ela pediu uma música linda, maravilhosa. Ainda ontem chorei de saudade. Orátima, diretamente de Viçosa. Um super beijo pra Sofia e pro papai dela, nosso amigo, ouvinte, comunicador e apresentador Hamilton Ramos, diretamente de Araponga. Alô, povo de Araponga, bom dia. Alô, povo de Viçosa, bom dia. Essa rapaziada aí ligadinha comigo aqui, representando Viçosa, ela, Orátima, representando Araponga, ele, Hamilton. Grande abraço. Deixa eu ver quem tá aqui mandando um bom dia bacana, um bom dia bem legal, com flor e tudo aqui. Deixa eu ver, eu só esqueci de deixar o nome, né? Deixa seu nome aqui pra te mandar um bom dia. Obrigado aí pelo bom dia, viu? Só esqueceu de deixar o nome, era uma docinha pra você. Me mandou aqui uma rosa. Eu adoro flor, viu? Sou apaixonado por flor. Eu tenho minhas flores em casa, que é minhas orquídeas, e tem na loja também da minha esposa, Maria Flor. Eu tenho meu cantinho das flores lá, viu? Um beijo, só esqueceu de deixar o nome aí, mas obrigado pelo carinho, mesmo assim. Quem mais tá aqui ligado aqui comigo? Bom dia, Pitu! Tô ligadinho aí com você, é o Pachá, grande Pachá, bom dia, Pachá! Quem mais aqui comigo? Deixa eu ver, rapaziada de Hortolândia, bom dia, Hortolândia, bom dia!
3: Ô, Pitu, bom dia! É o Tonhão de Hortolândia, Pitu!
0: Alô, Tonhão!
3: Toca pra nós aí, ó, o último julgamento com o Liu e Léo.
0: Opa!
3: Um abraço, Pitu.
0: Grande abraço! Hortolândia, o Tonhão tá por aqui comigo. Ei, Mogi Mirim, tá lá consertando amortecedor. Meu amigo alemão tá trabalhando muito aí, alemão. Tá. Conserta, vai. Peraí, você consertou ou quebrou tudo, alemão? É pra consertar, caboclo, não é pra quebrar, não. Grande alemão do amortecedor aí, Mogi Mirim, ligadinho aqui com o Pitu. Quem mais aqui comigo também? Deixa eu ver, rapaziada. Bom dia, Pitu, aqui é o Renatinho de Visconde. De Visconde, do Rio Branco. Alô, povo de Visconde do Rio Branco, Minas Gerais. Manda aí uma música do Zezé de Camargo e Luciano aí, Toneladas de Paixão. Dedico à minha esposa Fabiana. Bom dia, Fabiana. Bom dia aí ao amigo Renatinho. Obrigado pelo carinho a todo o povo aí de Visconde, Rio Branco, Minas Gerais. Deve ser uma cidade bonita. Ontem mesmo eu estava em casa trabalhando à noite com a minha esposa. A gente trabalha de dia, à noite tem que trabalhar mesmo, né? Tá resolvendo os pepinos da loja. Falei, Flor, eu tô com vontade de viajar para umas cidades aí é que tem monumentos antigos em Minas Gerais. Vou escolher uma e vou cair pra lá, viu? Passear. É, em breve eu vou fazer isso, com certeza, passear em Minas Gerais. Aí chega de praia, chega não sei do que. Quero coisas, igrejas antigas, casas antigas, histórias que eu gosto. E eu vou procurar uma cidade em Minas pra eu fazer isso aí, tá bom? Obrigado, gente, pelo carinho, obrigado pela audiência. Orátima, você pediu uma música bonita. Quem gosta dessa música é meu amigo Adilson, esposo da Marlene, o Adilson da Polícia Militar. Agora tá de boa.

0: Eita, eita, eita, cadê minha música, João Mineiro Marciano? Ainda ontem chorei de saudade. Já vou tocar já, viu, Aratma? Eu apertei aqui um botão, sei. Apertei um botão que não devia ter apertado e eu acho que parou aqui a máquina. Mas já vou tocar a música pra você rapidinho, viu, meu anjo? Enquanto isso, você vai ligando pra cá, 19-3807-2237, manda oi, manda um bom dia. Enquanto o computador aqui, vou arrumando a música aqui, deixa eu falar pra você do investimento que é o Residencial Villas de France. Hoje é dia do estudante, ah, não é, Cristiano?
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0: 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Vambora tocar a música da Aratma, que o meu amigo Hamilton falou que quando essa menina fica brava, nem um saco de açúcar adoça ela, hein? E aí vem você, computador, com preguiça e para a música. Você quer que eu apanhe da mineirinha lá? Você tá doido, rapaz? Toca logo isso aí, filho!

0: 9:32.
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0: 19-3807-2237. Manda um aí, manda um bom dia. Participe aqui com a gente. Nós vamos ficar juntinho com você até o meio-dia, hein? Até o meio-dia. A gente tá por aqui com o programa Hora do Pitu. 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É muita história pra contar. Tem muita história pra contar. E quem vai contar a sua história é o seu Joel. Bom dia, seu Joel!
1: Muito bom dia, meu grande amigo, senhor Pitu. Estamos aqui ouvindo essa maravilhosa programação que o senhor manda para nós.
0: Ô, seu Joel!
1: Mais uma terça-feira abençoada por mim, a Nossa Senhora Aparecida.
0: Amém, amém, amém.
1: Para todos vocês aí da rádio e para todos da família também, tá?
0: Muito obrigado.
1: Eu fui fazer uma corridinha agora. Agora
0: coisa
1: já estou
0: boa.
1: De volta no ponto, ouvindo essa programação. E tá muito boa, tá?
0: Então tá bom, obrigado, seu Joel. Já ganhou o leitinho da criançada hoje. Bom dia!
2: Bom dia, Pitu.
0: Bom
2: tudo
0: dia,
2: bem, Pitu?
0: Tudo bem?
2: Ei, Paulo Afonso de Cosmópolis.
0: Ah, oh, Cosmópolis, Paulo Afonso!
2: Hoje eu queria ouvir.
0: O quê?
2: Eu oferecer pra todos.
0: Então vamos lá.
2: Todos. Toma. Que sentirem alguma coisa, que estão ouvindo. Não para fazer mal para ninguém, mas o bem, para servir de exemplo.
0: Sim.
2: Um pai trata 10 filhos.
0: 10 filhos
2: dez
0: não
2: filhos
0: trata o pai.
2: Não trata um pai.
0: Isso aí.
2: Ok?
0: Ok.
2: Ei, Pitu. E vai Corinthians, né?
0: E vai Corinthians!
2: Eu não sei qual o próximo jogo ainda. Vamos ver. Né? Ei. E o Santos tá

0: tá levando, né?
1: Levando. Tá levando. Paulo Afonso, tá levando é surra de todo mundo.
0: De vez em quando eu não me engano, né? É, valeu, Pitu. Falou, Pitu.
1: Grande Paulo Afonso, ele que é de Cosmófilo. Olha aqui, trabalhar que é bom nada. Onde ele tá lá, ó? Onde ele tá? Deve estar em algum boteco por aí. Meu amigo Cícero do boteco.
2: Ô, Pitu. Peguei mais uma folguinha, Pitu.
1: Não acredito.
2: Hoje tá inchado, vai ficar lá com o outro lá. Eu peguei uma folguinha, tô aqui no Bairro do Galo já, pra bater ponto aqui.
1: Que isso?
2: O que você acha? Uma folga bem merecida?
1: Bem merecida.
2: Beleza, amigão. Toca pra nós aí, o caminhoneiro. E oferecer pra todos os ouvintes. E bandos dos pé inchado que tá lá esperando eu, mas hoje não vou lá não.
1: Alô, cambada de pé inchado aí do bar do Cícero. Hoje o Cícero não vai aí, hein? Todo mundo tá chorando lá. Isso, o Cícero tá lá no Bar do Galo. Ô Cícero, manda um abraço pra toda a galera aí do Bar do Galo, né? O Bar do Galo, pra quem não conhece, é o refúgio, né? O refúgio ali dos políticos. A galera vai lá tomar um café, bater papo sobre política, sobre jogo, sobre não sei o quê. Alô, pessoal do Bar do Galo. Ô Cícero, cuidado com o Pedrinho, viu? Tem um caboclo aí que chama Pedrinho. Eu não vou falar que ele vende gás. Ele costuma ficar filando café aí dos outros, viu? Isso, é. Cuidado, viu, Cícero? É, Pitu, a nossa força vem de Deus. A nossa esperança está em Deus. E a nossa vida está nas mãos de Deus, Pitu. É o Jair de Espírito Santo do Pinhal ligadinho aqui comigo. Eu quero mandar um abraço também pro Nelson. Nelson, seu Nelson do Inocente, o corintiano. A família inteira é corintiana, né? Aí ele arrumou um genro que é parmeirense. E tem que aguentar o parmeirense, que é o genro dele, né? Tá vendo, seu Nelson? Vai, seu Nelson, vai! E um amigo dele também, que é parmeirense, seu Marcos Urbã. Alô, seu Marcos Urbã! Seu Marcos Urbã, que é parmeirense, amigo do corintiano, o seu Nelson. Então, um abraço pro seu Nelson e toda a família dele inocente, pro seu Marcos Urbã. Um grande abraço, Marcão! E dá-lhe porco, Marcos Urbã. Aquele abraço! A minha casa você não derruba não, colega.
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0: Já vale a espuma da cerveja também. Você curtiu outra música bonita demais aí, João Mulato e Douradinho, Quatro Cantos da Casa. E você curtiu Zezé de Camargo e Luciano, Tonelada de Paixão. 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Alô, rapaziada! Também quero mandar um abraço pro Carlão Santista. Alô, Carlão! Pra Jéssica. O Carlão, a Jéssica, o Carlão é o papai, a Jéssica é a filha. É o Rubim também, que é proprietário lá, né? Ô, Rubim! O Rubim já recompôs o seu físico, Rubim. O Rubim vai fazer o caminho da fé, caminho gostoso, né, Rubinho? Um abraço. 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E violinha danada! No final do programa, a gente tem aqui uma marmita, oferecimento do restaurante pizzaria Jeitoni, na rua Doutor Plínio Amaral 85, atrás da rodoviária, hein? Pode ligar. Fala, Pitu, eu quero participar da marmita. E é boa a marmita, hein? Que delícia! Ô, Goiano! Meu amigo Goiano Santista tá ligadinho aqui comigo. Grande Goiano! Ele que tem também, né? O Boteco do Goiano, um boteco gostoso, um restaurante também serve almoço lá. Bem bacana. Abraço, Goiano! Santista, só o time dele que não tá muito bom. Mas o resto tá perfeito, né, Goiano? Agora, o time dele, eu não vou falar que é o Santos. Muito bom dia! Deixa eu ver aqui quem tá participando comigo aqui. Bom dia, Pituzeira! Ótimo dia pra nós todos! Pitu, a dona Leonora acordou igual o dragão hoje, cuspindo fogo. Manda aí, mulher, acalmar, Pitu. Grande abraço, meu amigo. Toca aí, Estrada da Vida com o Milionário José Rico. Cadê o Eufrosino, o Garanhão? O Eufrosino não sai daquele baile lá agora, rapaz. Tem um baile ali na ponte, ele não sai de lá, viu? Será que ele arruma uma parceira pra dançar forró lá? Ô, Eufrosino, como chama aí a tal fulana? Eu falo assim, conta pra nós aí quem é a tal fulana que você tá dançando galadinho.
1: Quer saber de uma coisa? Você é muito atrevido, sabe?
0: Ah, é você?
1: Quer saber de uma coisa? Você é muito atrevido, sabe?
0: Tá bom, eu não vou mais perguntar seu nome. Se ele quiser contar, ele que conta. Ô, dona Leonor, um beijo no coração da senhora, viu, dona Leonor? Não fique nervosa, não, dona Leonor. Mete o pé em tudo aí e vamos ficar calma. Pelo amor de Deus, hein? Nada de ficar nervosa. Toma um cafezinho, come um pedacinho de bolo e vambora seguir em frente, hein? Sem ficar nervosa, viu? É, um beijo, dona Leonora. Mamãe do Vieirinha, a irmã da Jô, um super beijo. Ele, o comunicador, meu amigo Hamilton. Bom dia, Hamilton!
2: Pitu, bom dia, meu
0: bom
2: amigo.
0: Bom dia.
2: Pitu, ainda bem que você tocou a música da Oratma e a música travou, a mulher já ficou brava lá. Falei, não tem nada a ver com isso, não.
0: Vai eu lá. Sabia? Eu já liguei logo aqui pro técnico. O técnico veio que nem um louco aqui dentro. Falei, arruma isso aqui, senão eu vou apanhar da Oratma. Olha aí, tá vendo? Olha aqui, se eu tô mentindo. Olha aí, ó.
2: A música da Oratma e a música travou, a mulher já ficou brava lá. Falei, não tem nada a ver com isso, não. Vai lá ver com o Pitu. Pitu, quando você fala da marmita... Esse cardápio, minha barriga dana roncar aqui. Eu acordo 3:30, né, Pitu?
0: Levanto
2: 3:30.
0: Igual eu,
2: Então, essa hora já quero almoçar já. E que marmita, hein?
0: Que
2: espetáculo.
0: Delícia.
2: Um abraço, Pitu.
0: Grande abraço, Hamilton, diretamente de Araponga. Eu também acordo 3:30, viu, Hamilton? 3:30, tô de pé. Eu entro às 4 da matina em outra emissora, na Rádio Cidade das Águas, com Raiz Sertanejo, das 4 da manhã até às 7. E depois eu vou em casa, tomo um gole quente de café como um bom mineiro e venho pra emissora aqui, pra Nova Difusora. Bom demais! Deixa eu ver aqui. Ainda bem que a música saiu, viu? Bom dia, Pitu! Tudo bem? Eu sou a Wanda de Monte Alegre do Sul. Manda aí uma música aí pra minhas filhas. A Mayra nutricionista, grande nutricionista, a Mayra, a Tainara. Quero participar do sorteio da marmita do restaurante pizzaria Gé e Doni. Gé e Doni. Mudou o nome, viu, minha amiga? Ô, Wanda, agora mudou o nome. Agora é Restaurante Pizzaria Gé e Doni, mas com a mesma competência, com o mesmo carinho e com o mesmo preço maravilhoso que é lá, tá bom? Bom dia, Pitu. Estou aqui costurando, curtindo a programação. Manda um abraço aí pra todos os ouvintes. Minha amiga, a dona Marina Costureira. Alô, dona Marina Costureira. A vovó da menina do Tercinho, que é a minha amiga Ana Clara. Um super beijo pra essa família linda. Vambora tocar música. Essa eu vou mandar pro Boizinho. O Boizinho tá lá em Itapira, no Parque Chico Mendes. É Chico Mendes mesmo? E agora? Tá lá trabalhando, diz que tá um sossego lá. O Dito tá de férias, né? Graças a Deus que o Dito tá de férias. Olha, o serviço tá fluindo, tá tudo calmo, tá uma beleza lá. Diz que nem folha cai, mas nem folha cai no parque lá mais, por causa do Dito tá de férias. Graças a Deus que ele tá de férias, que ele fique pelo menos 5 anos de férias. Ô, dona Leonor, essa vai pra senhora, dona Leonor, ó, que música linda, ó.

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2: 10 horas.

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0: Rádio do Coração, terça-feira linda, maravilhosa, bom dia, bom dia, 11 de agosto, alô rapaziada da construção, eita, tá com a brincadeira ligada, pega a marreta, pega a marreta. Bom dia, rapaziada! Bom dia ao jardineiro, bom dia aos pedreiros, ao servente, bom dia a você que tá na luta, você que tá aí trabalhando, ouvindo a gente, aquele abraço, tá no comércio, tá no restaurante, tá nos botecos, aquele abraço, uma ótima terça-feira. Gente, pode ligar pra cá, 19-38-07-2237, manda um oi, manda um bom dia, manda áudio pra cá, fica ouvindo a gente aí, eu quero saber de onde você tá me ouvindo, é legal, é importante saber de onde você tá ouvindo a gente aí. Bom dia, obrigado pelo carinho, obrigado pelo audiência. Dona Maria! Ô, oh, Dona Maria! Mata mais frango, Dona Maria!
1: Vai rolar o povo chegando.
0: Ih!

0: tapas e beijo. E também você curtiu aí Chitãozinho e Chororó, Galinhada. Dona Maria, mata mais frango. Vamos fazer um franguinho com de panela, Dona Maria. Olha, quem ouve rádio nunca, nunca está sozinho. Vem comigo, nós vamos ficar grudados até meio-dia. 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Mandou aí, manda um bom dia. 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
0: 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Ô, Paulo Afonso, vou tocar sua música agora, viu? O pai cria 10 filhos e 10 filhos não cria o pai. Também vou tocar a música aqui do seu Carlos, da cidade de Pedreira. Que audiência boa que eu tô em Pedreira, hein? Alô, Pedreira! Alô, seu Carlos! Vou tocar a música que o senhor pediu também, viu? Pedreira! Terezinha, de Santo Antônio de Posta, tá mandando um abraço pra todo mundo aqui, pra Dona Marina, pra Cidinha de Campinas, pra Julei, que ela tá mandando pra todo mundo. Terezinha, ela mora em Santo Antônio de Posse. Alô, Terezinha, Santo Antônio de Posse. Também pra Luzia Ramalho Rosa, super beijão pra Dona Luzia Ramalho Rosa, ligadinho aqui comigo também. E no Jardim Brasil tá minha amiga Terezinha Siqueira. Alô, Terezinha Siqueira. E o esposo, seu José Brolese, também tá lá ouvindo o programa. Tá vendo quanta gente boa curtindo a programação aqui da Hora do Pitu? Que programa gostoso, programa do povo, programa maravilhoso. Aqui tem espaço até pra gente feia, viu? Se você é feio, pode ligar aqui, tá? Olha aqui, acabou de ligar um aqui, ó. Esse é feio, ó.
2: Pitu, bom dia. Pitu, qual a piada pra nós, aí, Pitu?
0: Você quer uma piada?
2: É uma piada, nós se acordar de manhã, acordar cedinho. Acorda cedinho, assim. Como um disso, só fica dormindo, roncando.
0: Que isso, eu acordo cedo, ó.
2: Manda um bom dia pro Adriano lá.
0: Alô, Adriano!
2: Tá ligadinho na rádio. Adriano Dunda, encanador lá.
0: O Adriano, esposo da Bá.
2: Um abraço aí, Pitu. E pra todos os ouvintes aí.
0: Tchau, obrigado!
2: Tchau, obrigado!
0: Essa piada, hein? Eu vou pôr a piada pra você. Deixa comigo.
2: Tchau, obrigado!
0: Olha essa daqui.
2: E vai, Corinthians!
0: Vai, Corinthians! Muito bom dia, Marcelo de Silmara, ligadinho aqui comigo. Alô, Juleika, a esposa do Grilo!
3: Bom dia, Pitu, tudo bem com você?
0: Eu tô bem.
3: Eu queria oferecer a música Gini Gênio, Apaixonada por Você.
0: Apaixonada por Você.
3: Para Cidinha, para Toninha, para Cíntia, para Ivone, para o Toninho. E para todos os ouvintes.
0: Muito obrigado, Juleika. A gente me segue lá no Instagram, pitu.radio. Pitu.radio no Instagram, Facebook e TikTok, tá bom? Me segue lá, pitu.radio. Você vai lá. Ontem estive lá na sorveteria do meu amigo Pedro, da Gelo Doce. Alô, Pedrão! Fui lá tomar um sorvetinho ontem. Bom demais! Gente, antes de tocar a música aqui do meu amigo seu, que pediu aí a música do filho adotivo, vou pôr a piada pro Marcelo de Silmara. Ô, Marcelo, ó, isso aqui aconteceu no plantão do Adilson, da Polícia Militar, e no plantão do meu amigo Dr. Carlinhos, ele que é delegado da DIG da cidade de Campinas. Escuta aqui, ó.
4: E esse tempo atrás, a minha irmã ficou preocupada.
0: Por quê?
4: Porque o meu cunhado saiu pra fazer compra, pra ela poder fazer o almoço, e foi passando, não voltou. Aí quando foi ali para 6 horas da tarde, ela foi da parte.
0: E aí?
4: Chegou lá na delegacia e falou: seu delegado,
0: Doutor Carlinhos,
4: o meu marido saiu para comprar arroz pro almoço e não voltou até agora. O que que eu faço? O delegado falou: faz macarrão.
0: Pô, Doutor Carlinhos! Ué! Ué, se ele saiu pra comprar arroz e não voltou agora, o que que eu faço? Faz macarrão, ué? Fala nisso, quero mandar um abraço pro meu amigo Dr. Carlinhos, da DIG de Campinas. Ele que faz um trabalho extraordinário, ele e a equipe dele, porque ninguém faz nada sozinho. Ô, Dr. Carlinhos, grande abraço, meu amigo. Também pro Adilson, rapaz, faz macarrão. Vamos ouvir música, vai.

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0: Muito bom dia, Nova Difusora. Tô por aqui ao vivo e a cores nesta terça-feira, 11 de agosto. Bom dia, deixa eu ver quem tá participando aqui comigo. Bom dia, bom dia.
1: Bom dia, Pitu. É a Fátima Irineu do Jardim América, tudo
0: bom? Oi, dona Fátima Irineu do Jardim América, esposa do Parmeirense.
1: Bem,
0: tudo bem.
1: Estou aqui, somando o caderno do Lingerie que eu vendo pro Rio de Janeiro.
0: Que
1: ouvindo
0: bacana.
1: Você alegra a nossa manhã.
0: Legal.
1: Eu ouvi uma música com Eduardo Costa, A Dor de um Amor, só cura com outro amor.
0: Meu Deus do céu.
1: Acho que é isso. Coloca meu nome no sorteio da marmita.
0: Coloque sim, meu bem.
1: Obrigada, Pitu, de
0: obrigado, meu
1: manhã.
0: Anjo.
1: Um abraço.
0: Um abraço, dona Fátima Irineu, ela que vende lingeries. Boas vendas pra você, viu? Boas vendas aí, viu? Que o Papai do Céu abençoe você. Trabalhar de vendedor não é fácil, viu? Gente do céu. Bom dia, Deus seja sempre o seu guia, Pitu. Muito obrigado. O potencial, é isso mesmo, o potência da máquina sonora, meu amigo de profissão e de microfone. Tô por cá, ouvindo aí, mais ouvidas do seu programa. Obrigado, que é bom dia aí, igual, que é igual a pão com ovo, por isso tá na boca do povo, meu. Obrigado, viu? Obrigado pelo carinho, pelas palavras. Isso aqui tá muito bom, esse trem é bom demais. Bom dia aí, Pitu, como eu te acho no TikTok e no Facebook. Vai lá, entra lá, viu, Manu? Alô, Manu, o menino da potência aí, da voz, de locução também. Me segue lá, pitu.radio, você vai me achar. Se eu não me engano, a minha foto, eu tô com uma bicicleta na Aparecida do Norte, tá? Em frente à Basílica da Aparecida do Norte, eu estou lá nessa foto pra você me achar melhor lá, tá bom? Manu Sampaio, o locutor abençoado, o mais sertanejo do Brasil, grande Manu, grande abraço Manu, obrigado pelo carinho e pelas palavras, meu irmão, Deus abençoe, muito sucesso pra você também, viu? Obrigado, quem mais tá ligado aqui comigo também? Sandra Leonel, bom dia dona Sandra, quem mais aqui? Deixa eu ver. Bom dia, Pitu, poderia tocar pra mim aí Duas Pedras que Rolam? Muito obrigado, é a Terezinha Ferrarese do bairro São Sebastião. Alô, Terezinha, super beijão pra senhora, obrigado pelo carinho, obrigado pela audiência e todo o povo aí do bairro São Sebastião ligadinho aqui com o Pitu. Obrigado, vamos embora continuar atendendo aqui o pedido. Quem pediu essa música foi a Terezinha de Santo Antônio de Posse. Eu vou atender também a Claudete do Ribeirão, a minha amiga, a namorada do Grilo, a Juleica e toda a galera que pediu música vai ouvir, tá bom? Segura o passarinho, senão ele vai embora. Tem passarinho que nem da gaiola sai mais. Meu Deus! Tá difícil o passarinho sair da gaiola. Jesus! Então deixa ele preso aí, vai. Assim não dá trabalho, né?

0: quanta música boa, hein? Ah, oh, Gerigero, apaixonado por você, André Andrade, Pássaro Senin e também Milionário José Rico, O Último Julgamento. São 11 horas, que 11 horas? 10h47 da manhã. 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Alô, Ricardo. 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
0: 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Em Arcadas também não posso deixar de mandar um abraço pro Pedro Borracha, pro meu amigo João Bertola. Alô, João Bertola, o esposo Davi. Um super abraço pra você, pras duas filhas deles. Gente boa, o João Bertola, meu amigo, ele que é proprietário também, junto com o Cal, da Cia do Rodeio, né? 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O pessoal tá firme e forte lá. João Bertola, aquele abraço, meu irmão. Deus te abençoe, hein? Saudade de a gente bater um papo e tomar um Guaraná, hein? Dona Lourdes do Cama do Caia, bom dia.
2: Bom dia, meu querido amigo Pitu. Tudo bom, Pitu?
0: Eu tô bem.
2: Pitu, toca a música pra mim com Caçula e Marinheiro, Cantinho do Céu.
0: Ô, música bonita,
2: se
0: hein?
2: Se você tiver aí, tá? Se não tiver, você pode tocar o outro.
0: Tenho sim.
2: Um grande abraço para você, tudo de bom, uma ótima terça-feira. Fique com Deus.
0: Com Deus.
2: Suas fotos são lindas, viu?
0: Gostou?
2: Tava vendo ontem no... Eu vi no Face, tá?
0: Ah, obrigado.
2: Você, ó, é um ótimo fotógrafo.
0: Obrigado, meu anjo. Obrigado, Lourdes do Camanducaia. Bom dia, Pitu. Hoje não quero música da Ana Castelo, não. Ela é muito sua fã, verdade. Toca aí pra mim um Bruno e Marrone. É o Gilberto Melzani. Alô, Gilberto Melzani. Grande abraço pra você, meu irmão. Obrigado pelo carinho, obrigado pela audiência. Gente... eu quero mandar um abraço pro Benício de Gandu, Bahia. Alô, Benício! Ô, Benício, não esqueça que você tem que caprichar aí no chinelão de dedo, aquele chinelo. Faz um sapatão aí pro Jaburu, viu? O Jaburu, gente, pra quem não sabe, ele tem uma fábrica de MDF. E ele tava lá trabalhando com aquele chinelão de dedo horroroso, com aquela unha de 1,5 metro pra frente, cheio de sujeira na unha dele. Você acredita que ele ganhou um monte de tênis? Agora não precisa mais mandar tênis pra ele lá, não, viu? Chega de tênis. Agora manda sapatão pra ele não machucar o dedo. Ô Jaburu, seu maldito cachaceiro, sem vergonha. Sábado eu vou estar com você, eu vou puxar a sua orelha, viu? Ele ganhou, ó, chegou mais uma doação de tênis pro Jaburu. Ah não, aí já é demais, não? Aí já é demais, né? Ele lá trabalhando de chinelão de dedo, é, aí agora tá ganhando tênis aí. Um grande abraço pro Jaburu, diz que tá até azedo de tanto beber. O Thomas tá passando férias aqui. O Thomas mora em Portugal. E ele tá passando férias aqui em Amparo. Todo dia ele vai lá na fábrica do Jaburu beber pinga. O Jaburu, ele não aguenta. Ele fecha a loja às 6 horas, né? Só pode beber depois do expediente. Se ele beber antes, ele apanha. Aí 6 horas ele fecha a empresa, lasca. Quanta pinga você bebe, Jaburu?
3: Me dá 4 pingas, depressa!
0: Caramba! E aí ele enche a air fry dele de coração de frango. E, gente, eu nunca vi fazer coração de frango na air fry. Só o Jaburu mesmo, viu? Se alguém aí falar pra mim que já fez coração de frango na air fry, me avisa. Eu tenho certeza que ele é o único. Se eu colocar coração de frango na air fry em casa, minha esposa mete o pé na minha bunda na hora. Ô Jaburu, queria vergonha na cara. Coloca aí torresmo, picanha, linguiça. Vai colocar coração de frango, rapaz. Ô Jaburu, ô Thomas. O Thomas também tá por aqui. O Thomas, Amanda, os filhos, tá passando, tá curtindo aqui nossa cidade de Amparo. Daqui a pouco ele vai embora. Ô Thomas, você para de beber também, senão você vai embora com cirrose, hein? E sábado vai ser o churrasco dos artistas, né? Churrasco dos artistas sábado, só vai ter a nata no churrasco sábado. Eu? Claro que eu vou estar lá, não tenha dúvida disso. Bora tocar música, gente! O Jaburu vai ganhar um sapatão agora. Essa vai pro meu amigo Carlão, da Santa Rita Pneus, gosta dessa música também. Carlão, segura aí, meu amigo.

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2: 11:03, bom dia.

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0: 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Alô, Benício, olha onde o pessoal tá me ouvindo, em Gandu, Bahia, bora Bahia!
1: Bom, meu amigo Pitu, bom dia, meu garoto, é pro Jaburu e nós vai fazer, cara,
0: um sapatão?
1: Aqui tem uns pneus de bitrem aqui, a gente vai...
0: Pneu de bitrem? Isso, faça um sapatão pra ele aí de pneu de bitrem.
1: Vou procurar armar os pneus, que é uns pneus reportados, fazer o chinelo pra ele, chinelo de bitrem, tá entendendo? Agora só que as correias...
0: Eu vou dar uma chinelada nele, isso sim.
1: Na correia de aço, daquele vergalhão.
0: É
1: daquele jeito, tá entendendo?
0: Então tá bom.
1: Mandar um alô pra o Zé do Brega, que tá aqui mais a gente colhendo cacá.
0: Alô, então, Zé do Brega!
1: Na vida da vida. E lembrar também, mandar um alô também pra o rapaz que tem medo de assombração.
0: Quem é esse?
1: Ei, Carcassinha.
0: Ô, Carcassinha, não tenha medo de assombração não, Carcassinha.
1: Carcassinha. Pra Carcassinha aqui, Pito, nós estamos aqui ajeitando para fazer uma casa em cima de um cemitério, um chão de cemitério aqui. Pra ele morar. Agora só que ele vai morar sozinho, ele e as armas, né?
0: Ah, é?
1: Ele tem medo, ele vai chegar no endereço aí no destino todo cagado. Vai se cagar todinho. Mas desse jeito, garoto, um dia de paz, Deus abençoe nós.
0: Meu Deus do céu.
1: Leva o Vini Martins aí pra gente aí.
0: Olha lá, tá vendo?
1: Obrigado.
0: Alô, rapaziada de Gandu, Bahia, que delícia. Sabe onde eles estão, gente? No meio do cacau, lá colhendo cacau. Às vezes o Benício manda umas fotos pra mim do pé de cacau, coisa mais linda do mundo. Eu sou fridado. Aqui a gente não tá acostumado, né? Na nossa região, que a gente não tem pé de cacau. E ele manda as fotos, eu acho tão bonito. Pé de cacau dobrado no chão de tanto cacau. Pitu, bom dia, meu amigo. Ô, Jaburu, você é sem vergonha, você tá ganhando tênis aí, né, caboclo? Bom dia, Jaburu. Quem mais aqui comigo também? Deixa eu ver quem tá por aqui.
2: Bom dia, meu amigo Pitu, uma ótima terça-feira.
0: É ele, o Valmir, ele que mora na terra do ET.
2: Era você e todos os ouvintes.
0: Varginha.
2: O Santos não perdeu ontem, né? Ele também não jogou. Rapaz, ter perdido até no futebol de botão, ou então no palitinho.
0: Tá
2: no,
0: feia a coisa.
2: Do passeio, ele perde.
0: O meu Santos tá feia a coisa lá, viu, Valmir? Quero mandar um abraço também aqui pro meu amigo... O Dito de Lima ali do Parque Modelo, no Modelo, né? O Dito de Lima, um abraço pro senhor, um abraço pra sua esposa Maria de Lourdes. Eu toquei Jacó e Jaguacinha aí, Sete Irmãos, foi pra ele, tá bom? Também a Claudete do Ribeirão, ligadinho. Claudete, eu vou tocar sua música daqui a pouquinho. O Tonhão de Hortolândia, toquei a música dele também. Alô, Tonhão de Hortolândia, deixa eu ver quem tá ligado aqui comigo. Manda um oi, manda um bom dia, participa aqui comigo. Obrigado pelo carinho, obrigado pela audiência.
3: Bom dia, Bitu.
0: Ô, fazedor de linguiça.
3: O senhor tá bom?
0: Eu tô bem.
3: Viu?
0: É.
3: O senhor anda bem na marginal, hein?
0: É.
3: Fala que anda lá pro meio do mato, lá pro Pantalhão, pra Barra. Mas eu também você na marginal.
0: Tava chegando, né, Oreiudo?
3: Você é foda, hein, nego?
0: Eu tava chegando, né? Tava chegando da caminhada. E domingo foi uma caminhada curta, porque foi dia dos pais, né? Aí a gente fez uma caminhada curta. Mas sábado que vem eu vou andar lá pro lado do Pantalhão. Eu vou tomar café na casa de alguém lá, que eu não lembro o nome. O Silvio que marcou. Eu vou lá no sítio, ali perto do Brumado, ali, e vou lá filar um café da manhã na casa de alguém. Quem eu não sei, eu não lembro o nome. O Silvio que arrumou pra mim aí, pra gente fazer caminhada e ir para lá tomar um café com a família lá. Vai ser um prazer. Eu vou... caprichar no café lá. E vou postar, vou tirar fotos pra vocês curtirem aí a minha caminhada de domingo aí. Bora tocar música! Quem pediu essa música aqui foi o Melzane, né? A família Melzane, Bruno e Marrone. Música linda. Essa música aqui, o Eufrosino tá mandando especialmente pra namorada nova dele que ele não tem ainda. Calma, Eufrosino. Calma que eu... Calma, não chora. Eu e o Vieirinha, a gente vai fazer uma reunião hoje à tarde pra gente arrumar uma mulher pra você. Fica sossegado.

0: Boa, tá aí música legal demais que você curtiu, César e Paulinho. Música bonita essa de César e Paulinho, né? Música linda aí, Você é Tudo Que Eu Pedi Pra Deus. Também você curtiu Eduardo Costa, Dor do Adeus. E o Bruno Marrone, Acorrentado em Você. Ah, coisa boa. Hora do Pitu, de sempre de segunda a sexta, das 9 da manhã até meio-dia. Pitu tá por aqui, hein? É, eu tô por aqui, o Anjinho Pitu. Tem o Padre Marcelo, das 8 às 9. Depois entra o Anjinho Pitu.
1: Credo,
0: e depois, na sequência, tem o Padre, o Fábio, o Frei Gilson, né? O Frei Gilson da meio-dia, meio-dia 15. Depois vem o Bigodinho Ralim, que é o Vinícius. E depois do Vinícius, às 3 horas, vem ele, o Marcos Viana. Alô, Marcão Viana, com o programa Revista. E é, começou ontem aqui, né? Diz que a audiência dele ontem estourou aqui, hein? Um ouvinte e meio. Foi um anãozinho que tava ouvindo ele. Marcão, você faça hoje melhorar essa audiência hoje, senão você vai sumir daqui, hein? Também diz que ele veio aqui falar, só fofocou da vida de todo mundo, né? Programa Revista com Marcos Viana, das 3 até as 5 horas. Programa gostoso pra você curtir aqui também, tá bom? Fica ligadinho, vai ligando pra cá, 19-3807-2237. Manda um oi, manda um bom dia. 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Que bela casa, rapaz. Mudou o nome, Oreiudo. 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Alô, Adriano! O Adriano Poli tá por aqui comigo também. Quero participar da marmita do sorteio do restaurante Gé e Doni. Ô, Adriano, tá participando, meu amigo? Também comigo aqui. A minha amiga, a Lalesca, tá querendo ganhar aí a marmita do restaurante Pizzaria Gé e Doni. Ô, Lalesca, um beijo no seu coração, obrigado pelo carinho, obrigado pela audiência. Quem tá por aqui comigo também é o Marcão. Alô, Marcão, o Marcão de Três Pontes. Alô, Marcão de Três Pontes.
2: Bom dia, meu amigo, Pitu.
0: Bom dia, Marcão.
2: Bom dia, bom dia, povo de Três Pontes City, aqui é Marcão falando. Você tá bom, Pitu?
0: Eu tô ótimo.
2: Tô bom, graças a Deus. Pitu, manda moda pra turma da paróquia de São Benedito lá.
0: Alô, pessoal da paróquia São Benedito!
2: Padre Nelson.
0: Grande abraço pro Padre Nelson, que vai estar aí nas festividades, né? Que vai ter aqui em Três Pontes a festa em louvor a São Roque, a centenária festa de São Roque, que vai ser um sucesso. Vai começar agora a partir do dia 13 até o dia 16, né? Dia 13 começa a parte religiosa, aí sexta, sábado, domingo e quinta vai ter música ao vivo lá. Vai ser um festão maravilhoso.
2: Seminarista, a Neia, a Maria, a Antonieta, quem mais? Ah, tem uma tudo lá.
0: Bacana.
2: E também manda música pro pessoal que vai serrar almoço lá.
0: Quem é? Você,
2: o
0: né?
2: O Tobias, você fala pra ele afinar o violão e cantar bonito domingo lá na festa de Três Pontes.
0: Senão, alô, Tobias!
2: Se ele desafinar, não vai receber.
0: Aí tá.
2: Alô, Pitu, um abraço.
0: Ô, Tobias, afina o violão aí que você tem que fazer bonito lá na festa em louvor a São Roque, no distrito de Três Pontes. Aliás, quero mandar um abraço pra todo o povo ali de Três Pontes. Povo maravilhoso, né? Povo humilde, gente boa demais. Eu conheço mais lá o Marcão, né? O Marcão que faz tanto ali, ele, a Rutinéia, a esposa dele, faz tanto pra comunidade ali de Três Pontes. Sempre tá ajudando a comunidade, sempre tá ajudando nas paróquias ali. Parabéns, viu, Marcão? Que Deus continue abençoando você, pra você fazer esse belo trabalho aí, você e sua equipe, você e sua esposa, e também ao Padre Nelson. Grande abraço ao Padre Nelson, que Deus abençoe ele também, e ele continua aí, né, firme e forte aí, rezando pra nós. Padre Nelson, grande abraço pro senhor também, viu? Quem mais tá ligado aqui comigo também? Deixa eu ver, Andréia e o Marcão ligadinho aqui comigo também. Vambora, vamos tocar música? Essa o Padre Nelson vai gostar, é o Christian Ralph. Caminheiro. Ei, mamãe. Ó, filhão tá voltando pra casa, hein?
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0: Essa letra é linda.

0: 11:32, bom dia.
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0: Muito bom dia! Terça-feira, hoje dia 11 de agosto de 2026. Uma ótima terça-feira pra você. 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Bom dia! Ó, falta pouquinho tempo pra você ligar pra cá e participar aí da marmita que eu vou sortear daqui a pouquinho. Aquela marmita gostosa, aquela marmita deliciosa do restaurante pizzaria Jaidoni, na rua Doutor Plínio Amaral 85, atrás da rodoviária. O cardápio tá de lamber os beiços lá. Vamos falar do Residencial Vilas de France.
1: Fala,
0: dia do quê? Ô, Cristiano, é dia de quem hoje?
1: Fala, querido ouvinte do programa do Pitu. Terça-feira, dia do estudante.
0: Parabéns!
1: Pra quem estuda e pra quem se mata de trabalhar para manter seu filho estudando.
0: Não é fácil,
1: e viu? Aproveita a lição do dia. 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
1: 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Alô, Terezinha Ferrarese, Terezinha, já vou tocar sua música, tá? Já vou tocar a música agora pra você, viu? Bairro São Sebastião, a Terezinha Ferrarese tá ligadinha aqui comigo. Deixa eu ver quem mais tá aqui comigo. O Negão do Ice, o menino do Chops. Alô, Negão do Ice.
2: Bom dia, Pitu. Bom dia a todos ouvindo da Rádio Visora 88.1.
1: Boa, menino.
2: Passando desejar uma boa terça-feira na graça de bom Deus. Deixando aí um abraço aí pro Diego, pro Dorigan, que volta hoje trabalhar. O Edilson Ferramenteiro.
1: Opa!
2: O Eliseu. Com a família Bordion aqui, pros irmãos Carvalho, pros Lenda. O compadre pra comadre. O João lá na Mostarda, que tá na construção civil.
1: Alô, João!
2: O Rony aqui no CVS 4. O Carlos lá em Ulambra, pro meus irmãos, pra minha mãe que eu acabei de deixar lá no centro.
1: Dona Inês, um beijo!
2: Ah, o trem! Vocês aí da rádio também, Pitu? Tudo de bom, hein? Se puder tocar aí, toca aquela Não Era Eu.
1: Não Era Eu!
2: E vai, Corinthians!
1: E vai, Corinthians! Um grande abraço!
2: Um abraço aí pra vocês aí, tudo de bom, hein?
1: Tudo de bom, né, Godóis? Super abraço pra Dona Inês. Dona Inês foi gastar os dólares dela no centro de Amparo. 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Ué, quem tá por aqui?
3: Seu Pitu.
1: É ele?
3: Novamente um bom dia.
1: Bom dia!
3: E todas as músicas que são tocadas nesse maravilhoso programa aí são lindas, viu?
1: Gostou?
3: É, eu realmente eu adoro muito e gosto demais das músicas que são tocadas aí. Eu fico só ligado na 88.1.
1: Boa!
3: A Rádio do Coração, nesse programa chamado Hora do Pitu.
1: E coisa boa!
3: Um grande abraço. Agora eu estou aqui para pegar minha filha Maria Helena no serviço dela para levar para almoçar, né? Aí depois eu trago ela para cá novamente. E enquanto isso, eu estou aqui ouvindo essa linda programação. E deixando um abraço pro senhor, tá bom?
1: Obrigado, fica seu Joel!
3: Deus, até mais tarde. Tchau, tchau.
1: Tchau, tchau.
4: Você toca uma música, Luí?
1: Ô, Cidão, não vai esquecer da música, pelo amor de Deus, hein?
4: Já esqueci, rapaz. Viu? Toca pra mim qualquer dúvida da.
1: Da quem? De quem? Ele esquece a música, rapaz. Ô, Cidão! Ô, Cidão, me ajuda aí, Cidão. Bom, já que você esqueceu a música, eu vou tocar essa aqui que o seu Joel vai adorar. Pra quem trabalhou como ele, trabalhou com trem de ferro, né? Ele era manobrista de trem. Vou mandar pro seu José Carlos de Jaguariúna também, que faz aqueles trenzinhos maravilhosos lá, ó. Ó. Ei, Carmen Silva, chorando na estação.

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1: Oh, coisa boa, tá todo mundo ligado na Nova Difusora, a rádio do coração. Aí eu gosto de verdade mesmo. Obrigado você pelo carinho, obrigado você pela audiência. Ô, dona Terezinha Ferrarese, obrigado, querida. Sempre peço a música que eu vou tocar sim. Às vezes o pito meu maluco, eu esqueço, mas pode ligar pra cá. 19-3807-2237. Manda um oi, manda um bom dia. Minha esposa acabou de ligar aqui, mandou comprar papel higiênico. Ô, Flor, não dá pra usar essa vulga? Coisa chata você comprar papel higiênico no mercado do ramo. É legal você comprar aquele de dois, né? Aí é pequenininho, você boia na sacola e ninguém vê. Aí você pega aquele papel higiênico que vem uns 12, vem uns 16 sacos lá. E não cabe na sacola do supermercado. Você anda com aquele troço na mão, aquelas arcinhas. Parece aquelas bolsas de Louis Vuitton. E aí todo mundo fica olhando, acho que fica falando, o que é? Você passa com aquele papelzão, aquela sacolona de papel na mão, todo mundo fica olhando, nossa, olha aquele lá, meu Deus do céu. É chato pra dedéu, é? Eles podiam fazer uns papel higiênico, uma sacola pra gente carregar aqueles pacotão de papel higiênico. Ô, Flor, não vou não, eu vou passar na minha mãe, eu vou pegar dois rolos, um pra mim e um pra você. Eu que não vou andar com aquele troço na mão, aquele negócio grandão lá. Tô mentindo, gente? Ô, louco, rapaz. Vambora, vai ligando, porque eu quero mandar um abraço pra dona Ana. A dona Ana tá ligadinha aqui comigo. Obrigado, dona Ana. Também lá no Sítio Colosso. Sítio Colosso, na cidade de Itapira. Tá ouvindo lá a minha amiga. Nossa, esqueci o nome dela. Alô, povo do Sítio Colosso. A Eurides. Alô, dona Eurides. Super beijão pra senhora. Eu já mandei abraço pra Terezinha, né? Mandei abraço pra Terezinha, a minha amiga aqui do Jardim Brasil, a Terezinha Brolese e o seu esposo dela, o Zé Brolese, e a Terezinha, né? Bom abraço pra vocês, viu? Obrigado pelo carinho, obrigado pela audiência. Eu não lembro que é a música que ela pediu, acho que eu já toquei a música dela, né, Terezinha? Já toquei sua música, meu? Já! Ela pediu, acho que Canarinho Prisioneiro. Também aqui comigo, a Ana do Jardim Camunducaia. Bom dia, Ana! Mora aí, viu, Ana? Mora aí nesse bairro maravilhoso aí, tá bom? Vambora tocar a música, eu já volto já. Enquanto isso, vai ligando pra cá, 19-3807-2237 2237, mandou e manda um bom dia. 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Grande abraço a todos. Falta 10 para as 11, tá, não, 10 para meio-dia, já tá acabando o programa, hein? Ah, uma canja de arroz agora vai bem, hein?
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0: Tá ele, Silvio Zé Gaiano, é a música Canja, Canja de Arroz. Bom demais! Gente, deixa eu falar aqui pra você, ó. Você que tá ligadinho aqui, obrigado pelo carinho, obrigado pela audiência. Muito obrigado. Que audiência boa, que audiência maravilhosa. Tu tá indo embora, mas volta amanhã, a partir das 9 horas da manhã. Tá chegando aí daqui a pouquinho Frei Gilson, com 15 minutos de sabedoria, aquelas mensagens lindas, maravilhosas. Frei Gilson, ainda vai ser santo esse homem, viu? Esse padre. Também, depois do Frei Gilson, vem ele, o Vini Martins. Esse Vini Martins tá demais, hein? Um menininho que dá trabalho. Meu Deus do céu, como que nem Lima Nova. Depois do Vini Martins, vem meu amigo Marcos Viana, apresentando o programa Revista Difusora, com o Marcos Viana, fofoqueiro, conta fofoca, conta novela. O Marcão, você tá parecendo o Nelson Rubens também, não? Meu Deus do céu. Então, você fica ligadinho, que tem muita coisa boa pra acontecer aqui ainda, tá bom? 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Muito bom dia, obrigado pelo carinho, obrigado pela audiência. E a ganhadora da marmita aqui do restaurante e pizzaria Jaidone foi a nossa ouvinte que participou aqui comigo ainda hoje, a Terezinha. Alô, Terezinha Ferrarese, do bairro São Sebastião. Terezinha, só você passar lá no restaurante do meu amigo Donizete e da esposa dele, a Jéssica, atrás da rodoviária ali, e retirar sua marmita, tá bom? 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Só você passar lá, seu nome vai estar lá, você retira sua marmita, tá bom? Um grande abraço! O quê? Deixa eu ver. Gostou, Terezinha? Até eu, hein? Olha, um beijo no coração de todos e até amanhã. Tchau, tchau. Finalizando aqui com o Leandro Leonardo, Horizonte Azul. Quem pediu essa música? Ah, quem pediu foi a dona Nair. Alô, dona Nair Mose, um beijo no seu coração.
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0: Deus abençoe você e toda a sua família. Que alegria estar aqui com você, começando mais um programa Eu Seguirei. Eu tenho certeza de que Deus vai falar muito ao seu coração através deste programa. Olha, se você pode, eu já quero convidar você a pegar a sua Bíblia, porque hoje nós vamos meditar a palavra de Deus. A palavra de Deus é o nosso alimento, a palavra de Deus que é o nosso sustento. Eu tenho certeza que essa palavra vai mover seu coração. Olha, aqui você vai ouvir a palavra de Deus, aqui você vai poder cantar. São minutos que ficaremos juntos, onde você vai fazer uma experiência com Deus. Lembrando que tudo que você ouvir aqui, depois fica registrado no meu canal do YouTube, Frei Gilson / Som do Monte, no meu Instagram, no meu Facebook, todos com o mesmo nome, Frei Gilson / Som do Monte, para que você possa também compartilhar essa palavra com os seus amigos, tá bom? Então, vamos escutar a palavra de Deus.
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1: Mateus 18:3 diz assim: em verdade vos digo, se não vos converterdes e não vos tornardes como crianças, não entrareis no reino dos céus. Gente, algo muito sério. Ser criança para entrar no reino dos céus, o que Jesus está querendo me dizer com isso? Será que eu preciso me tornar uma criança em idade? Obviamente não. O que que significa ser criança? A coisa é tão séria que Jesus está dizendo assim: você precisa se converter. Então, é como se, ou seja, eu não sou criança. Eu preciso me converter, me tornar como criança para entrar no reino. E é interessante, se eu não me converter como criança, eu não entro no reino dos céus. Essa palavra devia me preocupar, essa palavra devia chamar minha atenção. Jesus está falando, se você não for criança, você não entra no reino dos céus. Lembra muito que Jesus estava conversando com Nicodemos. Se você não nascer de novo, você não poderá entrar no reino dos céus. Parece que é a mesma coisa. Tem a ver. Porque nascer de novo, um recém-nascido, e agora Jesus está falando de criança, se não vos converterdes e não vos tornardes como crianças, não entrareis no reino dos céus. E eu preciso aprender o que é isto. Fique conosco até o final desse vídeo. Em nome do Pai, do Filho e do Espírito Santo. Amém. Antes eu quero dizer para você que está mais perto do que nunca, minha gente, está mais perto do que nunca. Nós vamos viver momentos extraordinários em breve, dia 15 de agosto agora, nós vamos começar os 40 dias com São Miguel Arcanjo. Nós vamos rezar durante 40 dias o Rosário na madrugada. Eu espero por você. Santo Rosário às 4 horas da manhã, aqui nas minhas redes sociais. Milhares de pessoas já tomaram essa decisão e talvez você ainda não tomou. Venha rezar conosco. Se você já fez, você sabe o que é. Talvez você já fez há tanto tempo e, por exemplo, tem pessoas aqui que estão me escutando que você já fez, mas já tem um tempo que você não retorna, que você não veio de novo. Quem sabe você não vem de novo? Você que nunca fez fazer pela primeira vez, venha. Eu tenho certeza que será um tempo forte na sua vida e Deus já preparou coisas maravilhosas para você. Se você sente esse chamado, claro, ninguém é obrigado, mas se você sente esse chamado no coração, se você sente seu coração arder, faça hoje mesmo um propósito. Eu vou fazer estes 40 dias. Por amor a Deus, por amor à minha família, de 15 de agosto a 29 de setembro, tá bom? Eu espero por você. Mateus capítulo 18, versículo de 1 a 5, versículo 10 e versículo de 12 a 14. Naquele tempo, os discípulos aproximaram-se de Jesus e perguntaram: quem é o maior no reino dos céus? Jesus chamou uma criança, colocou-a no meio deles e disse: em verdade vos digo, se não vos converterdes e não vos tornardes como crianças, não entrareis no reino dos céus. Quem se faz pequeno como esta criança, esse é o maior no reino dos céus. E quem recebe em meu nome uma criança como esta, é a mim que recebe. Não desprezeis nenhum destes pequeninos, pois eu vos digo que os seus anjos nos céus vêm sem cessar a face do meu Pai que está nos céus. Que vos parece? Se um homem tem 100 ovelhas e uma delas se perde, não deixa ele as 99 nas montanhas para procurar aquela que se perdeu? Em verdade vos digo, se ele a encontrar, ficará mais feliz com ela do que com as 99 que não se perderam. Do mesmo modo, o Pai que está nos céus não deseja que se perca nenhum destes pequeninos. Palavra da salvação. Converter-se em criança. O que significa isso? São Cromácio de Aquileia, que é do ano 340 a 407, ele diz assim: o Senhor não nos manda tornarmos-nos como crianças para que nos assemelhemos a elas em idade. Já que o ancião não pode retornar à idade da infância, para que imitemos a sua simplicidade e inocência. O bem-aventurado Paulo sabe de que modo o Senhor nos manda ser crianças quando diz, abra aí sua Bíblia, 1 Coríntios capítulo 14, versículo 20. Paulo entendeu o que Cristo quer dizer. Irmãos, não sejais crianças quanto ao modo de julgar. Na malícia, sim, sede crianças, mas quanto ao julgamento, sede homens. Então, Paulo entendeu. Quando Cristo estava pedindo para a gente ser criança, é ser criança na malícia. Pois a criança não conhece a malícia do mundo, não sabe cometer pecado, não faz mal ao próximo, não conserva a ira, não odeia ninguém, não busca riquezas. Imagine uma criança de 2 anos. Ela não conserva a ira, não odeia ninguém, não busca riquezas, não se admira da glória deste mundo, segue sempre seu pai, não se afasta da sua mãe. Por esta razão, quero, Senhor, que nos tornemos crianças, para que, seguindo o seu exemplo, vivamos sem malícia nem engano no século presente. Fujamos do pecado. Não façamos mal ao próximo. Não conservemos a ira. Não busquemos as riquezas nem as glórias desta vida. Isto é ser criança. Abra também sua Bíblia em 1 Pedro, capítulo 2, versículo de 1 a 2. Deponde, pois, toda malícia, toda astúcia, fingimentos, invejas e toda espécie de maledicência, como crianças recém-nascidas, desejai com ardor o leite espiritual que vos fará crescer para a salvação. Que bonito, né, minha gente? Como é bonito entender a palavra de Deus. Agora basta a gente colocar em prática. Quero ser criança quanto à malícia. Quero ser criança quanto à malícia. Em nome do Pai, do Filho, do Espírito Santo. Amém.
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0: diferença agora em cada membro da sua família. Você não vai desistir de nenhum. O sonho que você deve desejar é este: eu e minha casa serviremos ao Senhor. Um dia na sua casa. Talvez hoje você não consiga enxergar isso, talvez está muito longe de acontecer isso, mas um dia toda a sua casa estará aos pés do Senhor. Um dia toda a tua casa estará indo junto para a igreja.
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2: O programa de hoje está bom demais e eu quero lembrar você, se você quiser ouvir mais pregações, mais meditação da palavra, basta você me acompanhar no meu canal do YouTube, Frei Gilson / Som do Monte, no meu Instagram, no meu Facebook, no meu TikTok, e lá você vai encontrar muito mais palavra de Deus para você.
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2: Nós vamos terminar este programa rezando. Eu quero clamar agora por você, quero clamar pela sua família. Senhor Deus, libera agora o teu Espírito Santo sobre cada pessoa que acompanha este programa. Vem, Espírito Santo, enche todos os que estão acompanhando este programa agora. Libera, Senhor, para esta pessoa o que ela mais precisa, para o corpo e para a alma. Libera, Senhor, curas e libertações em nome de Jesus para esta pessoa que assiste, que acompanha, que escuta, e para toda a sua família. Eu clamo a tua poderosa bênção. Visita agora com bênção de proteção, a bênção que só o Senhor pode dar. Abençoe-vos o Deus Todo-Poderoso, Pai e Filho e Espírito Santo. Amém.
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0: Muito, muito bem-vindo à Nova Difusora, Rádio do Coração. Por aqui começando mais um programa Vini Martins, eu vou junto com você até as 3 horas da tarde, com muita música boa e moda gostosa. Seja muito bem-vindo, muito bem-vinda. 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

0: Seja bem-vindo à nova difusora Rádio do Coração, hein? Começando mais um programa Vini Martins nessa tarde gostosa, nessa tarde maravilhosa de terça-feira. Hoje, dia 11 de agosto de 2026, tá passando rápido e praticamente metade do mês, hein? É, passar rápido pra dedéu, hein? Meu Deus do céu! Bom, e pra você que está em casa, no carro, no trabalho, chácara, sítio ou fazenda, aonde quer que você esteja, está acompanhando a nova difusora pelo rádio do carro, pelo rádio do caminhão, pelo rádio que está na sua casa, pelo aplicativo, pela internet, telefone, celular, smartphone, telefone fixo, por fax. Pra você que está na sintonia, aquele abraço, hein? Nosso WhatsApp é o 3807-2237. Você pode mandar mensagem, você pode pedir música, mandar abraço. Sinta-se à vontade, tá bom? Nosso WhatsApp é o 3807-2237. É, rapaz, nada. Rapaz, nada. Seja muito bem-vindo, muito bem-vinda. Moda boa não para de jeito nenhum, hein?
1: Que sorte o trem, meu filho.
0: Ô, meu Deus do céu, é o Guilherme Santiago. Homem, essa moda é boa, hein?
1: Aê.

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1: É o Lourenço e o Lourival, Se Ainda Existe Amor, hein? E que moda cabeceira. Ouvimos também Guilherme Santiago, Homens. Chegando agora o Ginigeno, Sina. Meio-dia e 31, é a nova difusora, Rádio do Coração.

0: o Rodrigo Matos e Praiano, modão é sempre modão.
1: Aê, bonito.
0: Bonito, meio-dia 41 é a nova difusora, a rádio do coração, hein? Pra você que está em casa, no carro, no trabalho, chácara, sítio, fazenda, onde quer que você esteja, está acompanhando a nova difusora, tá ligado com a gente? Você pode mandar mensagem, pode pedir música, mandar abraço em nosso WhatsApp no 3807-2237. É, sinta-se à vontade, tá bom? E pra você que está almoçando agora, tá no horário de almoço, bom demais, hein? Que delícia, é hora da boia, é hora da xepa, meu Deus do céu. Ai, gostoso, hein? Vou falar a verdade, é bom, hein? Ave Maria, gostoso demais. Hoje é terça-feira, dia 11 de agosto de 2026, amanhã, quarta-feira, amanhã é meiuca da semana, hein? Que belezura, hein? Coisa boa demais. É, e quem já está com a gente no nosso WhatsApp, né? Já mandando o seu alô, já mandando o seu abraço, deixando o seu alô pra gente. Bom dia, Vini. Boa tarde.
2: Eu não tô mandando muita mensagem.
0: Ah, por quê?
2: Porque eu tô estudando o dia inteiro.
0: Ah, tá estudando, aí, bom.
2: Queria mandar uma música pra minha mãe, a Paty Tavela.
0: Ô, Kaique.
2: João Carreiro, volta pro meu coração.
0: Certo.
2: Tchau, obrigado.
0: Tchau, obrigado, ô Kaique, você tá bonzinho ou não? É isso aí, tem que estudar mesmo, viu? Tem que estudar bastante. Aquele abraço pra você, tá bom? Quando der pra mandar mensagem, pode mandar, é sempre bem-vindo, tá bom? Aquele abraço pra você, um abração pra toda a família e pra mamãe, a Paty Tavela, tá bom? Bom dia, Vini, sou a Maria Elisa Gomes do Jardim Brasil. É, toca a música Menina da Aldeia, abraço. Oi, Maria, claro, tudo bem, eu toco sim, pode deixar um beijo no coração, tá bom? Vou tocar já, acabei de tocar eles, aí daqui a pouco eu toco Menina da Aldeia. Alô, fala comigo!
3: Boa tarde, Vini.
0: Tarde.
3: É o Wilson de Arcaras.
0: Fala, meu querido, bom e você?
3: Vini,
0: oi.
3: Fala um modão pra nós com... com o Tio Carreiro Pardinho, Casinha da Serra.
0: Casinha da Serra.
3: Pede desculpa pro Marcos Viana aí, que eu não consegui tirar uma foto dele.
0: Sempre.
3: Tudo bem?
0: Rapaz,
3: obrigado,
0: tranquilo.
3: Amigo.
0: Imagina. Ô, Wilson, aquele abraço pra você, tá bom? Fique tranquilo, eu falo pro Marcão. Daqui a pouco o Marcão chega por aqui também, com o Revista Sertaneja, Revista Difusora, tá bom? Aquele abraço pra você, tá bom? Fique tranquilo, foi um prazer mesmo te conhecer, tá bom? Meio-dia 44, é o Tião Carreiro Pardinho com Casinha da Serra.

0: Felipe Falcão, Herói Sem Medalha. Ouvimos também César e Paulinho, Você Marcou Pra Mim. Na sequência, o nosso intervalo. Não saia daí.
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0: o Zezé e o Luciano, Muda de Vida. É a nova difusora, a rádio do coração, com muita música boa e moda gostosa, hein? E claro que não pode faltar a sua participação em nosso WhatsApp no 3807-2237. Não só no WhatsApp, né? Mas também pelo telefone fixo, que é o mesmo número, tá bom? Aqui a gente aceita o WhatsApp, aqui a gente aceita o fixo por fax, correio, do jeito que você quiser, tá participando. Tá ótimo, bom demais, é verdade, ué. Hoje em dia com a internet se pode de tudo, né? Pode de tudo, tudo, tudo, tudo, tudo, tudo, tudo. Então tá tudo dentro do script, do esquema, tá bom? Fala Vini, bom ou não? Tarde, tudo ótimo, graças a Deus. Bora pra mais um dia abençoado, vamos que vamos. Ô Vini, nem vou pedir música, só toca modão bom. Aô, alemão, aí sim, hein? Aquele abraço pra você, muito obrigado pelo seu carinho, pela sua audiência. Também a sua sintonia, tá bom? Aquele abraço. Quem também está com a gente? Alô?
1: Oi? Boa tarde, Zine.
0: Boa tarde.
1: Tudo bem com você, querido?
0: Bem, você? Tudo bem?
1: Comigo tá tudo bem, graças a Deus.
0: Que bom.
1: Adeus, Zine.
0: Que bom.
1: Zine, toca música pra mim.
0: Toco.
1: Eu não sei quem que canta ela. Ah. Quem quer verdura?
0: Quem quer verdura? Ah, Felipe Falcão.
1: Se você tiver ela aí, você toca pra mim, ouvir, querido, que eu tô aqui na escuta.
0: Ô, maravilha.
1: Ofereço pra você, pra toda a sua família, pra todos que estão ouvindo a nova difusora de Amparo. E um abração, Zine Martim.
0: Obrigado.
1: Fica com Deus, amor da vida.
0: Amém,
1: abraço.
0: Amor é meu. Obrigado.
1: Bom programa aí.
0: Muito obrigado. Alô, a Toninha. Toninha, um beijo pra você, tá bom? Muito obrigado pelo seu carinho, pela sua audiência também, a sua sintonia. Tarde, meu jovem. Você tá bom ou não? Tudo chique, graças a Deus. Toca uma música pra nós aqui de Amparo, Adriano Poli, obrigado. Fala, Adriano, você tá bonzinho, não? Tudo chique, tudo em ordem, tudo certo, tudo lesbral, tá legal? Aquele abraço pra você, tá bom? Uma boa tarde, tamo junto sempre, tá bom? O nosso amigo Wilson também de Arcados, né? Pediu um modão do Tião Carreiro e Pardinho, Casinha da Serra, né? Aquele abraço pra você. A Maria Luísa Gomes também, que está nos acompanhando lá no Jardim Brasil. Aquele beijo no coração. O Kaique, alô, Kaique. Um abraço pra você, dou um abraço na mamãe também, tá bom? 19-3807-2237. É o Chitão e o Chororó cantando agora Página de Amigos. 1 e 6.

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0: Rio Negro e Solimões, pra cima, só alegria. É isso aí, só alegria. Chegando agora o milionário José Rico, Solidão. Aí é moda, hein? Aí é moda.
1: Que chega!
0: 1h13, seja bem-vindo, seja bem-vinda.

É o Ronaldo Viola e o João Carvalho com Flor de Goiás. Alô, Luzia, ela que está nos acompanhando na Rua Barão, em Amparo. Ela pediu a moda, o Milagre do Ladrão com Zilizalo. Essa aqui é do Arco da Véia, hein? Moda boa, não para não.

0: Nova Difusora, boa tarde, 1h32.
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É a nova difusora, Rádio do Coração, com Christian Ralf, cheiro de shampoo, 3807-2237. É a nova difusora, é o Leonardo, volte amor, 1:40.

0: É o Felipe Falcão, quem quer verdura? Pra lá, Rumo 59, moda boa não para.
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0: Olha a hora em 2:01.
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0: Ginegeno, nós em Vega, mas não quebrem. Tá chegando agora o Mirosmar, canta, Mirosmar. Cadê o Mirosmar? Apareça aí, Mirosmar. Agora sim, toma juízo.
1: Deixa descer no peito, menino aqui.
0: 12 e 9. Moda boa não para de jeito nenhum.

Leandro Leonardo, rumo a Goiânia. Alô, Daniel, aquele abraço pra você, o nosso amigo lá de Santa Catarina, em Florianópolis. Ele sempre ligado com a gente, hein? Aquele abraço pra você, tá bom? Tamo junto sempre, 2h23. Chegando agora o Rio Negro e Solibões, eu menti.

0: Olha a hora, em 2:30.
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É a nova difusora, Rádio do Coração. Alô, Miro, aquele abraço pra você. Muito obrigado pelo seu carinho, audiência, também a sintonia. Alô, Marlene, um beijo no coração, juntamente com a filha Ana, no Figueira e Amparo. É, pedindo um modão, hein, Morena Cheirosa. 1235-3807-2237. E a moda não para de jeito nenhum.

a nova difusora, a Rádio do Coração, com o João Mulato e Pardinho, a pancada da verdade. Divino Donizete, chamada a cobrar, moda boa não para. Pessoal, estou ficando por aqui, grande beijo no coração, grande abraço. Até amanhã, assim se Deus permitir. É a direção de deixar o Vini Martins, volto com você a partir do meio-dia 15, após o Frei Gilson, até as 3 horas da tarde, tá bom? Tá chegando agora com você o Marcos Viana, com o Revista Difusora, até as 5, tá bom? Aquele abraço, aquele beijo no coração e até amanhã, assim se Deus permitir. É a direção de deixar o Marcelão, aquele abraço pra você, tá bom? A última de hoje, encerrando a nossa programação com o milionário José Rico, nenhuma esperança.

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0: Deu tudo certo? Eu espero que sim, né? Pela manhã, ainda tem metade da tarde pela frente. Então, enquanto você tá aí cuidando das suas coisas, dos seus afazeres, a gente aqui toca música e traz para você, claro, o entretenimento, a informação, aqueles bastidores dos artistas, como você achar melhor, tá bom? E, é claro, te convido a participar comigo pelo nosso WhatsApp 19-3807-2237. Aí você me ajuda a fazer a programação musical. Assim, com toda certeza, ela fica muito melhor. Combinado? Então, simbora, meu povo, porque tá começando a nossa revista eletrônica, a nossa revista Difusora.
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0: E começa bem, hein? Começa com Rio Negro e Solimões.

aconteceu com você? Bater o olho assim, cruzar um olhar no meio do nada, quando você menos espera algo e sentir que de repente algo mudou dentro de você? Acontece, né? Muito bem, né? Tarde gostosa, terça-feira, 3h15. Vamos falar dessa pessoa que vive nas redes, né? Ela é a rainha das redes. Tô falando, claro, da Virgínia Fonseca, né? Ela traz aí, ela faz novo bate e volta. Isso é pra quem pode, né? Você pega a realidade do nosso Brasil, da nossa gente, do nosso povo, e aí você percebe que a gente corre atrás e muito pra conseguir, assim, um mínimo pra poder tocar a nossa vida, né? E tem gente que faz bate e volta pra fazer academia. Verdade, gente. Olha só, a Virgínia, ela fez novo bate e volta de jatinho só para malhar em sua própria academia e, claro, a web se revoltou, né? A influenciadora havia prometido que voltaria à capital de Goiás nesta terça-feira para participar novamente dos aulões de sua própria academia e cumpriu a promessa. Quem pode, pode. Quem não pode, se sacode. Você conhece esse ditado? Então, é isso aí. Virgínia, 27 aninhos, novinha, bonita, rica demais. Ela cumpriu a promessa feita aos seguidores e voltou a Goiânia nesta terça-feira para treinar em sua própria academia, a WeGym. Assim como no dia anterior, a influenciadora pegou o jatinho particular em São Paulo, né? E foi ali, aqui do lado, na capital dos Goiás, em Goiânia. Que isso, gente, é rapidinho, né? E após o treino, ela voltou à capital paulista. A sequência de viagem chamou a atenção nas redes sociais e rendeu críticas e também comentários sobre o privilégio de poder fazer deslocamento exclusivamente para praticar exercícios. Sinceramente, será que é necessário tudo isso, gente, né? Você pegar um jatinho, gastar uma fortuna, poluir o ar, né, com combustível para fazer academia. Será que não tem nenhuma academia à altura da moça em São Paulo? São Paulo, hein? Para que ela possa treinar? Então, olha só. Nas redes sociais, alguns internautas questionaram o impacto ambiental de viagens frequentes em jatinhos particulares. Um dos comentários que ganhou repercussão ironizou a diferença entre os hábitos cobrados da população e a rotina da influenciadora, né? É só para ir na academia dela treinar. Bom, e eu tenho que tomar banhos curtos e economizar energia para salvar o mundo, para a Virgínia brincar com o jatinho dela, escreveu lá um internauta. Outro usuário resumiu a situação com ironia, né? Disse ele: o mundo se acabando em poluição e a Virgínia viajando de jatinho particular só para treinar em outra academia. Em resposta à postagem, chocado com o quanto a Virgínia é rica. Ela simplesmente saiu de São Paulo no seu próprio avião para ir treinar em Goiânia na sua academia e amanhã vai novamente treinar por lá. Quem pode? Pode, eu acabei de falar. Puxa vida, você sai de São Paulo, vai para Goiânia, treina e volta e vai no dia seguinte. Cara, parece surreal isso, né? Mas é a realidade dela. Ela pode e ela vai, né? Ó, uma usuária ainda defendeu uma discussão sobre tributação de pessoas muito ricas. Deveria existir uma tributação pesadíssima para essa galera sem noção. Os seguidores que a enriquecem são os mais afetados pelas mudanças climáticas. Escreveu, então, mais uma pessoa na internet, né? E assim vai. O que você acha disso, hein? Sei lá, cara, eu às vezes fico pensando. Você sair de São Paulo pra ir pra Goiânia e voltar pra São Paulo só pra treinar uma academia. Ah, é muito pra cabeça. É totalmente fora da casinha, viu? É,

0: Boa! Revista Difusora 19-3807-2237. Bora participar, gente!
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0: Olha que música linda, que moda bonita que eu toco pra você agora, nessa tarde gostosa de terça-feira com Mato Grosso e Matias. Idas e voltas. É a música da Virgínia, né? Idas

0: 3h33. 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

3h34. 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Ei, vamos embora falar de esportes agora, nessa tarde de terça-feira. A CBF sorteou nesta terça, em sua sede lá no Rio de Janeiro, ou aí no Rio de Janeiro, se você me ouve, né? Na cidade maravilhosa. E o Rio é uma cidade maravilhosa mesmo, né? Uma cidade muito bonita, uma cidade assim encantadora. Pena que tem todos os seus problemas sociais, infelizmente, né? Como é a maior parte do Brasil. A gente tem, mas o Rio era para ser bem diferente. Mas enfim, então temos uma cidade que é o nosso cartão postal no mundo inteiro. E a sede da CBF é lá no Rio de Janeiro, onde a CBF então definiu os confrontos das quartas de final da Copa do Brasil. Esta fase ela vai contar com 3 clássicos estaduais, viu? Os jogos serão disputados nas semanas de 26 de agosto e 2 de setembro. O bicho vai pegar, gente. Olha só: Internacional e Grêmio, Cruzeiro e Atlético Mineiro, Vasco e Vitória e o clássico paulista Palmeiras e Santos. O bicho vai pegar. O sorteio foi feito hoje de manhã, por volta de 11 horas da manhã. Então, repito, na sede da CBF, no Rio de Janeiro. Deu clássico. O Vasco vai pegar o Vitória, porque são os dois únicos times que não tem adversário do seu estado. Nem o Bahia tá, e nem outros times do Rio de Janeiro. Então, Vasco e Vitória fazem um dos confrontos, né? E aí, eu tava vendo aqui, tem uma pergunta que o pessoal do site G1 traz. Eles querem saber se o Neymar vai jogar esse jogo, um dos jogos, né? Porque é um na Vila, provavelmente na Vila, né? A não ser que o Santos mude o mando de campo, mande seu jogo em outro estádio, mas se não, é na Vila Belmiro. E depois o jogo será no Nubank Park, que é o campo do Palmeiras. Só que o campo do Palmeiras é uma grama sintética, não é uma grama natural, é uma grama artificial. E o Neymar não joga. Ele diz que não joga em grama artificial, no caso, o campo do Palmeiras. E mesmo com todos os seus problemas, sabemos nós que o Neymar é um diferencial em campo pro seu time, pro time do Santos, né? Vamos aguardar então aí, né? A partir do dia 26 agora de agosto e depois 2 de setembro, os jogos da Copa do Brasil. Os torcedores aí de plantão, boa sorte pro seu time, viu? Já que o meu timão não

0: tarde.
1: Boa tarde, Marcos Viana.
0: Oi,
1: tudo bom?
0: Tudo.
1: Oh, você toca a música pra mim com Alan Aladim, Felicidade, Amor. Grande abraço para você, tudo de bom, uma ótima fim de tarde. É Lourdes do Jardim Camanducá.
0: Oi, Lourdes, obrigado, viu? Obrigado pela sua participação, uma ótima tarde pra você aí no Jardim Camanducaia, seja muito bem-vinda, obrigado pela sua participação, tá bom? Oi, tem mais um boa tarde aqui, tudo bem?
2: Por favor, é Paulo Afonso que tá falando?
0: Oi, seu Paulo.
2: Vocês podem me informar em Cosmópolis.
0: Em Cosmópolis?
2: Aonde tem o Berry Night?
0: O Berry Night.
2: Por favor, se puder me avisar, passar uma mensagem.
0: Tá bom.
2: Eu agradeço.
0: Eu vou procurar aqui, seu Paulo, vou procurar aqui a informação e já trago já pro senhor, viu? E aí, Marcão, boa tarde, tudo bem? Alemão do Amortecedor de Mogi Mirim, na escuta abençoada terça-feira, sempre na escuta. Alemão, obrigado, viu, meu amigão? É uma ótima tarde pra você e bom trabalho. Boa tarde, Marcos, tudo bem? Você aí, que bom, abraços, capricha, hein? Beijos no seu coração. É a Eliane Wozniak, obrigado Eliane, em Limeira, também tá ligada com a gente, e mais um amigo aqui, ó, que é o Marcelo, também tá curtindo a revista eletrônica, a revista Difusora. Eu vou começar com essa música aqui que a nossa amiga pediu, aí do Jardim Camanducaia, em Amparo.

história de Moreno e Moreninho, João Boiadeiro, tá aí no Revistas Difusora, agora faltando 10 para as 4. Uma ótima tarde para você. Bom demais ter a sua companhia, você em casa, no trabalho, onde você estiver. Que bom saber que você tá aí curtindo a nova Difusora, a Rádio do Coração. Ótima tarde, hein? Ó, gente, é o seguinte, todo mundo bebe, todo mundo gosta de tomar a sua bebida preferida, uma cervejinha, uma cachaçinha, um vinho. É claro que você tem que beber de uma forma segura, né? Se você for beber, você não pode dirigir, né? Você não pode exagerar, tem que ser moderado. Então, de preferência, se reunir os amigos em casa e, sei lá, aí você faz o seu churrasco, se diverte, né? O Tribunal de Justiça, ouça essa aqui, o Tribunal de Justiça de Minas Gerais

0: cidadão estava virando a garrafa no bico. Durante... Você fala assim, mas Marcão, o que tem a ver o cara tomar uma... Só porque ele é juiz, ele não pode virar uma garrafa de vinho no bico? É gosto. Tá bom. Gosto, como dizia uma conhecida minha, gosto é a regalia da vida, né? O que é de gosto é a regalia da vida. Agora, não pode quando acontece durante uma sessão de julgamento por videoconferência, sim. Isso aconteceu ontem, segunda-feira, gente. Enquanto ele participava de uma videoconferência, ele simplesmente, de boa, pegou a garrafa e, ó, virou. Menino homem, que coisa, hein? O Tribunal de Justiça de Minas, tão logo ciente dos fatos, solicitou imediatamente a rigorosa apuração mediante instauração de procedimento para eventual constatação de falta funcional junto à Corregedoria Geral de Justiça e ao órgão especial do Judiciário Estadual Mineiro. Bom, a Corregedoria... por sua vez, informou que encaminhará o caso para apreciação do órgão especial do tribunal na quarta-feira, amanhã, dia 12, tá? Imagens obtidas aí pela Record Minas mostram o juiz Milton Lívio Lemos Salles tomando a bebida alcoólica durante a sessão, além de aparecer de bermuda e acendendo um cigarro. Que vexame, né? Que feio. Desde 2023, o magistrado atua na segunda instância do TJMG. Ele também já atuou nas comarcas de Brumadinho, Araçuaí e Montes Claros. Aliás, Araçuaí é a cidade onde meu pai nasceu, né? Que legal. O site Terra tentou localizar o juiz Milton Lívio Lemos Salles e não conseguiu. Bom, a Lei Orgânica da Magistratura Nacional prevê deveres que devem ser seguidos pelos magistrados. Entre eles, o artigo 35, inciso 8º, que determina que o juiz deve manter conduta irrepreensível na vida pública e também particular. Tá na sua casa, tá aí no conforto da sua privacidade, faça o que quiser. Você é livre para isso. Mas tá lá numa sessão, videoconferência, o senhor bebendo e de bermuda. Que coisa, hein? Que coisa feia. Que exemplo que ele dá, não é verdade? Meu Deus do céu. É cada uma que eu vejo por aqui que não tá louco, viu? Deixa eu mandar aqui um abraço para minha amiga Maria Wozniak de Limeira. Eu chamei ela de Eliane. Maria, eu não sei de onde o doidinho aqui tirou da cabeça a Eliane. Aí ela falou, ô, Marcão, não tem problema não, minha filha chama Williane, é isso? Ela até apagou a mensagem aqui, ó, Williane chama a filha da Maria. Eu não sei de onde é que eu tirei essa história de Eliane não, viu? Maria, beijo no seu coração, obrigado, viu, pela sua audiência e a sua participação aqui no Revista Difusora.
1: Oi, boa tarde, Marcos Viana. Fiquei feliz de você passar aí pra Difusora.
0: Oi, Marina.
1: Que seja muito sucesso pra você, viu?
0: Obrigado, querida,
1: obrigado. Eu tô aqui
0: costurando,
1: curtindo o programa.
0: Ah, que bom.
1: Manda um abraço pra todos os ouvintes aí, viu?
0: Mando sim, claro.
1: E parabéns, você... Seja muito sucesso aí na Rádio Difusora.
0: Obrigado, meu amor. Obrigado, viu? Bom trabalho pra você aí. Muita paz, saúde e harmonia aí no seu lar, tá bom? Que Papai do Céu ilumine todos vocês e abençoe sempre a sua casa e a sua família, tá? E quando quiser, peça música também, tá bom, dona Marina? Obrigado, viu? Boa tarde.
2: Opa, beleza? Boa tarde, Marcos.
0: Opa,
2: tudo bem? Olha, eu moro aqui, Itatiba, perto da sua, da outra fazenda sua aqui, Fazenda Poços Viana.
0: Boa
2: tarde, Cláudio Mineiro, Itatiba.
0: Ô, Cláudio Mineiro, boa tarde, meu amigo. Que beleza, hein? Já pensou minha fazenda Itatiba? Ah, quem me dera.
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8: É a Rádio do Coração para você. Uma ótima tarde. Bem-vindo, bem-vinda.
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8: Que bom, gostoso ter a sua companhia. Vamos juntos em 88,1. Com você navegando pela

0: Muito bem, né? Lembra da mansão do Silvio Santos? Pois é, é a mansão onde Silvio viveu por décadas voltou a ser notícia por um motivo nada agradável, viu, gente? A residência do apresentador no Morumbi, em São Paulo, foi alvo de uma tentativa de furto na tarde de domingo, veja você, né, Domingo dos Pais. Segundo a Secretaria de Segurança Pública, uma funcionária acionou a polícia militar após perceber um veículo desconhecido ali em frente ao imóvel, suspeito no mínimo, né? E aí ela relatou a entrada de três homens na casa. O pessoal parou, acho que deu aquela observada básica, né? E aí, pô, vamos tentar a sorte. Morto em agosto de 24, aos 93 anos, Silvio deixou uma das residências mais conhecidas entre os fãs do apresentador. Um dos momentos mais marcantes que estão relacionados aí a essa mansão aconteceu lá em 2001, quando Patrícia Bravanel, né, uma das suas filhas, foi sequestrada dentro da própria residência. O principal responsável pelos crimes foi Fernando Dutra Pinto. Ele ficou nacionalmente conhecido ao invadir a casa do apresentador e mantê-lo refém por cerca de 7 horas. Esse crime foi o desdobramento de um anterior, quando Fernando e seu grupo sequestraram também no local a filha de Silvio, que ficou em cativeiro por 1 semana. Patrícia, ela foi libertada com o pagamento de um resgate de R$500 mil à época, né? Dois dos sequestradores, Marcelo Batista Santos e Esdras Dutra Pinto, foram presos na época. Irmão de Esdras, Fernando conseguiu fugir com o dinheiro do resgate junto com uma namorada, conhecida como Jennifer. Ele foi encontrado posteriormente em um hotel, mas conseguiu escapar novamente, matando a tiros os dois policiais. Que coisa, hein? No dia 30 de agosto lá daquele ano de 2001, Fernando invadiu a mansão de Silvio e o fez refém por horas. Fernando exigiu helicóptero para a fuga e não queria negociar com a polícia. Mais tarde, ele concordou em liberar Iris Abravanel, mulher do apresentador, as filhas e os funcionários da casa, ficando apenas com o apresentador em seu poder. Após negociações, ele se entregou quando o então governador de São Paulo, Geraldo Alckmin, garantiu sua integridade física. É isso que eu acho interessante, né? O cara vai lá, se acha o bombonzão, o bambambam, e aí na hora que a polícia chega, precisa ter segurança pra sair, né? Complicado isso aí, viu, gente? Complicado, mas a polícia parece que conseguiu impedir o furto na mansão do Silvio em pleno domingo do Dia dos Pais, né? Eita, nós! Deixa eu mandar aqui um abraço, são 4:08 agora, pra Dona Maria Pascolan, o marido dela, né, o seu Oscar, e o filho Leandro, que estão na fazenda Nova Sintra, estão curtindo. E ela que me pediu a música do Gino e Geno, Toalha Branca, que eu toquei agora há pouco, né, Dona Maria? Acho que a senhora ouviu aí, uma boa tarde pra senhora, pra família, obrigado pela participação, tá bom? Quem mais tá aqui comigo? Oi, tudo bem? Boa tarde, eu quero ouvir a música do Eduardo Costa, é a Solange. Oi, Solange, tudo bem, minha amiga? Uma ótima tarde pra você, viu? Obrigado pela sua participação.
1: Marco Viana, boa tarde, Marco Viana.
0: Oi, tudo fala, bom, Grilo, Marco Viana? Tudo.
1: Até que enfim, empunharam você na rádio difusor, hein?
0: Aí.
1: Toca uma música boa pra nós aí, Marco Viana.
0: Toco.
1: Do Trio Pardadura. Senão o Boi Tufão. Descer pra Juleica, pra Cidinha, Toninha. E pra tudo que tá ouvindo, e também vai pro Tico e pro Luciano, que estão fazendo um casamento aqui em casa hoje.
0: Ah, é? Um casamento?
1: Parece aqui tomar um café.
0: Uai, vou?
1: Tchau e fui.
0: Alô, Grilo! Um abraço, viu? Valeu!
2: Boa tarde, Max Viana.
0: Oi.
2: Tudo bem com você?
0: Graças
2: e
0: a Deus.
2: E a Toninha do Parque Secap. Estou aqui te ouvindo.
0: Que
2: legal,
0: bom,
2: né? Seu programa da tarde com você.
0: Que
2: é
0: bom.
2: Muito legal.
0: Ah, que bom.
2: Marcos Viana, eu queria ouvir a música Chora Viola. Se você tiver aí, você toca para mim ouvir, querido.
0: Toco.
2: Que eu tô aqui na escuta. Eu ofereço para todos os ouvintes da Nova Difusora, para você, pro Kelvin, pro Zine Martim.
0: Uhum.
2: E para todos meus filhos. Um abraço. Marcos e Ana, fica com Deus.
0: Amém, a senhora também.
2: Uma boa tarde, um bom programa.
0: Igualmente.
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0: Começa esse bloco musical aqui agora, às 4:10, 4:10. Já, 5 da tarde, tem o Kelvin Souza por aqui, viu? Agora tem

esse é o mestre, né? Era o mestre Tião Carreiro. Tião Carreiro. Ele fazia a viola chorar e chorava bonito demais. Tião Carreiro e Pardinho, chora viola. Hoje, terça-feira, dia 11 de agosto, hoje é dia do advogado, né? E aí eu fui buscar um pouquinho da história desse profissional muito importante na vida das pessoas. Quando você tem algum tipo de problema, você vai em busca de um advogado para ajudar você a resolver, né? Em muitas situações que envolvem coisas que você não tem controle, você necessita de um advogado. Aí, eu quis saber aqui o histórico do advogado, quem foi o primeiro advogado aqui no Brasil. Bom, o primeiro registro histórico apontado como atuante na advocacia no Brasil é Duarte Pérez, o chamado bacharel de Cananéia, um degredado deixado no litoral paulista no ano de 1501. No entanto, a profissão de forma regulamentada, né, com diplomas acadêmicos que a gente conhece hoje, só começou mesmo a existir aqui no Brasil após a criação dos primeiros cursos de direito, que aconteceu no ano de 1827. Duarte Pérez, considerado pelos historiadores do direito como o primeiro atuante no judiciário rudimentar do início do período colonial brasileiro. Francisco G. Acaiaba de Montezuma, mais conhecido como Visconde de Jequitinhonha, um dos primeiros brasileiros a se formar em direito na Universidade de Coimbra, em Portugal, antes da existência de faculdades aqui no Brasil, né? Tem também Luiz Gama, embora impedido de obter um diploma formal por ser negro, atuou como rábula, que é advogado autodidata com grande destaque no século XIX, sendo o mais famoso nome histórico da defesa jurídica de escravizados e reconhecido hoje como o primeiro advogado negro do Brasil e patrono da abolição. Super interessante, né? É a profissão do advogado que, cara, eu vou dizer uma coisa pra você. Se você tá me ouvindo agora, é advogado, né, se formou em direito, essa é uma profissão que eu admiro bastante, inclusive. Mas olha, nem de longe eu acho que eu conseguiria ser. É muita coisa. Você tem que estudar demais, demais. É muita lei. Hora muda aqui, hora muda ali. Você pega um caso e aí, se você é o advogado de defesa ou advogado de acusação, vem com uma história, você tem que mudar aquilo. Se você é o de acusação, tem que entender a defesa, tem que entender de lei, por que que é assim, por que que é assado, por que que isso aconteceu, meu Jesus amado. Ó, só sei que tem que gostar muito, né? Tem que ter, assim, uma cabeça muito boa, muito voltada às leis. Porque são muitas leis, né? E eu acho, até se tiver alguém me ouvindo, pode até ser advogado e conhece, acho que de repente até uma vírgula, se você colocar ela no lugar errado, isso já acontece pra muita coisa. No direito, então, deve ser assim mil vezes pior, né? Uma palavra mal colocada, uma vírgula aqui, sei lá, né? Deve dar uma dor de cabeça grande, mas parabéns aí aos advogados, parabéns pela profissão, que é uma profissão realmente muito importante no mundo inteiro. Agora a gente vai de Dino Franco e Moura aí.

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9: Muito bem, já de volta. Agora 4:34, bom demais ter a sua companhia.

0: dia da televisão, viu? E o primeiro programa de TV exibido aqui no Brasil foi o TV na Taba. Aconteceu lá no dia 18 de setembro de 1950. A transmissão, ela marcou a inauguração da TV Tupi, canal 4 de São Paulo. A TV Tupi, ela foi fundada pelo empresário, Assis Chateaubriand, tá? Aconteceu lá no dia 18, o programa de setembro de 1950, o programa foi ao ar às 9 horas da noite. Começou assim, com a aparição de um índiozinho, que era o símbolo da TV Tupi. Eu acho que quem viveu essa época pegou um pedacinho que foi da TV Tupi. Lembra que, né, o símbolo da emissora era um índiozinho. E a voz da garota propaganda era de Sônia Maria Dorce. Sabe quantos anos ela tinha? Ela tinha 6 anos de idade. Eu fui pesquisar, né, sobre ela, sobre a Sônia Maria Dorce. O nome dela é Sônia Maria Dorce Harmonia. Ela nasceu em Belo Horizonte, na capital mineira, em 14 de maio de 1944. Foi cantora mirim brasileira, foi a primeira. E ela, inclusive, atuou lá ali no final da década de 40 e o início da década de 50. E era considerada a nossa Shirley Temple brasileira. Shirley Temple foi uma atriz norte-americana também famosa da época, né? Então ela era considerada a nossa Shirley Temple. E ela foi lá e disse assim, ó, tá aqui na abertura. Aparece então o índiozinho e a voz da Sônia dizendo, com apenas 6 anos de idade, gente, dizendo: boa noite, está no ar a televisão do Brasil. Imagina você, uma garotinha de 6 anos de idade, não sei como é que ela estava, né, naquele momento, mas dizer: boa noite, está no ar a televisão do Brasil. Que maravilha, né? Então aconteceu em 18 de setembro do ano de 1950. Tô vendo aqui a foto da dona Sônia Maria. Que legal. Ela que nasceu então em Minas, Belo Horizonte, 1944. Bacana, muito bacana mesmo. É, quanta história a TV tem de lá pra cá, quantas personalidades, entre elas Silvio Santos, né? Flávio Cavalcante, Gugu, Faustão, o Bolinha, o Chacrinha, a Hebe Camargo, foi uma das grandes apresentadoras da nossa TV brasileira. O que aconteceu nesse programa? O elenco estava lá presente: a Hebe Camargo, a Lolita Rodrigues, que também cantava naquela época, Lima Duarte, grande ator Lima Duarte, Inezita Barroso, não precisa nem falar, né? Inezita Barroso, e também o Mazzaropi, gente. Ele deve ter mesclado ali sobre música, programa de entretenimento, talvez tenha sido até assim um protótipo dos programas de auditório, né? Olha o elenco que eles juntaram ali: Hebe Camargo, a Lolita, Lima Duarte, Inezita Barroso e também o Mazzaropi. Que maravilha, né? Coisa linda demais. Então aconteceu em 18 de setembro de 1950. E a primeira transmissão de TV em cores no Brasil. Você sabe quando que aconteceu? Eu conto pra você. Aconteceu em 19 de fevereiro de 1972, durante a abertura da Festa da Uva, que acontecia lá em Caxias do Sul, ou aí em Caxias do Sul, se você me ouve pela internet, que é ali na Serra Gaúcha, né, do Rio Grande do Sul. O evento histórico contou com a presença do então presidente da República, Emílio Garrastazu Médici, e foi transmitido pela TV Globo, pela Rede Globo, com imagens geradas pela TV Difusora. Meu amigo, então, nossa primeira transmissão a cores foi lá em 19 de fevereiro do ano de 1972, na Festa da Uva, em Caxias do Sul. A tecnologia utilizada à época foi o sistema PAL-M, emissoras envolvidas, imagens captadas pela TV Difusora e veiculadas nacionalmente pela Rede Globo. Como os aparelhos de TV colorida eram raros e caros, muitas pessoas se aglomeravam em frente às vitrines de lojas de eletrodomésticos para assistir às imagens coloridas pela primeira vez. A regulamentação e o lançamento oficial pelo governo aconteceram semanas depois, em 31 de março, lá de 1972, tá? Primeira novela a cores aconteceu em janeiro de 1973 e foi a novela O Bem Amado, que estreou como a primeira produção no formato a cores do país. Delícia de história, né? E aí, tá aí a nossa TV, a telinha que você conheceu dessa forma e que hoje mudou, e mudou bastante.
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Majestade Sabiá, tá aí ela, Roberta Miranda. Assim vou dizendo adeus, agradecendo a sua paciência, a sua audiência nesta tarde de terça-feira, dia 11 de agosto. Meus amores, vem aí o programa do Kelvin Souza, tá? Ele vai te fazer companhia até 7 horas da noite. Só pra gente poder encerrar o assunto, que hoje é o dia do advogado e é dia da TV também, olha que curioso. Eu estava aqui pesquisando, eu sou muito curioso, eu fui atrás da história da Sônia Maria Nedorsky, que foi a primeira voz, ela com então 6 anos de idade, lá em 1950, ela fala boa noite, está no ar a TV no Brasil. E aí, ela teve vários convites para fazer TV, participar de comerciais, claro que todo mundo queria ela, né? Após 20 anos dedicados à atuação e uma carreira em ascensão, com diversos convites para estampar revistas, jornais, estrelar papéis na dramaturgia, a Sônia, ela desiste da carreira e olha só que curioso, ela se formou, ela foi estudar e aí se formou em Direito na USP. Que legal, né? É legal, que coincidência. A menina que foi a primeira voz da TV no Brasil, TV brasileira, também se formou advogada. Uma coincidência bem bacana, né? Gente, obrigado. E amanhã, 3 horas da tarde, estarei de volta aqui na Nova Difusora, na Rádio do Coração. Beijo, beijo. Fique aí com Kelvin Souza e que Deus abençoe a sua tarde e o seu lar. Obrigado, gente. Tchau.

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2: 5:02, boa tarde.
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2: Boa tarde, estamos chegando aqui pela Nova Difusora. Hoje, terça-feira, dia 11 de agosto de 2026, um prazer enorme.

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1: Opa, estou chegando aqui na nova Difusora, depois do Marcos Viana, vamos junto até as 7, tocar uns modão ajeitado. Hoje tem sorteio, viu? Hoje eu quero falar com o pai, com a mãe, com o vô e com a avó. Se você tem criança, e criança pequenininha, viu? Porque o presentinho que eu vou dar aqui é uma lembrancinha simples, mas é de coração, viu? Sei que tem criancinha. Sabe aqueles baldinhos que criança usa pra brincar na areia? É, que já tem a pazinha, tem já o rastelinho ali e tal. É um daquele lá que eu vou sortear hoje, viu? Ah, então se você tem criança, você é vô, se você é vó, e tem aí o netinho, a netinha, bisneto, a bisneta, você que é pai, é mãe, tem criancinha pequena aí, eu vou estar sorteando, né? Eu sorteei pra mãe, sorteei pro pai, sorteei pro vô, e não vou sortear pras crianças, né? Então tá aí, ó, é um baldinho, é simples, humilde, mas é de coração, tá? Eu gosto de agradar os nossos ouvintes aqui, gostoso demais, o maior prazer que eu tenho é de ver a pessoa ganhar alguma coisa e tá feliz, tá? Então você que quer participar, pode mandar aqui, ó, né? Eu tenho um filho, eu tenho um neto, né? Eu quero o baldinho que eu já vou sortear aqui no final do programa pra você, viu? 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Meu amigo China, né? São vários brindes pra estar sorteando aqui, né? A gente fez alegria no Dia dos Pais, no Dia das Mães, e a criançada agora, né? Tem que ser criança pequena, viu? Não, eu se eu for pra... Vou falar a verdade pra você. Eu se eu for pra praia, eu ainda pego um desses daí pra me brincar ainda. Eu guardei um pra mim. Ah, guardei, rapaz. Eu falei assim, sabe o quê? Eu vou pra praia aí, não vou ter um baldinho desse pra me brincar? Eu vou brincar. Não adianta tirar o sarro, não. Eu vou brincar com o baldinho na areia da praia. Opa! Que é bonitinho e é gostoso, né? Brincar de castelo de areia. O nosso 38072237, nosso telefone, o WhatsApp, coloca o 19 na frente e já forma o zap, viu? 38072237, pra você tá participando aqui junto comigo, tá certo? Vamos juntos, eu, você, você e eu, e os nossos patrocinadores que estão sempre aqui junto com a gente, fazendo a alegria aí da turma toda. Vamos balançar o esqueleto? Vamos balançar o esqueleto?
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0: jogando, pulando pro outro. Eu falei assim, eu vou emendar esse trem. Foi só alegria, né, menininho? Ah, bichinho safado. Tá gostando de dançar, tá tomando gosto pelo negócio, viu? 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A galera que tá mandando no nosso WhatsApp aqui, olha, daqui a pouquinho eu vou fazer um sorteio. Sabe aquele baldinho que a molecada gosta de brincar na areia? Criança pequenininha, viu? Apesar que, eu vou falar a verdade, tem uns grandinhos que gostam também de brincar na areia, viu? Eu, quando eu vou na praia, eu adoro. Ah, eu brinco castelo de areia, fazer castelo de areia, né, bebê? É pra criançada brincar, viu? Bonitinho, coisa linda mesmo, dá pras marcas, é coisa de primeira. Cadê aqui a turma que tá participando com a gente aqui, rapaz? Uma ótima tarde de terça-feira pra você que tá chegando agora. Sintonizou aí a nova difusora, a Rádio do Coração.
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0: Boa tarde!
2: Oferecer a música de Paulo e Paulinho, Menina da Aldeia. Ofereço para o Grilo, para a Cidinha, para a Toninha, para a Cíntia e para todos os ouvintes.
0: Beijo pra você, Zuleika. É a Zuleika, a esposa do Grilo. Ah, mandar um abraço aqui também pra todos os nossos amigos taxistas e também você que trabalha aí nos aplicativos, viu? Tá ligado aí na nova difusora? Dando carona pra gente aí? Que bom ter você aqui, beleza? Ah, rapaz, que legal. O Wilson de Arcadas veio pegar a tábua, ganhou. Gostou, Wilson? Gostou? Bacana. Eu vou cobrar depois do Vini e do Bidé, viu? Mas ficou legal a foto, viu, ô Wilson? Parabéns aí, viu? Bacana mesmo, né? Eu tô brincando, viu, gente? Ixi, eu tenho o maior prazer de ter os nossos amigos participando aqui também. Isso é bom demais. Quem mais aqui, ó, que tá participando conosco aqui?
3: Boa tarde, Kel.
0: Boa tarde.
3: Que Deus abençoe você.
0: Amém, você
3: todo
0: também,
3: mundo
0: querida.
3: Lado, viu?
0: Obrigado, querida.
3: Que Deus abençoe.
0: Amém.
3: Eu quero que você toque a música pra mim do Betonico Pinoco. Feijão queimado.
0: Toquei, aí, tá vendo?
3: Pra vocês todos aí.
0: Não foi combinado não, viu?
3: Meu filho, Paulo, Antônio Augusto, o meu neto, Pedro Henrique, Eloá, Sérgio Eduardo, e que Deus abençoe todo mundo, né?
0: Amém,
3: eu
0: querida.
3: Quero a oração, tá bom?
0: Vou pôr aqui.
3: Quero oração também.
0: Tá bom,
3: eu
0: querida.
3: Gosto muito da oração.
0: Amém.
3: Tá bom? Beijo, Kel.
0: Beijo,
3: com
0: querida.
3: Deus.
0: Com Deus.
3: Quero
0: também.
3: Quero participar também do sorteio aí, tá bom?
0: Tem criancinha pequena?
3: Beijo. Beijo, Kel. Fica
0: beijo,
3: com Deus.
0: Querida.
3: Deus
0: tem que... Amém. Tem criancinha pequena? Tem.
4: Meu amigo Kel.
0: Meu amigo
4: Negro. Que é o Negro Bragança que toca. O modão Banalvino Rancho que peito sadio fez pra vocês da rádio. Pro Grilo, pro Pitu. Pra todos da rádio e pra todos que estão ouvindo a rádio. Tenha uma boa tarde, tudo de bom, meu irmão.
0: Pra tamo você junto. Também, nego. Um abraço pra todo mundo aí, viu? Negão da Linguiça. É, também aí o Ayrton. É, quem mais? Ah, o Carcassinha, esse medroso. Ah, eu quero passar aí uma noite aí, rapaz. Perto do Carcassinha. Eu não vou deixar ele dormir, rapaz. Eu vou cortar uma abóbora, vou abrir a abóbora, vou fazer dois olhos na abóbora, um nariz, vou colocar uma vela dentro, vou ficar lá no morro, lá esperando o Carcassinha passar. Vai ser um... Ele vai voltar todo lambuzado lá do morro. Ele vai descer rolando morro abaixo. Meu amigo Marcos Fernandes, tudo bem? A namorada Andréa Gonçalves também, tudo de bom pra vocês. Ele tá sempre na chacrinha lá, curtindo a nossa programação. Oi, Toninha!
5: Boa tarde, Kel.
0: Boa tarde,
5: tudo
0: querida.
5: Tudo bem com você, querido?
0: Tudo.
5: Comigo tá tudo bem, graças
0: a Deus,
5: Kel. Na medida do possível, a gente vai indo, né?
0: Verdade, querida, verdade.
5: Kel, eu queria ouvir a música, não sei quem que canta essa música. Deixa o telefone que depois eu ligo. E no momento não posso atender. Eu não sei quem que canta essa música. Você vê aí pra mim? Se não quiser, você pode tocar uma outra.
0: Tem,
5: eu
0: sim,
5: agradeço. Né? Ofereço pra você, pra Belinha, pro Juquinha, pra todos os ouvintes da Nova Difusora, pro Grilo, pra Zuleika, pro Fala Fala e pra Dona Sebastiana e pra Cidinha de Campinas. Fica com Deus, Kelvin. Abraço, querido. Uma boa tarde aí, com a benção de Jesus para todos nós.
0: Amém, querida. Amém.
5: Abraço, amor e mil.
0: Amor e mil. Daqui a pouquinho eu toco para você, viu, Toninha? É, deixe o seu recado com Vino e Geno. Mas vou tocar agora, Loura. Quem pediu Lourenço Lorival, minha da... Ah, Zuleika! Há um tempinho que a Zuleika andava com chinelinho no pé, né? E o grilo atrás.
1: Mano, né? Tem um vinho.

meu peito sadio. Você ouviu também o Lourenço Lorival, Menina da Aldeia. Essa aqui foi pra Juleica. E o Peito Sadio foi pro Negro e Bragança Paulista. Eu volto já.

0: Relógio que atrasa não adianta, 5:30.
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Nova Difusora, Rádio do Coração, Girigeno, deixa o seu recado pra Toninha. Toninha, deixou o recado aqui, né, Toninha? A Toninha deixou o seu recado aqui, ó. Deixou ela. Não é isso, Toninha? Tem que chegar chegando mesmo, Toninha. 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
0: Boa tarde, meu amigo, capital da fumaça e selva de pedra, trânsito tudo parado. Rapaz, São Paulo eu sei como que é, ainda mais esse horário aqui, né? Ô Dair Coelho, tá junto com a gente aqui também, tudo parado, né? Trânsito é, São Paulo é coisa de louco. A Beto de Itatiba também tá junto com a gente aqui. A Maria Luísa Gomes do Jardim Brasil também tá com a gente aqui. Boa tarde pra você que quer ouvir cabelo loiro. Quem mais? Ô Valmir! Ô Valmir! Valmir, como é que tá os ETs aí? Os ETs?
2: Boa tarde, meu amigo Kelvin.
0: Boa tarde.
2: Um abraço pra você, pra todos os ouvintes. Uma ótima noite. Toca pra nós aí. Eu gostei demais daquela música.
0: Qual que é?
2: É O Milagre de Tambaú.
0: Milagre de Tambaú, opa, modão. Daqui a pouquinho toca aqui sim, viu? A outra pessoa não saberá que você... Ah, deixa eu ver aqui, ah, essas mensagens que tá chegando direto. Ah, tá aqui. Oi, meu amigo Kelvin, manda um modão pra Bauru, Suline Marroeiro. Moda boa. Rogério do Cartório em Lençóis Paulista. E... como é que é? E o coberto das facas. E o Corbeta das facas. Ô louco, rapaz, isso é doido. Mãos que falam a música. Deixa eu ver se eu encontro essa moda aqui, viu? É, e o Corbeta das facas. Ah, tá lá junto com ele lá, o Corbeta das facas, entendi. Francisco também da capital da fumaça também tá com a gente aqui. Quanta gente, hein, rapaz? Ô Wilson, Wilson, beleza? Ô Derramado.
3: Boa tarde, meu amigo Kelvin. Aqui é o Wilson da Barça. Tudo bem, meu amigo? Como você tá de Limeira?
0: Graças a Deus.
3: Se for possível, toca uma música do Os Meninos de Piracicaba, César e Paulinho. Conheço pra todos que estão ouvindo aí, meu rei. Fala comigo.
0: Opa, é o Derramado. Esse é o Derramado da Barça, rapaz. Ali fica bem no entroncamento de Limeira com Americana. É um chão que eu vou te contar. Terra boa. A Maria Pascoalão pediu essa música aqui faz tempo pra mim. A Maria Pascoalão é da Fazenda Nova Sintra, tem um filho Leandro, um esposo Oscar, toda a família. O Leandro falou que hoje é dia do advogado e ele falou que não, que a dele é uma advogada. Ê, Leandro, então você tá bem resguardado aí, rapaz. Hã? Mexe com o Leandro, mexe.
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0: Nova Difusora, Rádio do Coração, no Pique do Clima, Daniel, cabelo loiro. Você ouviu também o Chico Rei Paraná, Encanto e Magia. 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Eu vou tocar uma moda aqui e na sequência eu já volto com um momento de fé, tá? É, antes, deixa eu mandar aqui. É, quem que tá por aqui, hein? Deixa eu ver aqui, ó. Oi.
1: Ainda não? Oi, Calvin.
0: Opa.
1: Calvin Souza.
0: Opa.
1: Olha, eu tinha ligado aí pra rádio.
0: Certo.
1: E perguntei pra eles. Onde eu encontrava o Beren Life? Porque eu procurei aqui em Cosmópolis, aqui não tem. Mas me informaram que Artur Nogueira tem.
0: Tem.
1: Informaram a farmácia direitinho. Aí o meu irmão, o Silvio, que é gêmeo da Silvia, que está comigo aqui.
0: Certo.
1: Ele foi lá, comprou e já trouxe pra nós. Olha que
0: beleza.
1: Ótimo.
0: Maravilha.
1: Joia.
0: Toma que você vai ver.
1: Beleza, uma música aí, ao seu critério, pode ser. Sei lá. Se quiser dar um trato no motor do carro. Qualquer uma é bonita aí, ó. E eu ofereço a todos os ouvintes. E pro meu irmão Silvio e pra minha irmã Silvia. Tá?
0: Certo.
1: E muito obrigado, viu?
0: Opa, imagina. Ô, né? Rapaz.
1: Tá bom.
0: Toma direitinho, viu?
1: Obrigado.
0: Toma direitinho.
1: Oi, Kelvin.
0: Ô, Paulo Afonso, Kelvin. Diga, meu irmão.
1: Então, em agradecimento, eu falei da música pra você, Paulo Afonso de Cosmópolis.
0: Sim. Opa.
1: Tá, em agradecimento, né, ter comprado o Beren Life.
0: Certo.
1: Né? Que tal se você tivesse uma música? E tem, eu sei que você tem. Muito boa.
0: Qual que é?
1: De Lourenço e Lourival. Certo?
0: Qual que é?
1: Nossa, são bons demais. Que maravilha. Tá bom?
0: Eu vou tocar uma boa pra
1: muito
0: você.
1: Muito obrigado, viu?
0: Valeu, tchau. Paulo. Um abraço pra você, viu, meu irmão? Toma direitinho aí que você vai ter um resultado bom. 3 colheres de sopa, viu? Antes do café da manhã, do almoço e do jantar, tá certo? Eu vou tocar aqui Palmeira e Bial, Milagre de Tambor, na sequência, já chego com o momento de fé, tá?
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Nova Difusora, Rádio do Coração, Palmeira e Biá, um milagre de Tambaú, faltando 3 minutos para 6, um rápido intervalo, não sai daí não, porque daqui a pouquinho a gente vai agradecer a Deus por mais esse dia e essa noite, tá bom?

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2: Faltando 2 minutos para 6.
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2: Já estamos de volta. Hoje, terça-feira, 11 de agosto de 2026. Já estamos já praticamente na noite de terça-feira. Vamos agradecer a Deus por esse dia, essa noite. 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
2: Como é bom nós estarmos juntos nesse momento para elevar os nossos pensamentos ao céu, ao alto, e agradecer por esse dia maravilhoso, essa noite. Às vezes, nem tudo é um mar de rosa. Mas quando a gente começa a se deparar com tantos problemas, a gente acaba chegando à conclusão de que nós não temos problema nenhum. Num leito do hospital, nesse momento, você já imaginou quantas pessoas estão ali clamando pela vida? Às vezes dias lutando pela vida. Aqueles que estão lá dentro da prisão, na grade, atrás das grades. Tem muitos ali que estão ali injustamente. Quantos que estão aí mundo afora, refugiado, fugindo da guerra, da fome, da miséria. Vamos pedir para Deus, para Jesus, que nós nunca passamos por aquilo que aqueles irmãos passam no Oriente Médio, guerra em cima de guerra. Vocês estão vendo aí agora, nós estamos acompanhando terremotos e mais terremotos, chegando cada vez mais perto da gente. Tudo isso está escrito. Tudo isso está escrito. Você é daquele tipo de pessoa que sabe ouvir? Ou você é daquele tipo de pessoa que quando alguém está falando, você já atropela e foge do assunto? Você sabe ouvir? Preste atenção nessa palavra. Em Tiago, capítulo 1, versículo 19, diz assim, ó: meus amados irmãos, tenham isto em mente. Sejam todos prontos para ouvir, tardios para falar, tardios para se irar. Você já parou para pensar por que nós temos dois ouvidos e apenas uma boca? Você já parou para pensar, não? O apóstolo Tiago nos dá a resposta perfeita nesse versículo. Ele nos convida a inverter a lógica que costumamos usar no nosso dia a dia, onde todo mundo quer dar opinião, mas quase ninguém quer prestar atenção no outro. Muitas vezes, a gente escuta alguém falar já pensando na resposta que vai dar. Não ouvimos para entender, ouvimos para rebater. E é exatamente aí que nascem as brigas, os mal-entendidos e as mágoas. Falar sem pensar e explodir de raiva são atitudes que machucam quem a gente ama e destrói pontes importantes. A verdadeira sabedoria está na paciência. Ser pronto para ouvir é dar atenção de verdade ao próximo. Ser tardio para falar é escolher as palavras com carinho. E ser tardio para se irar é respirar fundo antes de deixar o nervosismo tomar conta. No dia de hoje, nessa noite, experimente fazer mais silêncio e escutar com mais intenção. Você vai ver como a sua vida e as suas conversas vão ficar muito mais agradáveis. Aproveite esse momento agora. Fale com Deus, com Jesus. Deus Pai Todo-Poderoso, meu Criador, ajuda-me a prestar mais atenção nas pessoas que cruzam o meu caminho hoje. Concede-me ouvidos atentos para compreender a dor do próximo, em vez de apenas julgar ou opinar precipitadamente. Ensina-me o valor do silêncio e freia os meus impulsos nas horas de irritação. Que eu não machuque ninguém com frases impensadas. Transforma as minhas conversas em pontes de respeito e faz com que a minha paciência seja um exemplo de sabedoria para todos ao meu redor. Em nome de Jesus.

0: Ouvir mais do que falar e ter muito cuidado com o julgamento.
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0: Nova Difusora, Rádio do Coração, o último julgamento, milionário José Rico. 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Eu ainda tô devendo música aqui, ó. Tô devendo música aqui pro Wilson. Tô devendo música aqui pro Rogério do Cartório, também em Bauru. Ô Rogério, essa moda que você pediu eu não encontrei, rapaz. Mas vou tocar uma moda aqui do Suline Marroeiro pra você, hein, viu, meu irmão? Aí na volta eu já atendo mais amigos que estão aqui aguardando, tá certo?
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0: Rogério, lá do Cartório, em Bauru, Sulino e Marroeiro. Espero que tenha gostado, viu, Rogério? Menino Boiadeiro. Antes, Jean Giovanni, Casinha Branca pro Wilson de Arcadas. 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
0: A Toninha gostou da moda, deu aquele recado, né, Toninha? Quem mais que tá aqui? Oi.
2: Ô, Keb, boa tarde.
0: Opa,
2: aqui
0: boa
2: é
0: noite.
2: Aqui é o Toninho do Vale Verde.
0: Ô, Toninho.
2: Quero ouvir uma música com Tolico e Tinoco, Aparecida do Norte. Ofereço para minha esposa Isabel, para minha cunhada Rita, pro Grilo, pra Zuleika, pro Jair, irmão dele, e para todos os ouvintes.
0: Valeu!
2: Quero participar do sorteio.
0: Valeu, Toninho! Valeu, Toninho! Opa, vou pôr você no sorteio aqui, tá bom? Toninho, Isabel, oh, coisa boa é a gente conquistar novas amizades, né? Pessoal bom demais, rapaz. Deus é maravilhoso, só coloca pessoas boas no caminho da gente. Graças a Deus. Já virou nossos ouvintes e amigos, né? Ô, Valmir, diga, meu irmão.
3: Meu amigo Kelvin.
0: Opa.
3: Parabéns por essa oração de hoje, viu? Você colocou os pingos nos is, mas direitinho.
0: Foi verdade.
3: Parabéns, meu amigo, meu irmão. Foi de uma felicidade tamanha, viu?
0: Amém, Valmir. Deus é maravilhoso. Jesus traz a palavra certa pra gente, né, rapaz? Deus abençoe você, toda a sua família aí, viu, meu irmão? Sebastiana falou que a reflexão foi linda, linda reflexão também. É, quem mais que tá aqui, ó? Ô, rapaz, ele demora, mas ele chega, rapaz. Benício, direto de Gandu.
4: Benício. Boa noite, meu amigo Kelvin.
0: Boa noite.
4: Meu garoto.
0: Firme.
4: É, hoje eu vou dar um alô especial, Kelvin, pra nosso amigo o Jaburu. O Jaburu do chinelo quebrado.
0: Esse mesmo.
4: De Pitu, às 9 horas, né?
0: Esse mesmo.
4: Aí Pitu disse que tava já fazendo, ajudando o Jaburu. É. É, de um par de tênis.
0: Certo.
4: Fazendo aí um.
0: Uma vaquinha.
4: Um levantamento aí, uma ajuda pra comprar um par de tênis aí pra ele não regaçar uma pelo chão. E se você quer mandar uma lua pra Carcassinha. E da Carcassinha já tá pra chegar. A gente já tá já ajeitando aqui a patrão.
0: Certo.
4: Já reservou aqui o cemitério novamente. Fazer uma casa pra ele tomar conta das armas. Vamos ver aí agora que ele vai correr até se cagar. Vem, filho. Inclusive, eu mando um alô pra a minha cunhada ali sem juros na cidade de Itamaraty, na BR. Ó,
0: certo.
4: Ela tá dodói aí.
0: Tá mesmo, pai?
4: A Alicinha tá dodói, tá lá numa gripe arrinada lá, velho. Mas
0: rapaz,
4: a bicha tá ruim lá, viu? Mas vai melhorar, né não?
0: Vai melhorar.
4: E o alô pro Messias Marinho, meu netinho Heitor. Alô, Papito, Vini Martins. Vou largar por a sua conta pra galera aí, tá bom?
0: Valeu, Benício. É, Benício, eu te contar. Ô, Benício, se fosse mais perto aqui, eu ia dar um presentinho pros seus netos aí, viu? Eu ia dar uns baldinhos desse aqui pros meninos brincar na areia aí, rapaz. Mas, se Deus quiser, logo, logo a gente vai se ver aí, viu? Adeus, é maravilhoso. Manda um abraço pro Marcão em Pedreira também. Alô, Marcão. Marcão tá sempre com o Portuga lá, com o China. Ó, gente, esses presentes que eu dou aqui, ó, é da Plasmark, é do meu amigo China, da Plasmark. Ainda tem ainda um cesto daquele de que você pode usar pra pôr roupa, rapaz, cesto que tem uma gradinha de lado, né? Ainda tem bastante coisa, tem bacia pra sortear, tem bastante coisa ainda. A gente vai sorteando aos poucos aqui, viu? Ô, Grilo!
5: Ô, Kel de Souza, o Gascão é saldo, viu?
0: Beleza! Opa!
5: Tá bom? Saiu da rádio, eu tô lá. Olha que você tá aí, você dá um toque pra mim. Ô, Kel, toca aí aquela lá, Cidão e Julinho aí, aquela chonadona. Por exemplo, a Juleita, Patoninha, Cidinha.
0: Certo.
5: Pô, Fala Fala, Samuel. Também pro Dito lá, pro Dito lá, Serra Negra, tudo lá, o Ditinho.
0: Ditinho,
5: tudo
0: Ditinho. Que tá ouvindo, alô, lá. Ditinho.
5: Falou, Kel?
0: Alô.
5: Também vai pro Chico da Vila Nova, Tustão, João da Horta.
0: Ô, João Cinta, da Horta.
5: Tudo que tá ouvindo.
0: João Cidão, da Horta. Carreira, Julinho. Beleza, valeu. Maria Voisac de Limeira. Também se sentiu abençoada aqui com a oração. Ótima noite pra você, viu, Maria? Vamos atender aqui também agora o Toninho, meu amigo Toninho, esposo da Isabel, e também o nosso amigo Grilo.
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0: 6h32, boa noite.
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0: Essa foi pro Paulo Afonso de Cosmópolis, isso é Cosmópolis, perto de Arthur Nogueira, claro. Ô Paulo Afonso, abraço pra você, espero que tenha gostado aí da moda aí, viu, meu irmão? E o Grilo também ouviu aí, o Sidão Carreiro e Julinho, Sistema do Caipira, aí só moda boa aqui, hein? Deixa eu mandar um abraço aqui pro Benedito Forner. Benedito é irmão da minha amiga Dirce, lá do São Dimas. Ele é de Bueno Brandão, lá do Cafundó. Conhece? Quem conhece o Cafundó em Bueno Brandão? É, eu conheço o Cafundó lá, eu fui lá no Cafundó. É, mandar um abraço aí pra todos do Cafundó em Bueno Brandão, Minas Gerais. 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A Sebastiana, meu bem, não é mole não. Quer ouvir aqui o que ela pediu aqui? Ah, Eduardo Costa. Oi, Clarice.
1: Eu tenho sim, Kel.
0: Tem?
1: Eu tenho meu netinho com 1 ano e 9 meses, tá bom?
0: Tá bom, querida.
1: Eu tenho sim, meu neto. Minha neta tem 8. E meu netinho tem 1 ano e 9 meses, tá bom?
0: Tá bom, querida, tá bom.
1: Muito obrigado, beijo, Kel.
0: Beijo, querida, fica com Deus aí, viu? Ô, Benício, você não vai acreditar, rapaz. A campanha para ajudar o Jaburu deu resultado, surtiu efeito. Sabe o que aconteceu? Já começou a chegar as doações para ele lá, rapaz. Tênis novo, rapaz.
2: Porque eu amo essa música, cara. Quando você toca essa música, nossa senhora, é bom demais essa música, viu? Quando você toca essa música aqui, é pura realidade da vida de cada um de nós, cara.
0: Verdade.
2: Nossa, esse trem é bom demais, viu? Pura verdade e realidade da vida do ser humano.
0: É verdade, é. Ô, Benício. Então, rapaz, eu fiquei até feliz, eu acabei de receber aqui, quase agora, o Jaburu postando as fotos, rapaz, um tênis atrás do outro, número 40, número 43, 44, sabe? É tênis pra mais de metro, rapaz, você precisa de ver. É tênis que eu vou te falar, esse homem agora, acho que ele vai fazer umas par de caminhada. Ele vai vazar e perde gandu e não vai gastar tudo. E tanta sola que ele vai ter, ô Benício. Haja chão pra esse homem agora, viu, Benício? Haja chão pra esse homem. Ele vai... Olha, vou te falar, rapaz. Tá numa felicidade que eu vou te contar. Ô Benício, ele não sabe como agradecer você, rapaz. Ele tentou mandar uma mensagem aqui, mas ele tava tão emocionado que a mensagem não saiu. Ele adiou a mensagem para outro dia. Ele falou assim, outro dia eu mando, Kelvin. A emoção é demais. Aí ele pediu aquela música do Roberto Carlos. São tantas emoções. Eu falei, não, não tem. Ei, Benício. Valeu, Jaburu. Um abraço para você.
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0: nova difusora Rádio do Coração, Eduardo Costa. Eu duvido. Faltando 11 minutos para 7. 11 para 7. Ótima noite para você. 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Cláudio Mineiro, ele e a sua.
1: Opa, boa noite, meu boa amigo noite. Kelvin. E aí, garoto, tudo bem?
0: Beleza.
1: Tudo na paz? Olha, é vai nóis. Ela aí, segura essa
0: manda aí.
1: A mãe termina de fazer a janta, pede, certo. Filho, por favor, liga lá pro seu pai, diga pra ele que a janta já tá pronta. Mas onde que o pai foi, mãe? Ah, ele foi lá no bar tomar uma tequila e já disse que ia vir, mas já faz mais de uma hora e não veio ainda. Tá bom, mamãe. Liga lá, ligou. A mamãe, é uma mulher que atendeu o telefone. Oh. O quê? A mulher já tá nervosa. Espera 2 minutos, liga de novo. Liga, mamãe, é a mulher que atendeu de novo o telefone. É a mesma mulher? É a mesma mulher, mamãe. Ah, ele vai entrar pra dentro e vai entrar apanhando. Incrível. Aí, liga de novo. Passou 2 minutos, ligou de novo. Mamãe, é a mesma mulher que atendeu de novo o telefone, mamãe. Ah, é? Deixa ele chegar. Chega, ele já vai entrar apanhando. Vai apanhar na hora que chegar. Porque quem sabe quem é essa mulher? Aí o marido, daqui a pouco, chega, vai entrando, a mulher já vai batendo. Quem é a mulher que estava no telefone? Quem é a mulher? Quem é? Aí, calma, meu bem. Calma, né? Muita calma. Filho, a mãe pergunta, filho, quem é a mulher que estava atendendo o telefone que dizia, Telespe informa, nesse momento a linha está ocupada.
0: Ai, Deus do céu. O Bill da Vertente, cadê o Bill da Vertente do Lério, rapaz? A Grécia Pernambucana, a Pernambucana, ô Bill.
2: Olá, boa noite, meu
0: boa
2: amigo.
0: Boa noite, Bill.
2: Souza, boa noite, meu querido. Aí, como é que tá as coisas? Tudo certinho?
0: Beleza.
2: Que é o Bill da Vertente do Lério, a Grécia Pernambucana, né? Divisa com o estado da Paraíba. Próxima surubinha capitada vaquejada. É da mulher bonita e do homem que gosta de gastar. Cuida que é o ciclo.
0: Cuida.
2: Do boi, vamos derrubar.
0: É roubo, bicho.
2: Vamos ganhar dinheiro.
0: Opa.
2: Então, eu gostaria de pedir um modão. Hoje vai ser com Zezé de Camargo e Luciano. É, linda, linda hoje. Beleza? Pra curtir nessa noite linda e maravilhosa. Acabei de chegar das atividades, né? Agradecendo a Papai do Céu por mais um dia que me deu com livramento, né? E é isso aí, pedir um bom descanso, né, que amanhã vem mais um novo dia, pra nós começar tudo de novo, né? Mandar um abraço aí pro meu amigo Fala Fala, pra um amigo Marcão, bora Marcão, lá de Pedreira.
0: Cuida.
2: Toda a galera da Difusora FM, cuida, tô por cá.
0: Valeu, viu? Forte abraço pra você aí. Ó o sorteio, vamos pro sorteio aqui, vamos pro sorteio, vamos pro sorteio. Ó, eu falei que eu ia dar um baldinho só daquele lado da criançada, eu vou dar dois. Vou dar dois aqui, porque ó, vai um pra Clarice do Jardim Brasil, pra dar lá pro netinho, pra brincar, e vai outro também pra Maria Luísa Gomes do Jardim Brasil também, ó, teve duas ganhadoras do Jardim Brasil, Maria Luísa Gomes e também a Clarice, viu? Tá? Vê se vocês conseguem passar aqui pra tá pegando de preferência no meu horário, tá bem? Tá bom? Maria Luísa Gomes do Jardim Brasil e a Clarice também, as duas do Jardim Brasil, ganhou o baldinho para dar pra criançada brincar aí. Ei, coisa boa, hein? Gente, tô indo embora, uma ótima noite para você, muito obrigado pelo carinho, viu? Amanhã, se Deus quiser, estaremos juntos de novo a partir das 17 horas, ou melhor, 5 da tarde. Beijo no coração, tchau!
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0: 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Em Brasília, 19 horas. Está no ar a Voz do Brasil. As notícias do governo federal que movimentaram o país no dia de hoje.
1: Olá, boa noite.
0: Boa noite para você que nos acompanha em todo o país.
1: Terça-feira, 11 de agosto de 2026.
0: Vamos aos destaques do dia.
1: Plano da Apex quer diversificar destino das exportações brasileiras.
0: Iniciativa busca apoiar empresas impactadas pelas tarifas impostas pelos Estados Unidos. Luana Karen.
2: Entre os mercados alternativos com parcerias na agência estão Canadá, México, Alemanha, Turquia, África do Sul, China e Índia.
1: IBGE revela que inflação em julho foi de 0,07%.
0: Índice foi menor que o registrado no mês anterior. Márcia Fernandes.
3: O setor de alimentação e bebidas teve queda de 0,67%. A redução veio por influência dos alimentos comprados para consumo em casa.
1: E vamos falar daquelas ligações que não queremos receber.
0: Brasil registra uma média de 305 mil ligações indesejadas por minuto.
1: Saiba como evitar na reportagem de Graziele Bezerra.
4: O Não Me Perturbe é um desses serviços criados para preservar o cidadão das ligações abusivas.
0: Hoje, na apresentação da Voz do Brasil, Luciana Vasconcelos e Luciano Seixas.
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0: A inflação do mês de julho teve um recuo de 0,07%, de acordo com o IPCA, Índice Nacional de Preços ao Consumidor Amplo.
1: O índice é usado para medir a inflação oficial no Brasil. O resultado de julho representa uma variação de 0,09% em relação ao registrado no mês anterior.
0: Os dados foram divulgados hoje pelo IBGE.
3: O resultado ficou abaixo da taxa de junho, com variação de 0,07% e 0,09% abaixo da taxa do mês anterior. Nos 12 meses encerrados em julho, o índice ficou em 4,44%, abaixo dos 4,64% registrados até junho. O maior impacto veio do grupo habitação, puxado pela alta da energia elétrica. Já o setor de alimentação e bebidas teve queda de 0,67%. A redução veio por influência dos alimentos comprados para consumo em casa. Fernando Gonçalves, gerente do IPCA do IBGE, destacou os alimentos que impactaram no resultado da alimentação.
5: A alimentação no domicílio variou menos 1,14%, com influência das quedas do café moído, menos 2,45%, da cenoura, menos 14,41%, da batata inglesa, menos 19,59%, e do tomate com menos de 29,09%, sendo o tomate o principal impacto negativo no resultado do mês, com menos 0,10%.
3: Já o Índice Nacional de Preços ao Consumidor, INPC, ficou em 0,01% em julho. Em junho, ele estava em 0,14%. O INPC é calculado pelo IBGE com base no rendimento de famílias que recebem de 1 a 5 salários mínimos, sendo o chefe assalariado. Já o IPCA é medido com famílias de rendimento monetário entre 1 e 40 salários mínimos. Reportagem Márcia Fernandes.
1: Apoiar empresas brasileiras impactadas pelas tarifas impostas pelos Estados Unidos.
0: É o que pretende a Apex Brasil por meio de um plano lançado hoje.
1: A ideia é pensar estratégias individuais para cada tipo de negócio e diversificar os mercados para exportação.
2: O Plano de Diversificação de Exportações, elaborado pela Apex Brasil, Agência Brasileira de Promoção de Exportações e Investimentos, pretende atender 5.300 empresas estimadas como atingidas pelo tarifaço imposto pelos Estados Unidos. São companhias de setores como alimentos e bebidas, calçados, moda e máquinas e equipamentos. Além do atendimento individual às empresas afetadas, a iniciativa prevê a conexão com compradores internacionais, como explica Laudemir Miller, presidente da Apex Brasil.
6: Nós vamos colocar as empresas brasileiras frente a frente com compradores internacionais do seu produto em mercados alternativos. Nós vamos fazer isso com feiras internacionais, com rodadas de negócios no Brasil. Nós vamos trazer compradores internacionais ao Brasil e também nós vamos ter uma modalidade de apoio direto a empresas, um apoio financeiro em determinadas ações para elas se prepararem para a exportação.
2: Estão previstas mais de 300 ações de diversificação de mercados em todo o mundo. Entre os mercados alternativos com parcerias na agência estão Canadá, México, Alemanha, Turquia, África do Sul, China e Índia. De acordo com Laudemir Miller, presidente da Apex Brasil, a agência vai investir 210 milhões de reais para colocar as ações em prática.
6: A gente não tem como meta recuperar nos 12 meses os 210 milhões, o que a gente quer é ampliar o número de mercados que as empresas exportam e ampliar ainda mais as exportações do Brasil.
2: A partir desta quarta-feira, as empresas afetadas pelo tarifaço e interessadas no plano de diversificação de exportações devem se inscrever diretamente na página da Apex na internet, em apexbrasil.com.br. Reportagem Luana Karen.
7: E produtores de cana-de-açúcar da região Nordeste que sofreram prejuízos econômicos por causa da tributação imposta pelos Estados Unidos ou decorrentes de eventos climáticos extremos têm direito a apoio.
1: Foi publicado hoje decreto que regulamenta a concessão do apoio financeiro.
8: Produtores independentes de cana-de-açúcar da região Nordeste, que tiveram prejuízos na safra 2025-2026, poderão solicitar apoio financeiro. O benefício será de R$ 12,00 por tonelada de cana comercializada, com limite total de R$ 270 milhões de reais em recursos. O apoio é destinado a quem comprovar prejuízos causados pela tributação adicional sobre exportações brasileiras pelos Estados Unidos ou por eventos climáticos extremos. A produção considerada deve ter sido entregue entre 1º de agosto de 2025 e 31 de julho de 2026. Para receber, o produtor precisa apresentar à Companhia Nacional de Abastecimento, a CONAB, a documentação que comprove a comercialização e os prejuízos. Os documentos devem ser enviados até 30 de outubro de 2026. O pagamento será feito pela CONAB por PIX, utilizando a chave CPF ou CNPJ do beneficiário, ou por depósito em conta corrente de sua titularidade. Não tem direito produtores que sejam sócios nas usinas, destilarias ou cooperativas que recebem a cana-de-açúcar. As orientações para envio da documentação e a relação dos beneficiários serão divulgadas pela CONAB em seu site, no endereço gov.br/CONAB. Thaís de Araújo, para a Voz do Brasil.
7: Projetos de assistência técnica e extensão rural do semiárido podem ser beneficiados por edital aberto pela Agência Nacional de Assistência Técnica e Extensão Rural, a ANATER, e Ministério do Desenvolvimento Agrário e Agricultura Familiar.
1: São 413 milhões de reais para implementar a adaptação climática na agricultura familiar.
7: Serão selecionados 50 lotes territoriais em 10 estados do semiárido, atingindo mais de 60 mil famílias.
1: A presidente da Agência Nacional de Assistência Técnica e Extensão Rural, Loroana Coutinho, explicou a quem se destina o edital.
9: A gente está falando de agricultores familiares, de povos indígenas, comunidades quilombolas, de assentados e assentadas da reforma agrária, de beneficiários do Programa Nacional do Crédito Fundiário. Então, é uma gama de pessoas que são vinculadas ao Programa Garantia Safra e que agora poderão receber estruturação, poderão receber acompanhamento. Então, não é só assistência técnica e extensão rural, é assistência técnica e extensão rural, mas também estruturação da produção. Então, certamente, a gente vai dinamizar esses 56 territórios com muita ação.
7: O prazo para a inscrição das propostas vai até 31 de agosto e pode ser feita a inscrição pela internet em anater.org/editais-2.
1: Produtores rurais que vão declarar um imposto territorial rural podem fazer de forma mais simples.
7: A novidade deste ano é a opção de quitar o imposto na hora, usando o PIX, cartão ou TED.
1: O prazo de entrega da declaração vai até o dia 30 de setembro.
10: O prazo para a entrega da declaração do Imposto sobre a Propriedade Territorial Rural começou nesta segunda-feira e segue até 30 de setembro de 2026. A novidade este ano é que na versão web para pessoas jurídicas e para proprietários de imóveis rurais com área superior a 100 hectares, o pagamento do tributo pode ser feito por PIX, cartão de crédito, TED ou emissão do documento para pagamento. No sistema é possível preencher, transmitir, retificar e consultar declarações sem a necessidade de instalar programas no computador. O acesso é realizado com autenticação gov.br nos níveis prata ou ouro. Contribuintes que possuem muitos imóveis rurais podem ser importados arquivos contendo múltiplas declarações. Para ter acesso à declaração do Imposto sobre a Propriedade Territorial via web, acesse o endereço serviços.receitafederal.gov.br/login. Lá, o contribuinte deve entrar na conta gov.br, localizar o imóvel e preencher a declaração. Daniele Popov para a Voz do Brasil.
7: O Ministério da Saúde e o Serviço Federal de Processamento de Dados, o SERPRO, anunciaram a nuvem soberana do SUS.
1: E o que isso significa? Que os dados do Sistema Único de Saúde vão ser armazenados em uma única infraestrutura nacional.
11: Pela proposta, informações como históricos médicos, resultados de exames e registros de vacinação passam a ser processados exclusivamente em território nacional. A medida atende a parâmetros da Lei Geral de Proteção de Dados e garante a submissão das bases digitais unicamente à legislação brasileira, como explica o ministro da Saúde, Alexandre Padilha.
12: Todos os mais de 5 bilhões de dados da saúde, da nossa Rede Nacional de Dados de Saúde, passa a ter a segurança, a casa própria, aqui no Brasil, submetido às leis brasileiras, apenas a nenhuma lei de qualquer outro país.
11: O Serviço Federal de Processamento de Dados e o Departamento de Informação e Informática do Sistema Único de Saúde vão administrar a infraestrutura. O presidente do SERPRO, Wilton Mota, disse que, além de maior segurança, a nuvem soberana do SUS vai permitir a ampliação dos serviços digitais na saúde.
13: É consolidar uma infraestrutura robusta, segura e soberana.
11: Com a nuvem soberana do SUS, o Ministério da Saúde espera consolidar a Rede Nacional de Dados em Saúde, onde o paciente terá toda a sua trajetória no SUS em formato digital. Reportagem Nazi Brum.
7: E a gente vai falar agora de uma coisa que irrita muito brasileiro. São aquelas ligações indesejadas de telemarketing, instituições financeiras.
1: O excesso pode até fazer com que chamadas importantes deixem de ser atendidas.
7: E para ajudar o consumidor a se proteger, existem ferramentas gratuitas que permitem bloquear o telemarketing e identificar quem está por trás de números desconhecidos.
14: O Brasil registra uma média de 305 mil ligações indesejadas por minuto, segundo dados do IDEC, o Instituto de Defesa de Consumidores. O número dá ao país o título de líder global em chamadas abusivas. Desde 2022, a Anatel tem atuado para garantir o direito de quem não quer receber esses tipos de chamadas, que no geral são ofertas de produtos e serviços, pesquisas, pedidos de doações ou cobranças. E mais, muitas vezes são realizadas por robôs.
15: Olá, tudo bem?
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17: Alô, temos uma excelente notícia para você.
16: 90% de desconto e parcelas que cabem no seu bolso.
15: Só hoje.
14: O Não Me Perturbe é um desses serviços criados para preservar o cidadão das ligações abusivas. Ele é gratuito e permite bloquear chamadas realizadas pelo telemarketing de operadoras de telecomunicações e instituições financeiras participantes. Basta acessar a plataforma www.nãomeperturbe.com.br, realizar o cadastro e selecionar as empresas que você deseja bloquear. Outra alternativa é o Qual Empresa Me Ligou. Caso você receba a chamada de um número desconhecido, é possível acessar o site qualempresameligou.com.br e consultar a qual empresa aquele número está vinculado. A ferramenta permite a localização dos canais oficiais de atendimento da empresa e evita que o usuário caia em golpes.
4: A estudante de psicologia Isabelle Reis se queixa dos constantes incômodos provocados pelas ligações cada vez mais insistentes.
18: Recebo muitas ligações pela manhã, muitas ligações pela tarde e agora recentemente eu venho recebendo ligações até pela noite. Então eu não atendo mais ligação, às vezes pode ser até uma pessoa que é conhecida ou alguma coisa urgente, eu não atendo. Assim, meu celular sempre está no mudo, inclusive minha mãe até reclama, às vezes ela me liga ou pessoas da minha vida me ligam e sempre está no silencioso, então se eu não estou com o celular na minha mão, às vezes eu não atendo, às vezes é uma coisa séria.
4: Desde junho de 2024, a Anatel também passou a considerar abusivas as chamadas curtas com duração de até 6 segundos. Desde então, foram realizados mais de 1.200 bloqueios de empresas para a realização de chamadas e quase 40 milhões de reais em multas já foram aplicados. Reportagem Graziele Bezerra.
1: E falamos sobre as ligações indesejadas, muitas vezes feitas para os nossos celulares.
7: Um aparelho que faz parte do dia a dia, sempre ao lado do brasileiro. Por lá a gente faz compras, tem acesso ao banco e aos nossos contatos.
1: Pois então, uma plataforma permite registrar um aparelho celular e emitir alertas em caso de perda, roubo ou furto.
7: É o Celular Seguro, um sistema do Ministério da Justiça e Segurança Pública.
1: A plataforma oferece também a opção de indicar contatos de segurança e comunicar uma ocorrência para bloquear o aparelho de forma simples e rápida.
7: Você sabe como cadastrar o seu telefone na plataforma Celular Seguro? O sistema permite ao usuário registrar o aparelho celular e emitir alertas em caso de roubo, furto ou perda. A plataforma também oferece a opção de indicar pessoas de confiança que vão poder emitir um alerta em nome do usuário caso ele não consiga acessar o sistema. Para usar o Celular Seguro, é necessário fazer o login por meio de uma conta gov.br. O cadastro pode ser realizado pelo aplicativo ou pela versão web da plataforma. Para se cadastrar, basta acessar a plataforma Celular Seguro, escolher a opção Meus Telefones ou Telefones de Confiança e selecionar o aparelho. Depois, basta clicar em Alerta e confirmar o registro. Após a confirmação, será gerado um número de protocolo, que pode ser utilizado em eventuais consultas posteriores. A plataforma Celular Seguro também oferece uma ferramenta para consulta de aparelhos usados antes da compra e verificar se determinado aparelho tem registro de roubo, furto ou perda. Para realizar a consulta, basta informar o e-mail, número de identificação único do aparelho celular. O e-mail pode ser consultado nas configurações do aparelho.
19: Priscila Machado, para a Voz do Brasil.
7: Golpistas estão utilizando a logomarca do governo federal para oferecer supostas renegociações.
1: A orientação é não clicar em e-mails, mensagens e links na internet, inclusive em redes sociais.
8: O Ministério da Fazenda alerta para golpes aplicados contra pessoas que procuram renegociar dívidas. Os golpistas utilizam anúncios falsos, e-mails, mensagens e links na internet, inclusive em redes sociais, e usam indevidamente nomes e logomarcas do governo federal para conferir aparência de legitimidade às ofertas. A orientação é ficar atento. A renegociação de dívidas é feita diretamente com as instituições bancárias. O governo não envia links, mensagens digitais ou SMS oferecendo esse tipo de serviço e não mantém sites específicos para renegociação. Por isso, não forneça dados pessoais ou bancários e não faça pagamentos a partir de links recebidos por mensagens ou anúncios. Informações e orientações sobre renegociação de dívidas estão disponíveis no portal oficial do Ministério da Fazenda, no endereço gov.br/fazenda. Em caso de dúvida, procure diretamente a instituição financeira responsável pela dívida e utilize somente canais oficiais. Lucília Araújo, para a Voz do Brasil.
7: Uma aeronave com sensores de alta precisão está sobrevoando Amazônia, Cerrado e Pantanal para medir os gases que causam o efeito estufa.
1: O trabalho é uma parceria entre Brasil e Alemanha.
20: A aeronave, equipada com instrumentos científicos, está fazendo voos no espaço aéreo brasileiro desde o mês passado. O objetivo é medir fluxos e concentrações atmosféricas de dióxido de carbono e metano, dois dos principais gases causadores do efeito estufa. Os voos se concentram na Amazônia, no Pantanal e em parte do Cerrado. O modelo do avião é capaz de voar em uma ampla faixa de altitude, desde 850 metros até 15 mil metros. O pesquisador do Instituto de Física da Universidade de São Paulo, Paulo Artacho, dá os detalhes.
5: O objetivo principal dessa pesquisa é entender melhor as emissões e o processamento atmosférico de um gás de efeito estufa, que é muito importante, que é o metano. Então, o metano é o segundo gás em importância, em relevância, do ponto de vista de gases de efeito estufa, logo depois do dióxido de carbono. E a Amazônia e o Pantanal, em particular, todas as áreas alagadas são fortes emissores de metano.
20: Cerca de 120 pesquisadores de instituições de pesquisa da Alemanha e do Brasil trabalham na coleta de dados. A coordenação é do Instituto Nacional de Pesquisas Espaciais, o INPE, e do Centro Espacial Alemão. Segundo o coordenador da pesquisa, Dirceu Luiz Erdes, os dados vão complementar informações de outros sistemas de observação, validar medições por satélite e aprimorar modelos climáticos.
21: Todos os modelos de IPCC, modelos de clima e tempo, utilizam dados de CO2 e metano. Então, o principal objetivo desse trabalho é validar esses modelos, corrigir o que tiver que corrigir e melhorar as projeções futuras. E também validar os dados satélites. Tem vários satélites hoje, tanto europeus como americanos, japoneses e chineses, que cruzam o nosso território. E eles têm um valor de coleta desses dados. E a ideia desse projeto é coletar os dados in situ, na região, e validar tanto o satélite como os modelos de previsão.
20: A campanha científica deve se estender até meados de setembro. Até lá, serão realizados cerca de 15 voos, tanto durante o dia quanto à noite. Reportagem Luciana Colares, de Holanda.
7: O modelo brasileiro de alimentação escolar, que une os produtos da agricultura familiar às merendas servidas aos estudantes, foi apresentado a uma delegação da Etiópia.
22: Antes de chegar ao prato dos estudantes, a merenda escolar percorre um caminho que começa muito antes da cozinha da escola. É um modelo que une alimentação saudável, agricultura familiar e políticas públicas. Uma experiência brasileira que desperta o interesse de outros países, como a Etiópia. Como lembrou a coordenadora-geral do Programa Nacional de Alimentação Escolar, Karine Santos.
23: O Brasil coopera com muitos países. Faz parte da programação dessa missão de receber a delegação da Etiópia, demonstrar como isso é levado a efeito até que esse alimento chegue de fato no prato dos nossos estudantes.
22: A visita integra a parceria de cooperação entre Brasil e Etiópia voltada ao intercâmbio de experiências sobre alimentação escolar. Analista de projetos da Agência Brasileira de Cooperação, Paola Barbieri, falou como funciona essa cooperação entre os dois países.
24: O Programa de Alimentação Escolar Brasileiro já tem 70 anos, né, de existência, e assim, pelas inovações que o programa traz, os países, eles têm muito interesse em conhecer como ele é organizado, né, como ele é operado.
22: Numa escola do Distrito Federal, a delegação da Etiópia pôde acompanhar o resultado desse trabalho na prática. Parte dos alimentos servidos nas escolas públicas vem diretamente da agricultura familiar. A produção passa pelas cooperativas e segue para as unidades de ensino, como garante o presidente da cooperativa, Anaildo Porfírio da Silva.
25: A nossa cooperativa associação hoje atende 72 escolas, então isso ajuda demais o agricultor.
22: O agricultor familiar José Ailton Alves diz que sente satisfação por ter o seu trabalho reconhecido reconhecido internacionalmente.
0: A gente se sente honrado e gratificado, porque a gente está vendo que o nosso trabalho está sendo visto.
22: Os alimentos produzidos por agricultores familiares, como José Ailton, chegam a milhões de estudantes, como Otaviana Esteves de Deus, de 11 anos.
2: Muito legal essa hora que a gente reúne todo mundo aqui na mesa para comer, conversar, um alimento saudável também, muito delicioso.
22: A merendeira Dilma Costa conta que o sucesso é garantido.
3: Hoje é estrogonofe, hoje vai ser uma loucura, eles vão comer assim, é sempre repetem, né?
22: A Cooperação Brasil-Etiópia é coordenada pela Agência Brasileira de Cooperação pelo Fundo Nacional de Desenvolvimento da Educação e conta com o suporte de agências das Nações Unidas. Reportagem Cleide Lopes.
1: E essas foram as notícias do governo federal.
7: Fique agora com as notícias do Poder Judiciário e do Congresso Nacional. Uma boa noite.
1: Boa noite para você e até amanhã.
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10: Centro de Estudos Constitucionais do Supremo Tribunal Federal prorroga prazo de inscrições para audiência acadêmica em Belém, no Pará.
26: Relatório do CNJ aponta que medidas protetivas chegam rápido, mas não bastam contra feminicídios.
10: STJ mantém condenação de suposto membro do PCC a mais de 87 anos de prisão.
26: Boa noite, eu sou Arthur Filho.
10: E eu sou Walter Lima.
26: O Centro de Estudos Constitucionais do Supremo Tribunal Federal prorrogou para 16 de agosto o prazo de inscrições para participação na terceira audiência acadêmica regional do projeto O Ensino do Direito Constitucional no Século XXI, Panorama e Perspectivas.
10: O evento será realizado no próximo dia 28 no Instituto de Ciências Jurídicas da Universidade Federal do Pará.
26: As instituições interessadas em fazer exposição oral devem realizar a inscrição por meio de formulário com envio de resumo escrito até 4 mil caracteres.
10: As manifestações devem ter caráter constitucional e poderão abordar um ou mais dos eixos temáticos definidos pelo Centro de Estudos Constitucionais do Supremo Tribunal Federal.
26: Pesquisa apresentada pelo Conselho Nacional de Justiça revela que o sistema de justiça tem concedido com rapidez medidas protetivas de urgência.
10: Mas os dados revelam que ainda é um desafio combater o feminicídio. Fernanda Porto.
27: 53% das medidas protetivas de urgência são concedidas no mesmo dia em que a mulher faz a solicitação. Mas a ação ainda não é suficiente para evitar casos de feminicídios, já que em 57,6% dos casos, as vítimas tinham medidas protetivas vigentes. Os dados são da pesquisa Feminicídio e Medidas Protetivas de Urgência, publicada pelo Conselho Nacional de Justiça. O levantamento foi feito com base em mais de 10 mil inquéritos iniciados e ações penais de primeiro grau ajuizadas entre os anos de 2024 e 2025. Do grupo analisado, 3.449 vítimas, ou seja, duas a cada três mulheres, não tinham medida contra o réu. Já outras 1.669 tinham medida protetiva, o que corresponde a uma a cada três vítimas.
26: Superior Tribunal de Justiça mantém condenação de mais de 87 anos de prisão a suposto integrante do PCC.
10: A decisão é da desembargadora convocada Nilsone de Freitas. Repórter Fátima Uchoa.
28: O réu foi condenado por participação em organização criminosa armada, 5 homicídios qualificados e ocultação de cadáver. Entre as vítimas está uma escrivã da Polícia Civil de São Paulo. Segundo o Ministério Público, o réu é integrante do primeiro comando da capital, o PCC. A defesa pretendia anular a condenação pelo Tribunal do Júri e obter novo julgamento, mas o Tribunal de Justiça de São Paulo negou a apelação, sob o fundamento de que a decisão dos jurados tinha amparo em provas. No STJ, ao analisar o pedido, Nilsoni de Freitas destacou que o habeas corpus serve para proteger o direito de locomoção diante de ilegalidade ou abuso de poder, não sendo cabível para rediscutir condenações quando não há flagrante ilegalidade.
26: Justiça Federal suspende reintegração de posse em área disputada por assentados e indígenas pataxós na Bahia.
10: Com a decisão, a ordem de reintegração de posse em favor do INCRA fica sem efeito até um novo julgamento, que só deve ocorrer após produção de prova técnica. Sabrine Menezes.
4: No recurso, o MPF sustentou que os direitos territoriais dos povos indígenas são originários e reconhecidos pela Constituição Federal. Com a decisão, o processo de reintegração de posse do lote 77A, localizado no projeto Assentamento Cumuru-Xatiba, em Prado, na Bahia, deve passar por uma nova perícia para verificar se a área faz parte da terra indígena Comexatibá, do povo pataxó. Em caso de confirmação, os assentados têm direito à indenização e à eventual realocação para outro projeto de reforma agrária.
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26: A você, uma boa noite.
10: E até amanhã.
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1: Eu sou Paula Groba.
2: E eu sou Humberto Pinheiro.
1: E estes são os destaques de hoje do Jornal do Senado, que começa agora.
2: Vai à sanção programa de incentivos à produção nacional de fertilizantes.
1: Avança projeto que define implementação do novo piso salarial nacional para médicos e cirurgiões dentistas.
2: Estatuto do Aprendiz segue para plenário com urgência.
1: Boa noite.
2: Boa noite.
1: Apesar de ser uma das maiores potências mundiais de produção de alimentos, o Brasil ainda depende fortemente de fertilizantes importados para manter a produção agrícola.
2: Para reduzir essa dependência, o Senado aprovou hoje e encaminhou para a sanção presidencial o projeto que cria um programa de incentivo à produção nacional de fertilizantes. A proposta busca aumentar a oferta do insumo produzido no país, reduzir os custos para o agronegócio e, com isso, ajudar a baratear a produção de alimentos. A reportagem é de Alexandre Campos.
3: A principal mudança feita pelos deputados federais aprovada pelos senadores é a autorização para o repasse de recursos do orçamento ao BNDES para abrir linha de crédito para investimentos na produção de fertilizantes e matérias-primas, remineralizadores, bioinsumos e biofertilizantes. O dinheiro poderá financiar plantas industriais, atividades de pesquisa e infraestrutura de integração de polos logísticos. Relatora do projeto, a senadora Tereza Cristina, do PP de Mato Grosso do Sul, lembrou que apesar de ser uma potência agrícola, o Brasil continua dependente da importação de fertilizantes.
4: Em 50 anos nós revolucionamos a agricultura e a produção brasileira. E hoje, este ano, a gente deve passar os Estados Unidos como maiores exportadores de grãos do mundo. E nós vamos fazer essa façanha com terras pobres, presidente, que precisam de fertilizantes. Então é uma loucura a gente não ter até hoje um Proferte da vida.
3: O texto aprovado, que segue para a sanção presidencial, confere ao Conselho Nacional de Fertilizantes e Nutrição de Plantas a atribuição de avaliar a cada 2 anos a efetividade do programa e definir a mistura mínima obrigatória de fertilizantes nacionais aos comercializados em território brasileiro.
1: E a Comissão de Orçamento aprovou a abertura de créditos extraordinários à União para socorrer vítimas de desastres naturais e para agências reguladoras.
2: Relatora da proposta, a senadora Tereza Cristina defendeu que o instrumento da abertura de crédito seja evitado com mais planejamento. Repórter Raíssa Abreu.
5: A medida provisória aprovada destina 305 milhões de reais ao socorro de vítimas de desastres naturais, como secas e enchentes, em diversos pontos do país. A relatora, senadora Tereza Cristina, do PP de Mato Grosso do Sul, votou pela aprovação da medida, mas reforçou que o crédito extraordinário só deve ser usado em casos excepcionais.
4: Um país que, estação após estação, precisa correr para socorrer aquilo que poderia ter prevenido, não enfrenta um problema de imprevisibilidade, enfrenta um problema de planejamento.
5: A comissão também aprovou um projeto de abertura de crédito de 24 milhões de reais para reforçar o orçamento das agências reguladoras.
1: Médicos e cirurgiões dentistas podem ter piso salarial de mais de 13 mil reais para 20 horas semanais, mas a implementação será gradual ao longo de 3 anos.
2: Foi o que aprovou nesta terça-feira a Comissão de Assuntos Econômicos. Pelo texto aprovado, o piso será implementado em 3 etapas. As informações com a repórter Marcela Cunha.
6: O projeto estabelece piso salarial de R$ 13.662 para médicos e cirurgiões dentistas que trabalham 20 horas por semana. O novo valor de referência vale tanto para o setor público quanto para o privado e deverá ser reajustado anualmente. A proposta também aumenta para 50% o adicional pelo trabalho noturno e mantém nesse percentual a remuneração das horas extras. O texto já havia sido aprovado pela Comissão de Assuntos Econômicos e de Assuntos Sociais, mas recebeu recurso para votação pelo plenário. Foram apresentadas 4 emendas emendas e, por isso, o projeto voltou à CAI. O relator, senador Nelsinho Trade, do PSD do Mato Grosso do Sul, aceitou apenas a emenda que prevê a implantação gradual do novo piso. 40% do valor no primeiro ano, 70% no segundo e 100% a partir do terceiro.
7: A transição confere tempo de adaptação aos empregadores, tanto do setor privado quanto do setor público, e mitiga eventuais impactos negativos sobre o mercado de trabalho.
6: O projeto segue para análise da Comissão de Assuntos Sociais e depois para votação no plenário

0: sugestões legislativas. Agora, a Comissão de Direitos Humanos e Legislação Participativa vai decidir se elas serão transformadas em projeto de lei. André Camargo, autor de uma das propostas, explicou que antigamente o calendário escolar era de 180 dias e não vê prejuízo no retorno a essa quantidade.
1: As 800 horas vão permanecer, né? A carga horária de trabalho vai se manter. O que vai diminuir é a quantidade de dias letivos, para a gente poder se organizar, se reorganizar e tentar ver uma nova saída.
0: Os autores alegam benefícios tanto para os professores, favorecendo a formação continuada e a melhora na qualidade de vida no trabalho, quanto para os alunos, que poderão ter um ano letivo mais dinâmico e focado em um ensino mais eficiente, podendo até diminuir a evasão escolar.
2: E avançou no Senado o Estatuto do Aprendiz, novo marco legal para programas de aprendizagem com regras de contratação de adolescentes e jovens entre 14 e 24 anos, além de pessoas com deficiência em qualquer idade.
3: O texto aprovado pela Comissão de Assuntos Sociais, sem modificações, seguiu com pedido de urgência para votação no plenário do Senado. Repórter Marcela Diniz.
4: O contrato terá duração de 2 anos, podendo ser prorrogado por mais um, e a jornada poderá chegar a 8 horas diárias para quem já concluiu a educação básica. A proposta garante direitos como vale-transporte, férias no mesmo período do recesso escolar para menores de 18 anos e estabilidade para gestantes. O texto mantém a obrigatoriedade de contratação de aprendizes por empresas de médio e grande porte nos mesmos percentuais de hoje, mínimo de 5% e máximo de 15%, de acordo com o número de trabalhadores. Micro e pequenos negócios continuarão com contratação facultativa. Para quem não cumprir a cota, o texto prevê multa de R$3.000 por aprendiz não contratado. Em caso de reincidência ou embaraço à fiscalização, o valor dobra. O texto aprovado pelos senadores é o mesmo que veio da Câmara. 5 emendas de plenário foram rejeitadas na Comissão de Assuntos Sociais. Entre elas, a que transferia para negociação coletiva regras sobre aprendizagem. O senador Flávio Arnes, do PSB paranaense, lembrou que já existe decisão do STF proibindo esse tipo de acordo quando o que está em questão são direitos de adolescentes.
5: Não se pode discutir mais vagas ou menos vagas. E já existe o tema 1046, que afastou expressamente das políticas de inclusão de aprendizes à negociação coletiva. A empresa pode alocar aprendizes em outros tomadores de serviço, públicos ou privados. Então, várias alternativas foram criadas para se ultrapassar o problema de, eventualmente, uma empresa não poder contratar.
4: A aprovação no Senado é o último passo da análise da proposta no Congresso. Mas para virar lei, ela ainda precisa ser sancionada pelo presidente da República.
2: E o senador Paulo Paim, do PT do Rio Grande do Sul, reafirmou o apoio à redução da jornada para 40 horas semanais, sem redução de salário. Segundo ele, mais de 80% dos brasileiros apoiam o fim da escala 6x1.
3: Paim também citou estudos que apontam a possibilidade de criação de 4,5 milhões de novos empregos com a medida. Destacar que a proposta já recebeu o aval dos deputados, o senador defendeu que a PEC seja colocada em votação no Senado.
6: Não estamos diante de uma pauta de esquerda ou de direita, de centro ou do governo ou da oposição. Estamos diante de uma pauta dos brasileiros, das famílias brasileiras.
3: Edição de Paula Groba e trabalhos técnicos de Eliseu Caires. O Jornal do Senado fica por aqui. Acompanhe agora as notícias da Câmara dos Deputados. Boa noite.
2: Boa noite e até amanhã.
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8: Comissões declaram nulo casamento de menores de 16 anos de idade.
9: Propostas aumentam o acesso da população às canetas emagrecedoras.
8: Lei votada pelos parlamentares amplia o uso do FGTS por filantrópicas.
9: Boa noite. Uma nova lei mantém até 2030 a autorização para que instituições filantrópicas de saúde utilizem recursos do FGTS, a partir de projeto que passou pela análise dos deputados. Quem explica é a repórter Maria Neves.
10: Já está em vigor a lei que prorroga até 2030 o prazo para que hospitais filantrópicos utilizem recursos do Fundo de Garantia do Tempo de Serviço, o FGTS. Entre 2019 e 2022, a legislação

0: não permitia a essas instituições de saúde sem fins lucrativos aplicarem verbas do FGTS, mas a autorização não foi prorrogada. A norma sancionada agora foi apresentada pelo deputado Paulo Pimenta, do PT do Rio Grande do Sul, ainda este ano. O parlamentar apenas recuperou o texto de uma medida provisória do Executivo que perdeu a validade porque não foi votada pelo Congresso. Ao defender a aprovação do então projeto de lei no plenário da Câmara, o deputado Pompeu de Matos, do PDT do Rio Grande do Sul, ressaltou que a proposta vai beneficiar especialmente as Santas Casas.
1: É uma retomada de uma possibilidade que tinham as Santas Casas de se socorrer do Fundo de Garantia por Tempo de Serviço para suprir as dívidas que têm de financiamento. Segundo consta, as próprias Santas Casas já declararam que há uma dívida em torno de 10 bilhões. E existe recurso no Fundo de Garantia destas Santas Casas que pode ser lançado mão.
0: O governo estima que a utilização de verbas do FGTS pode reduzir os encargos financeiros das entidades filantrópicas de patamares próximos a 18% ao ano para cerca de 12% ao ano. Para serem consideradas filantrópicas, as instituições devem destinar pelo menos 60% dos atendimentos ao Sistema Único de Saúde, de forma gratuita para a população. Os empréstimos com recursos do Fundo de Garantia vão beneficiar também instituições sem fins lucrativos que atuem no campo para auxiliar pessoas com deficiência e que participem de forma complementar do SUS. Na Câmara, o texto foi aprovado em 7 de julho e logo em seguida, no dia 15 do mesmo mês, os senadores também acolheram o projeto. Da Rádio Câmara de Brasília, Maria Neves.
2: Projeto de Ribamar Silva, do Podemos de São Paulo, atualiza as regras de rotulagem de alimentos. A proposta prevê informações nutricionais mais claras e acessíveis para orientar os consumidores na escolha de produtos.
3: De acordo com o texto de Ribamar Silva, a regulamentação deve estabelecer critérios para destacar o teor de açúcares, sódios, gorduras e outros componentes de interesse para a saúde. O projeto também prevê recursos de acessibilidade, como o sistema Braille e ferramentas digitais para pessoas com deficiência.
2: Saúde. Projetos em discussão na Câmara querem aumentar acesso da população às chamadas canetas emagrecedoras. A repórter Mônica Tati tem os detalhes.
4: 60% dos brasileiros estão obesos ou acima do peso, segundo dados divulgados pelo Ministério da Saúde. Dessas pessoas, um quarto já é considerada obesa. A obesidade geralmente acarreta doenças crônicas, como hipertensão, diabetes e problemas cardiovasculares. São necessárias várias medidas para evitar a condição, como boa alimentação e a prática de exercícios físicos. Mas o uso de substâncias presentes nas chamadas canetas emagrecedoras tem se mostrado eficaz para reduzir o peso corporal e ajudar no controle da obesidade. Para tentar controlar os danos, deputados apresentaram projetos para aumentar o acesso da população a esse tipo de tratamento. O deputado Mário Eringer, do PDT de Minas Gerais, apresentou o projeto de lei que declara de interesse público os medicamentos Monjaro e Zepbound, que utilizam como princípio ativo a tirzepatida. A medida permite que o governo utilize o mecanismo de licença compulsória da propriedade industrial, popularmente conhecido como quebra de patente.
5: A quebra da patente propicia que outras empresas, aumenta a concorrência, possam fabricar esse medicamento, a tirzepatida, e atingir o maior número de pessoas, que haverá com certeza uma redução do preço. Hoje, o preço do Monjaro e do Zepbound é muito caro, impossibilita qualquer pessoa de classe média alta até, de usar esse medicamento, porque o preço é muito alto. E os benefícios são tão grandes que isso é vantagem para a saúde pública de uma maneira geral.
4: Já o deputado Damião Feliciano, do União da Paraíba, apresentou o projeto que exige a oferta de liraglutida, que tem o nome comercial de Saxenda, e a semaglutida, conhecida por Wegovy ou Ozempic, pelo SUS, o Sistema Único de Saúde. Segundo Damião Feliciano, esses dois medicamentos são reconhecidos mundialmente como eficazes no tratamento da obesidade, mas o preço é uma barreira para a população mais carente. Segundo a Anvisa, a liraglutida auxilia no controle crônico de peso em associação a uma dieta baixa em calorias e ao aumento de exercícios físicos. A semaglutida, por sua vez, é mais uma opção para o tratamento do diabetes mellitus tipo 2. Os projetos que pretendem facilitar o acesso da população às canetas emagrecedoras estão em diferentes fases de apreciação na Câmara dos Deputados. Da Rádio Câmara de Brasília, Mônica Tati.
6: Trabalho.
3: Sidney Leite, do PSD do Amazonas, pondera que o texto da PEC do fim da escala 6x1 deve contemplar os interesses tanto dos empresários quanto dos trabalhadores. Ele afirma que a redução da jornada vai garantir mais tempo de convivência familiar para os brasileiros.
7: É importante que se compreenda que nós temos um segmento para quem empreende nesse país, o comércio e os serviços. Há necessidade que nesse relatório que nós vamos aprovar, contemple esses setores, que são setores que muitas vezes não conseguem manter o trabalhador na formalidade, tendo em vista os altos custos dos encargos sociais. Mas isso não deve ser fator para que aqui no Parlamento nós possamos avançar e dar fim a essa escala e que homens e mulheres possam ter o direito de conviver com a família, direito ao lazer, direito ao estudo e, com isso, ter uma qualidade de vida melhor.
2: Sidney Leite lembra que a escala 5x2 já existe em áreas como o serviço público, o setor financeiro e parte da indústria. O parlamentar acredita que o fim da escala 6x1 vai contribuir para a redução do adoecimento dos trabalhadores e para o aumento da produtividade no ambiente profissional.
6: Economia.
3: Luiz Erondino, do PSOL de São Paulo, é uma das autoras do projeto que cria o Sistema Nacional de Transparência e Monitoramento de Preços de Combustíveis. A proposta prevê um portal público para consulta em tempo real dos preços praticados em postos de todo o país.
2: Luiz Erondino sugere que distribuidoras e revendedores informem a ANP dados sobre preços, custos e volumes comercializados. Ela acrescenta que o texto estabelece mecanismos para identificar variações abusivas de preços, além de estabelecer sanções administrativas.
6: Ciência e tecnologia.
3: Lucas Ramos, do PSB de Pernambuco, propõe discutir a criação da CID Digital, uma contribuição sobre as receitas obtidas por plataformas digitais com a prestação ou intermediação de serviços. A medida busca estabelecer uma nova forma de tributação para o setor.
2: Lucas Ramos destaca que a proposta divide opiniões e que, por isso, precisa ser debatida. Enquanto os defensores apontam a necessidade de ampliar a tributação, empresas afirmam que já recolhem diferentes impostos e alertam para o risco de aumento de custos e repasse ao consumidor.
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6: Direitos Humanos.
3: A Câmara aprovou o projeto que declara nulo o casamento de menores de 16 anos de idade. A repórter Paula Bittar acompanhou a votação.
9: A Comissão de Constituição e Justiça da Câmara aprovou uma proposta que declara a nulidade em qualquer caso do casamento de pessoas que não atingiram 16 anos de idade, a chamada idade núbil. O texto aprovado exclui artigos do Código Civil que prevêem a possibilidade de casamento antes da idade núbil, como em caso de gravidez, ou estabelecem regras e prazos para confirmação ou anulação desses casamentos. A relatora na CCJ, a deputada Ana Paula Lima, do PT de Santa Catarina, apresentou um parecer favorável a esse projeto da deputada Laura Carneiro, do PSD do Rio de Janeiro, mas rejeitou um outro do deputado Dr. Fernando Máximo, do PL de Rondônia, que pretendia facilitar o casamento de quem atingiu 16 anos com a assinatura de um dos pais ou responsáveis. Atualmente, a lei exige a assinatura de ambos os pais ou representantes legais nesse desses casos. Ana Paula Lima também destacou que a vedação do casamento de menores de 16 anos encontra respaldo constitucional na proteção à infância e à juventude.
10: A aprovação do meu parecer pela Comissão de Constituição e Justiça, que torna nulo o casamento antes dos 16 anos, não é só um detalhe jurídico, é a Câmara Federal dizendo com todas as letras que esse tipo de casamento nunca deveria ter existido. Uma criança e adolescente ser empurrada para dentro de um casamento significa abandono escolar, gravidez precoce e muitas vezes violência escondida dentro de casa. Fecharmos as brechas que ainda restam na nossa legislação é proteger meninas que sozinhas não teriam como se defender.
9: A proposta que declara a nulidade em qualquer caso do casamento de pessoas que não atingiram 16 anos de idade já pode seguir para análise do Senado, a menos que haja recurso para votação antes pelo plenário da Câmara. Da Rádio Câmara, de Brasília, Paula Bittar.
6: Transportes.
2: Júlio Lopes, do PP do Rio de Janeiro, apoia projeto que estabelece o transporte público gratuito como um direito universal no país. Na opinião do parlamentar, a tarifa zero estimula o comércio e já é uma realidade bem sucedida em diversas cidades.
11: Essa é uma ideia disruptiva, uma ideia nova, uma ideia importante, porque muitos países do mundo já estão começando essas experiências, assim como no Brasil. Nós já temos várias cidades no Brasil, mais de 14 cidades brasileiras, onde o transporte é gratuito e gera um movimento enorme na economia, porque você usa o transporte não só para ir trabalhar, mas também para se divertir, para ir cuidar da sua saúde, para cuidar da vida médica, clínica dos seus filhos também, enfim. O transporte gratuito gera um movimento enorme na economia.
3: Júlio Lopes reconhece os desafios para garantir o financiamento da medida, mas acredita que a criação de fontes permanentes de recursos e o uso de matrizes energéticas mais baratas, como o gás natural, podem garantir a mobilidade gratuita sem distinção de segmentos da população.
2: Proposta de Chico Alencar, do PSOL do Rio de Janeiro, prevê passe livre em todos os transportes públicos do país para pessoas com deficiência e doenças crônicas. A ideia, segundo o deputado, é garantir mobilidade e ampliar o acesso a um direito básico.
3: Chico Alencar lembra que pessoas com deficiência e doenças crônicas enfrentam limitações específicas e que, por isso, precisam de tratamento diferenciado no acesso ao transporte. Ele acrescenta ainda que é dever do poder público atender ao interesse coletivo e garantir a inclusão.
12: Então, esse passe livre em todos os transportes coletivos para o portador de doença crônica e ou de deficiência é, na verdade, o cumprimento de um direito que a gente quer ver assegurado. É bom lembrar que os serviços de transporte público são uma concessão do poder público e as empresas concessionárias têm que se submeter à legislação mais geral, que é, por definição, voltada para o bem comum.
6: Desenvolvimento regional.
2: Dorinaldo Malafaia, do PDT do Amapá, é relator de projeto que concede a Macapá o título de Capital Nacional do Meio do Mundo. A proposta destaca que a cidade é a única capital brasileira cortada pela linha do Equador, onde o equinócio pode ser observado duas vezes ao ano, em março e setembro.
3: Dorinaldo Malafaia deu parecer favorável à iniciativa, ressaltando a importância do reconhecimento para a identidade local. Ele aponta que a homenagem pode fortalecer o turismo de Macapá por valorizar atrações ligadas à linha do Equador, como o Parque Meio do Mundo.
2: Projeto de Márcio Neiser, do Solidariedade, transforma o festejo do Santuário Diocesano Nossa Senhora do Coco da Aparecida, em Loreto, no Maranhão, em manifestação da cultura nacional. A celebração é realizada anualmente entre os dias 6 e 15 de agosto.
3: De acordo com Márcio Neiser, o festejo reúne milhares de romeiros de diferentes regiões do país e representa uma tradição centenária da população maranhense. Na visão do deputado, a proposta valoriza o patrimônio cultural e incentiva o turismo e o desenvolvimento local.
6: Comissões.
2: Rui Carneiro, do Podemos da Paraíba, apresentou projeto que institui a Política Nacional de Integridade Pública e Governança Preventiva. O deputado explica que a proposta fortalece os mecanismos de prevenção de irregularidades, transparência e eficiência na administração pública.
3: Entre as medidas previstas no projeto de Rui Carneiro estão a obrigatoriedade de programas de integridade nos órgãos públicos, com códigos de ética, canais de denúncia e capacitação de servidores. O texto também cria órgão destinado a produzir inteligência, identificar riscos e apoiar os órgãos de controle.
6: Justiça.
2: Projeto de Beto Pereira, do Republicanos de Mato Grosso do Sul, define os critérios para caracterizar o notável saber jurídico exigido para a indicação de ministros dos tribunais superiores e desembargadores. Entre os parâmetros sugeridos estão atuação no magistério e produção científica.
3: Beto Pereira também defende que a titulação de doutor em direito e o recebimento de premiações na área jurídica sejam considerados para as nomeações. Na visão dele, a medida dá mais objetividade ao conceito previsto na Constituição e reduz interpretações subjetivas no processo de indicação.
6: Segurança Pública.
2: Sancionadas pelo Poder Executivo, propostas discutidas na Câmara ampliam a proteção às mulheres.
3: Deputadas apontam avanços com as novas leis do Pix Pensão e de divulgação do Ligue 180, segundo ressalta o repórter José Carlos Oliveira.
13: Deputadas participaram da cerimônia de sanção das novas leis do Pix Pensão e de divulgação do Ligue 180 e apontaram avanços no Pacto Nacional dos Três Poderes contra o Feminicídio. A lei que obriga o poder público a divulgar o telefone exclusivo de denúncia de violência contra a mulher em locais públicos e privados de grande circulação surgiu de proposta da deputada Laura Carneiro, do PSD do Rio de Janeiro. Relatora do texto na Câmara, a deputada Camila Jara, do PT do Mato Grosso do Sul, destacou os esforços de fortalecer do Ligue 180, criado em 2005.
14: O 180 tinha sofrido um completo desmonte. As mulheres ligavam e eram encaminhadas para qualquer lugar e eram muitas vezes revitimadas. Quando a deputada Laura faz esse projeto para que os estados divulguem o 180, é uma maneira da gente estar ampliando e garantindo que ele funcione.
13: Já a lei do chamado Pix Pensão altera o Código de Processo Civil para instituir a transferência automática de pensão alimentícia. O texto surgiu de proposta da deputada Tabata Amaral, do PSB de São Paulo, com a intenção de reverter o atual quadro de 650 mil processos judiciais por falta de pagamento de pensão alimentícia, muitos deles relativos a homens de classes média e alta.
15: São 11 milhões de mães solo no nosso Brasil. Quase 2 milhões de crianças que não têm o nome do pai na certidão de nascimento. E aquilo que a gente tem para a CLT, para o assalariado, que é o desconto da pensão, a gente vai ter para todo mundo com essa lei. Pode ser MEI, pode ser autônomo, pode trocar de emprego, pode ser empresário, pode estar na informalidade, deve uma pensão alimentícia, tem filho, vai ter que ter o depósito na conta da mãe todo mês certinho.
13: Da Rádio Câmara de Brasília, José Carlos Oliveira.
2: Projeto de Alexandre Guimarães, do MDB do Tocantins, cria a Política Nacional de Prevenção e Enfrentamento à Violência de Gênero no Ambiente Digital. Segundo o autor, o objetivo é estabelecer medidas que protejam as vítimas e responsabilizem os autores de crimes cometidos na internet.
3: Entre as medidas previstas no projeto de Alexandre Guimarães estão a criação de canais para denúncias e a remoção de conteúdos ilícitos. O texto também estabelece regras para provedores.

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